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1: horas e 59 minutos.
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3: 7:00. 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
2: 11:00. 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
2: 11 horas e um minuto, muito bom dia. Três Corações e cidades que acompanham a nossa programação. Está no ar Cidade em Revista, edição de 8 de junho de 2026. Eu sou Luiz Carlos de Freitas e junto com toda a nossa equipe, vamos levar até o seu conhecimento os principais fatos, informações, reportagens que são destaque no nosso município e também na região. Acompanhe o trabalho de entrevistas e reportagens de Graziela Mello, Betânia Machado, Elison Gonçalves e Zezinho Rodrigues, trazendo assuntos que movimentam a nossa cidade. E nas notícias do Complexo Policial, ao final do programa, a apuração é com Donizete de Almeida. Fique conosco, se informe, participe. O Cidade em Revista está só começando. Segunda-feira, dia 8 de junho, felicidades para os aniversariantes de hoje, Paulo Otávio Azevedo, do Parque das Colinas, Marcelo Divino, na Vila Resende, Antônio Carlos Feliciano Cuti, lá na comunidade Taquaral, Gildardo Lemes, no sítio Barreiro, em Cambuquira, Orides Mendes, aqui no centro da cidade, e Kelvin Rian Inácio Lúcio, no Jardim Fabiana. A todos, votos de muitas felicidades.
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2: Olha, durante o fim de semana, as temperaturas um pouco abaixo dos foram observadas, especialmente nas regiões serranas, como a Mantiqueira e a região serrana do Rio de Janeiro, ou Serra do Caparaó, na divisa de Minas Gerais com Espírito Santo. No sul de Minas Gerais, algumas áreas muito elevadas registraram algumas geadas, com frio abaixo de 5 graus centígrados. Três Corações registrou nesta manhã um frio mais intenso, marcado como uma das manhãs mais geladas dos últimos dias. Os termômetros registraram a mínima de 9, a sensação térmica nas primeiras horas do dia ainda é menor, exigindo uma atenção redobrada com a saúde e, claro, com bem-estar. Ao longo desta segunda-feira, o sol aparece entre muitas nuvens, mas as temperaturas permanecem amenas. A máxima prevista para hoje é 22 graus. Durante o dia, haverá períodos de céu nublado, enquanto a noite segue com poucas nuvens e o clima agradável. A queda nas temperaturas é o resultado da chegada de uma massa de ar frio que faz os tricordianos tirarem os agasalhos do guarda-roupa. Por isso, é recomendado manter o corpo bem aquecido, principalmente crianças, idosos e pessoas com problemas respiratórios. Uma dica importante vale também para enfrentar o frio com mais conforto é reforçar a hidratação, mesmo sem sentir sede, além de consumir bebidas quentes e manter os ambientes ventilados para evitar o acúmulo de vírus e bactérias. Também é recomendável usar roupas em camadas que ajudam a conservar melhor o calor corporal ao longo do dia. A previsão indica tempo firme sem chuva e temperaturas típicas de inverno durante toda a segunda-feira em Três Corações. 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E ouça no Cidade em Revista as manchetes de hoje. Especialista alerta para aumento do sedentarismo infantil e reforça a importância da atividade física na prevenção da obesidade. Cine divulga novas vagas de emprego e amplia oportunidades para trabalhadores em Três Corações. Agro 3 2026 deve reunir cerca de 120 expositores e ainda ampliar o espaço dedicado.

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No quadro Rádio Notícia de hoje, o ouvinte cobra agilidade na marcação de exames e pede uma atenção das autoridades para reduzir as filas de saúde pública. Após reclamação de ouvinte, saúde explica critérios para marcação de exames em Três Corações. Moradora do Jardim Europa 1 cobra revitalização de praça e pede mais qualidade de vida à comunidade. Prefeito retira projeto de tutique de alimentação e decisão repercute entre executivo e vereadores. Silvio Eugênio recebe reconhecimento cultural pela sua trajetória dedicada à capoeira e à preservação das tradições populares brasileiras. E ao final desta edição, você acompanha as notícias do Complexo Policial com o repórter Donizete de Almeida.

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1: No quadro Momento Saúde de hoje, no último dia 3 de junho, foi celebrado o Dia da Conscientização contra a Obesidade Infantil. Uma data que chama atenção para um problema que tem crescido em todo o Brasil. A profissional de educação física, Bárbara Pereira, destaca a importância da prática regular de atividades físicas desde a infância e os desafios impostos pelo aumento do tempo de tela entre crianças e adolescentes. A reportagem é com Betânia Machado.
2: A obesidade infantil é considerada um dos principais desafios de saúde pública da atualidade. Além dos impactos imediatos na qualidade de vida, o excesso de peso na infância está associado ao aumento de risco de doenças cardiovasculares, diabetes e outras complicações que podem acompanhar a pessoa ao longo da vida. Segundo a profissional de educação física, Bárbara Pereira, é importante diferenciar a atividade física de exercício físico. Enquanto a atividade está relacionada aos movimentos do dia a dia, como caminhar ou brincar, o exercício físico exige planejamento, orientação e regularidade.
3: Olá, caros ouvintes, aqui é Bárbara Pereira, sou profissional de educação física, atuante como personal trainer e professora de beach tennis, e hoje vim aqui conversar um pouquinho com vocês sobre um tema muito relevante. No dia 3 de junho, nós celebramos o dia de conscientização contra a obesidade infantil. Nós sabemos o tanto que é importante, né, o exercício físico para nossa saúde. Lembrando aqui que a gente tem a diferença entre atividade física e exercício físico, né? Atividade física é tudo que gera um gasto energético, ou seja, as atividades, né, cotidianas, por exemplo, a criança brincar, né, fazer uma caminhada até a escola, tudo isso é considerado uma atividade física, né? Mas lembrando que para ser o exercício físico, para a gente não ser considerado sedentário, nós precisamos praticar algo de forma orientada, prescrita e com frequência, né? E aí entra os esportes, né? Que as crianças podem estar praticando, principalmente algo do gosto delas, né? Que se identifique para que elas mantenham essa frequência e tá melhorando aí a sua qualidade de vida.
2: A especialista ressalta que a prática regular de exercícios durante a infância contribui para o desenvolvimento motor, melhora a coordenação, fortalece músculos e ossos e favorece hábitos saudáveis que tendem a acompanhar o indivíduo na vida adulta. Entretanto, um dos principais obstáculos apontados atualmente é o aumento do tempo dedicado às telas. De acordo com Bárbara, a popularização dos celulares, jogos eletrônicos e dispositivos digitais reduziu significativamente o tempo que as crianças passam em atividades ao ar livre.
3: Infelizmente sim, né? Hoje a gente sabe que a nossa população está muito sedentária, né? E isso também no público infantil, justamente, né? Pela causa do desenvolvimento das tecnologias, né? A gente sabe hoje o tanto que é frequente na vida das crianças os jogos, né? Eletrônicos, o famoso celular, né? Então, isso infelizmente tirou a criança da rua, das brincadeiras, né? Que antes nós tínhamos uma cultura mais favorável nesse sentido. Então, acabou isso sendo um malefício para esse público e favorecendo mais o sedentarismo nessa população. E aí aumentando cada vez mais o risco de sobrepeso e da obesidade.
2: Ela destaca que os impactos do excesso de tela vão além da falta de movimento. Problemas relacionados ao sono, ao desenvolvimento motor e aos hábitos alimentares também podem ser agravados. Segundo a profissional, a exposição constante a conteúdos relacionados a alimentos ultraprocessados e produtos altamente palatáveis influencia negativamente o comportamento alimentar das crianças. Bárbara também chama atenção para a importância das brincadeiras tradicionais como ferramenta de promoção da saúde. Atividades simples, como pular corda, andar de bicicleta, brincar de pega-pega, dançar e jogar bola, continuam sendo excelentes formas de estimular o movimento e criar uma relação positiva com a prática de exercícios.
3: Com certeza, né, as brincadeiras favorecem muito, né, a prática do exercício físico. A criança, ela tem que sentir prazer no que está fazendo, né? Ela não tem que ver aquilo como uma obrigação. Então, essas atividades simples, as brincadeiras simples, né, como pular corda, o pega-pega, andar de bicicleta, dançar, jogar bola, são excelentes formas aí de movimentar o corpo, né? E se divertir, não como uma forma de obrigá-lo a fazer aquele exercício, né?
2: Outro ponto destacado pela especialista é o papel da família na formação desses hábitos. Segundo ela, o comportamento dos pais influencia diretamente o estilo de vida dos filhos. passeios ao ar livre, caminhadas, atividades esportivas em família e a limitação equilibrada do tempo de tela são algumas das estratégias que podem contribuir para uma rotina mais saudável.
3: Bom, é o famoso exemplo arrasta, né? Os pais hoje, as crianças seguem muitas vezes o estilo de vida dos pais, né? Então, pequenas atitudes fazem a diferença, como passear com os filhos, fazer uma caminhada, né? Brincar mesmo ao ar livre, andar de bicicleta, limitar também o tempo das crianças na tela, né? Vamos fazer um jogo online, mas também vamos fazer um jogo presencial, né? Incentivar os exercícios também em família, né? Hoje, por exemplo, um esporte que eu trabalho, né? Que eu acho que isso é um dos objetivos mais incríveis do beach tennis, que é a família ter a oportunidade de jogar junto, né? Criança, adulto. Então, realmente é incentivar práticas, né? Que torna a qualidade de vida da família melhor, né? Isso com certeza vai impactar no presente e no futuro dessa criança.
2: Para as crianças que já apresentam excesso de peso, Bárbara reforça que não existe uma modalidade ideal ou única. O mais importante é encontrar uma atividade que seja prazerosa e que possa ser praticada de forma contínua.
3: Não existe um exercício único, né? O importante é ela encontrar uma modalidade que ela goste de fazer, né? Que ela sinta prazer nessa prática, para ela fazer de forma regular, né? E buscar aí aumentar esse gasto energético unido com a alimentação para que ela consiga emagrecer, né? Então, mais do que também focar só na perda de peso, nós sabemos que o objetivo é o hábito saudável, né? Porque senão também não adianta a gente emagrecer, continuar com os mesmos hábitos, nós vamos fazer, né, uma mudança radical e voltar com os hábitos ruins, então não vai mudar o processo, né? O famoso, eu tô seguindo esse caminho, tô tendo esse resultado. Então, se eu continuar nesse caminho, eu não vou mudar o resultado, né? Então, com certeza, o hábito saudável é muito mais importante do que uma perda de peso momentânea ali, naquele momento só, né?
2: A profissional conclui destacando que medidas simples podem fazer diferença significativa na prevenção da obesidade infantil, como realizar refeições em família e incentivar o consumo de alimentos saudáveis, garantir uma rotina adequada de sono e reservar momentos diários para as atividades físicas e recreativas. Segundo ela, investir na saúde desde a infância é uma forma de garantir mais qualidade de vida, não apenas para as crianças, mas para toda a família.
3: A gente planejar a nossa saúde, né? Hoje nós sabemos que a correria do dia a dia acaba muitas vezes nos prejudicando aí nos cuidados com a gente, mas lembrar que se a gente não planejar nossa saúde, como nós vamos aproveitar tudo que a gente está conquistando, está buscando hoje, né? Isso faz total diferença. E fazer o que gosta. Busque aí um exercício físico que seja prazeroso para você. Dê manutenção na sua saúde e cuide do seu bem mais precioso, que é o seu corpo, a sua qualidade de vida.
2: Betânia Machado para o Cidade em Revista.
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1: 11:14, intervalo comercial e já a gente volta com mais no Cidade em Revista.
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1: Atenção, Três Corações. A grande final do Bairrão Tropical de Futsal 2026 já tem data marcada. São Jerônimo e Monte Verde entram em quadra no dia 17 de junho, exatamente às 19h30. Ginásio Pelezão para decidir o título da competição. Para garantir a segurança e o conforto do público, a Liga Esportiva Tricordiana divulgou um protocolo especial de acesso ao evento. Os ingressos deverão ser retirados antecipadamente na Secretaria de Esportes, mediante apresentação de documento com foto e a doação de 1 quilo de alimento não perecível. A organização informa que não haverá retirada de ingressos no dia da partida, portanto se liga. A final vai contar com reforço na segurança, apoio da Polícia Militar e medidas especiais, para assim garantir um ambiente familiar seguro e organizado para todas as pessoas. 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
1: Cidade em Revista, 11h18. Quem está em busca de oportunidade no mercado de trabalho deve ficar atento às informações que quem traz é o coordenador do Cine aqui de Três Corações. Alex Andrade participa do programa hoje trazendo a atualização das vagas de emprego que estão disponíveis nesta nova semana. Ele destaca as oportunidades oferecidas por empresas, orientando os trabalhadores sobre os requisitos para concorrer às vagas e reforça a importância de manter o cadastro atualizado para aumentar as chances de contratação. Uma participação importante para quem está procurando por uma colocação profissional ou deseja ingressar em uma nova atividade no mercado de trabalho. Vamos acompanhar as informações.
7: Bom dia, ouvintes da Rádio Tropical. Eu sou Alex Andrade, coordenador do Cine de Três Corações. O Cine está com diversas oportunidades de emprego abertas nesta semana em diferentes áreas. No comércio e atendimento, temos vagas como atendente, operador de caixa, vendedor, repositor, estoquista e consultor de vendas. Na área administrativa, há oportunidades para auxiliar administrativo, assistente administrativo, analista de recursos humanos, analista de licitação e estágio em TI. Na indústria e produção, temos vagas para auxiliar de produção, operador de máquina, operador de produção, eletromecânico, mecânico, soldador e serralheiro. Também há oportunidades em logística e transporte, como auxiliar de logística, ajudante de motorista, motorista, operador de empilhadeira e ajudante de carga e descarga. Na construção, manutenção e serviços, temos vagas para auxiliar de limpeza, auxiliar de serviços gerais, pedreiro, servente de obras, eletricista, pintor, carpinteiro e técnico em edificações. Nas áreas de alimentação, saúde e outros serviços, há vagas para açougueiro, cozinheiro, farmacêutico, nutricionista, padeiro industrial, trabalhador rural e tratorista. Também temos oportunidades com os processos seletivos dessa semana. Na terça-feira, dia 9, a empresa BRS Mangels estará na UAI das 8 às 12 horas com vagas para auxiliar de

0: todo o processo de intermediação será realizado pelo sistema da IMO, que significa intermediação de mão de obra. O trabalhador e a empresa também poderão utilizar os canais digitais do governo federal, com o portal Emprega Brasil e o aplicativo da carteira de trabalho digital, para cadastro, consulta de vagas e acompanhamento das oportunidades. Por isso, acompanhe as redes sociais do Sino de Três Corações, pois todas as mudanças, orientações e atualizações serão informadas por lá. Siga nosso Instagram, @vagasdocinetc. O Cine fica na Avenida Rei Pelé, número 1048, no bairro Nossa Senhora Aparecida. Na UAI, Cine de Três Corações, aproximando trabalhadores e empresas, gerando oportunidades para nossa cidade.
1: A Associação Comercial e Empresarial de Três Corações intensifica os preparativos para a Agro 3 2026. Considerado uma das principais feiras de negócios do agronegócio da região, esse evento será realizado entre os dias 8 e 11 de junho no Parque de Exposições, com expectativa de receber milhares de visitantes, produtores rurais, expositores de diversas cidades. Quem traz os detalhes de tudo isso é a repórter Betânia Machado.
2: Faltando um mês para a abertura da Agro 3 2026, a organização já trabalha em ritmo acelerado para garantir a realização de mais uma edição da feira. Segundo o diretor executivo da Associação Comercial e Empresarial de Três Corações, Carlos Augusto Valadão, os preparativos estão concentrados em reuniões com fornecedores, expositores e equipes envolvidas na estrutura do evento.
3: Nossos cumprimentos aos ouvintes da rádio. Para nós da Associação Comercial, em nome de toda a diretoria, é sempre muito bom falar com todos e trazer notícias importantes para os nossos associados, para os empresários e para a cidade de uma forma geral. E hoje nós vamos falar um pouquinho sobre a Agro 3 2026. Os nossos preparativos estão a todo vapor. Nós estamos há praticamente 30 dias do evento, trabalhando desde o começo do ano, mas normalmente nessa época, quando falta 40, 30 dias, é que a gente dedica 100% do tempo para a feira. São reuniões constantes com fornecedores, reuniões com os expositores. Estamos preparando tudo para que a Agro 3 permaneça sendo um grande evento para a nossa cidade.
2: A feira acontece entre os dias 8 e 11 de julho e deve contar com aproximadamente 120 expositores. A expectativa da organização é receber visitantes de Três Corações e de toda a região, reforçando o papel do evento como vitrine para o agronegócio e para a economia local. De acordo com Carlos Augusto, a principal novidade deste ano será a ampliação do espaço destinado à tecnologia e à gestão no campo. A proposta é apresentar soluções que contribuam para aumentar a produtividade e a eficiência dos produtores rurais.
3: A nossa expectativa é muito grande com a participação de todos, da população, do produtor rural, dos expositores, de visitantes da região. Então nós estamos preparando tudo para receber a todos. E nós estamos aí com uma previsão de em torno de 120 expositores, o que é muito bom para a nossa cidade. Então a Agro 3 está mais do que confirmada. Vai acontecer de 8 a 11 de julho. A grande novidade que a gente traz para esse ano é a tecnologia e a gestão. Além dos expositores, que traz todo aquele maquinário, todos os implementos que o homem do campo, que o produtor rural precisa, esse ano nós estamos trazendo muita tecnologia, muita modernidade e muita gestão para que o produtor rural, o homem do campo, possa ter mais rendimento dos seus negócios. Esse é o grande motivador deste ano, a tecnologia e novidades para o agronegócio.
2: O diretor da Associação Comercial destaca ainda que a Agro 3 mantém sua proposta original de ser uma feira voltada à geração de negócios. Segundo ele, além de beneficiar diretamente o setor agropecuário, o evento também movimenta diversos segmentos da economia tricordiana, como hotéis, restaurantes, bares, postos de combustíveis e comércio em geral. A edição de 2026 também contará com uma ampliação da área ocupada dentro do Parque de Exposições. Pela primeira vez, expositores estarão instalados em espaços do outro lado do parque, aumentando a capacidade da feira.
3: A feira é um grande momento de negócios, né? Como a gente vem falando desde o primeiro ano, ela não é uma feira de eventos, uma feira de shows. Ela é uma feira de negócios. Então a gente fortalece o homem do campo, a gente fortalece a nossa cidade, a gente fortalece o agronegócio, a gente fortalece o nosso comércio. A nossa expectativa de público é muito boa, assim como nos anos anteriores.

0: Nós estamos trabalhando muito, a nossa área esse ano cresceu, a feira vai ser maior, nós estamos ocupando o outro lado também do parque de exposições, onde tem aquele redondel, que a pista também terá expositores naquele lado de lá.
1: Outra orientação importante é sobre o acesso ao evento. Embora a entrada seja gratuita, será obrigatório realizar credenciamento para participar da feira. A partir do dia 15 de junho, estará disponível um sistema de pré-cadastro pela internet, permitindo que os visitantes retirem o crachá de uma forma mais rápida na chegada ao parque.
0: Então se prepare, de 8 a 11 de julho, faça o seu pré-credenciamento antecipado. Eu gosto de frisar que a feira é gratuita, mas só entra quem estiver credenciado e com crachá. A partir do dia 15 de junho, nós já vamos colocar no ar um site onde a pessoa poderá entrar, fazer o seu pré-cadastro. Quando chegar na portaria, ela vai informar seu CPF e tirar o seu crachá. Então, antecipe, faça o seu credenciamento, o seu pré-credenciamento, para evitar filas.
1: Funcionamento da Goro 3 será das manhãs até às 20 horas, horário em que os portões serão fechados para a entrada de público. Quem já estiver no interior da feira poderá permanecer até às 22 horas. A Agro 3 2026 acontece de 8 a 11 de julho no Parque de Exposições de Três Corações. A expectativa da organização é consolidar mais uma edição voltada ao fortalecimento do agronegócio, à troca de conhecimento e à geração de oportunidades para produtores, empresários e toda a cadeia econômica da região. Betânia Machado para o Cidade em Revista.
2: Obrigado, Betânia. Outro assunto agora. O repórter Zezinho Rodrigues traz para esta edição uma entrevista especial com um representante da EPR Vias do Café. Participou de uma ação de conscientização realizada na Praça Odilon Rezende Andrade e a convite da Prefeitura Municipal. Durante esta atividade, a população teve a oportunidade de conhecer equipamentos utilizados em campanhas educativas, como o simulador de embriaguez e o simulador de impacto, ferramentas que ajudam a demonstrar na prática os riscos provocados pela imprudência no trânsito. Na entrevista, o representante da concessionária, Marcos Polo, destaca um dos fatores de risco que mais tem preocupado os profissionais da área. A ele é a falta do uso de cinto de segurança, aliás, por parte dos motoristas e passageiros. Ele também reforça a importância da orientação e da educação para a construção de um trânsito mais seguro. Outro destaque é o programa Conviver, desenvolvido pela EPR Vias do Café, que leva palestras e ações educativas para escolas, empresas e instituições, abordando temas relacionados à segurança viária e à prevenção de acidentes. Vamos ouvir essas importantes informações.
3: A princípio, nós estamos aqui nessa campanha junto com a Prefeitura de Três Corações, através do programa Conviver da EPR Vias do Café. E nós estamos aqui com um simulador de embriaguez. É um óculos que simula uma embriaguez para que os nossos usuários tenham consciência que não beber ao dirigir, né? E a gente tem um simulador de impacto que simula um acidente a 5 km por hora. E nós fizemos algumas pesquisas e nós detectamos que 10% dos nossos motoristas e 25% dos nossos passageiros não utilizam cinto. Então o cinto é fundamental para evitar um ferimento mais grave, um acidente. E esse simulador, ele basicamente tem todos os problemas que a gente tem no trânsito, como animais na pista, excesso de velocidade, uso de celular, né? Então, assim, a gente está vindo aqui para conscientizar a população de Três Corações para que reduza a velocidade, planeje a sua viagem, dê manutenção no veículo antes de pegar a estrada, né? Então a gente agradece muito aí essa oportunidade. A gente até está observando alguns motoristas dentro da cidade sem usar o cinto. Então, independente se é na cidade ou na estrada, a gente tem que estar com um olhar atento utilizar o cinto, né? Não usar o celular, planejar, vai sair de casa, olha o WhatsApp, que daqui a pouco você tem condições de parar em um lugar seguro e ver as mensagens, né? Não dirigir e falar o celular ao mesmo tempo é a dica que a gente dá aí.
4: Vocês costumam dar socorros assim nas, as rodovias, tem um telefone de emergência ou não?
3: Sim, nós temos o nosso telefone 0800-265-0491, que é o telefone da EPR Vias do Café, que atende aí a 432 quilômetros aqui no sul de Minas. Nós atendemos aqui no trecho de próximo a Fernão Dias, né, entre Três Corações, a Varginha é o local mais próximo aqui. Isso, é o primeiro convite, né, a EPR vai completar 2 anos de operação e a gente está aí à disposição da população de visitar escolas, empresas que têm interesse aí da gente fazer uma palestra de segurança no trânsito, que é fundamental.
4: Esse trabalho que vocês fazem tem evitado muitos acidentes nas rodovias?
3: Sim, a gente está aí com uma redução, né, de mais de 30% dos nossos acidentes e 20% de acidentes fatais também a gente conseguiu reduzir. Então nós fazemos, além das campanhas, a gente analisa pontos críticos na rodovia e faz estudos para poder melhorar o local para que menos pessoas, né, tenham um acidente na rodovia. Então a gente tem feito esse trabalho aí também ao longo desses 2 anos. Sim, a gente até recomenda não viajar à noite, né, porque as condições são adversas, né? A gente está entrando agora na época do frio, então tem muita neblina, então ter muito cuidado e programar a viagem, viajar de dia, viajar em horários que tem menos movimento, né, para que você possa ir e voltar para casa com segurança. Fica agradecido aí da oportunidade e a gente está aí, né, buscando sempre reduzir as lesões e ferimentos aí dos nossos usuários.
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2: Rádio Notícia, no Cidade em Revista, 11:38. Na edição de hoje, o espaço é aberto para a participação do nosso ouvinte Edson, que traz uma reclamação relacionada à demora da marcação de exames por meio da Secretaria Municipal de Saúde. Segundo o Edson, muitos pacientes enfrentam longos períodos de espera para conseguir agendar procedimentos e exames necessários para o acompanhamento da saúde. Situação que tem gerado uma preocupação e dificuldades para quem depende do atendimento público. Edson faz um apelo às autoridades responsáveis para que avaliem essa demanda e busquem alternativas que possam agilizar o acesso da população aos exames e atendimentos necessários. Vamos ouvir o que ele disse.
14: Hoje eu estou passando aqui para participar do Rádio Notícia. É lamentável ter que reclamar mais uma vez. Agora é lá na Secretaria de Saúde. Eu estive lá porque eu estou com pedido de um exame para fazer e há 2 meses e nada de me chamar. Estive lá e me disseram que ainda estão atendendo pessoas do fim do ano passado. Agora vocês imaginam, hein? A minha filha tem um pedido de exame lá desde janeiro também, está aguardando ser chamada. Uma coisa interessante, que tem um exame da minha neta para fazer também, da menininha de 3 anos, entendeu? Aí eu mostrei para a moça falou assim, pelo SUS não se faz esse exame. Eu vim embora indignado com isso. Cadê o nosso secretário da saúde? Ô, meu amigo, dá um jeito, pelo amor de Deus, dinheiro para fazer carnaval, fazer festinha, tem, né? Povo que morra, povo que se lasque, tá igual as administrações inferiores a ele. Brincadeira, né, gente? Ah, não, assim fica difícil de votar entre os corações, viu? Os vereadores também não se fazem nada, não fazem nada para os corações. Tudo que eles estão fazendo lá, eles acham que está melhorando os corações. Eu não estou vendo os corações ir para nada, e os corações tem um potencial muito grande e está parado no tempo. Pelo amor de Deus, gente, ô políticos. Levanta as mãos aí, arregaça as mangas, vamos trabalhar, vamos fazer as coisas pro povo. O povo que elegeu vocês, agora vocês ficam aí, parece que estão dormindo, é igual o hino nacional lá, né? Dormindo em berços esplêndidos. É, não é fácil não, viu?
15: Pelo amor de Deus, só Deus na causa.
2: Após a manifestação do ouvinte, o Edson, sobre a demora na marcação de exames, a nossa reportagem ouviu o secretário municipal da saúde, Rachid Gadbem. Ele traz esclarecimentos sobre o funcionamento da fila de exames e os critérios adotados pela secretaria. Segundo o secretário, a administração municipal está empenhada em reduzir até zerar as filas de espera, mas destaca que o atendimento segue critérios de prioridade definidos pela classificação médica de cada paciente. Os casos considerados mais urgentes recebem atendimento prioritário, conforme a avaliação realizada pelo profissional da saúde responsável. Rachid Gadbem também explica como funciona o processo de encaminhamento e marcação de exames, além de apresentar informações sobre as ações que vêm sendo desenvolvidas para ampliar o acesso da população aos serviços de saúde. Vamos ouvir os esclarecimentos do secretário municipal da saúde, Rachid Gadbem.
16: A respeito dos exames, estão sendo realizados. Quando nós assumimos a gestão em janeiro de 2025, alguns exames tinham um fila de mais de 3 anos aguardando. E nós, através de mutirões, parcerias com os consórcios ao qual o município de Três Corações hoje está conveniado, estamos conseguindo dar andamento nessas filas, né? A Rádio Tropical sempre acompanha de perto nossos mutirões, acompanhou da mamografia, agora estamos fazendo da ressonância e a população viu, foi até publicado, que a quantidade de faltas que houve ao exame de ressonância no mês de maio, e as meninas lá no TFD, a Angélica e sua equipe liga para os pacientes que estão aguardando, como eu falei anteriormente, às vezes por mais de 3 anos esperando. Então hoje estamos tentando regularizar o pedido que tem urgência, passa na frente do pedido que não é urgência, o médico é que decide quem é urgência ou não. Pelo que eu vi da reclamação desse senhor, ele tem uma endoscopia de janeiro para ser realizado, não está com pedido de urgência, e tem 2 exames do mês 4, que é o mês de abril, então agora que completou 1 mês à espera do exame. Então, para quem estava aguardando, o cidadão que estava aguardando há mais de 3 anos, hoje está aguardando 1 mês, tem consultório particular que a gente marca o exame e tem que esperar mais de 1 mês para realizar, quando não tem a urgência. Mas pode ter certeza que nós estamos lutando para regularizar, para diminuir essas filas. Está acontecendo nesse momento um mutirão de ressonância magnética, são mais de 300 ressonâncias sendo realizadas. O próximo mutirão agora é um mutirão de tomografia computadorizada. Esse, se Deus quiser, nós vamos conseguir zerar as tomografias na fila, entendeu? Então é isso, nós estamos colocando a casa em ordem. Eu sei que saúde esperar é complicado, mas é aquilo que eu falei, quando você pega exames aguardando há mais de 3 anos, para você ter ideia, tinha pedidos de exame guardado dentro de armário. E hoje a nossa equipe está colocando a casa em ordem, está zerando algumas filas de exame. Então eu peço um pouquinho de paciência. Como eu falei anteriormente, o que foi demonstrado aí para mim através da foto é que tem 2 exames solicitados no final do mês de abril, e agora que nós entramos no mês de junho. Então, interou 1 mês há pouco tempo. Pode ter certeza que a equipe, a Secretaria de Saúde, está fazendo de tudo para colocar a casa em ordem. Agora, com a aquisição do novo mamógrafo, graças a Deus, para quem ainda não sabe, o nosso prefeito Dimas, a vice-prefeita Flávia, conseguiu um mamógrafo com o governo do estado de Minas Gerais, vai acelerar ainda mais as realizações da mamografia. E também, quando você faz a mamografia com o seu aparelho próprio, nos dá a oportunidade de investir recursos em outros exames que nós não temos o aparelho, como a ressonância magnética, e assim acelerar ainda mais a realização desses exames.
2: Ok, bom, então vamos partir agora para o próximo aqui. Uma moradora, agora a participação vem do bairro Jardim Europa 1. Uma moradora procurou a nossa reportagem para pedir atenção da prefeitura em relação à pracinha da comunidade. Ela relata que o espaço, que poderia ser utilizado para lazer, convivência e atividade em família, encontra-se em condições precárias. necessitando as melhorias e, claro, a revitalização. Segundo a moradora, a situação tem causado insatisfação entre os moradores, que gostariam de ver o local mais bem cuidado e adequado. O apelo é para que o poder público avalie a situação e realize intervenções que possam devolver à comunidade um espaço de convivência seguro e agradável, contribuindo para a qualidade de vida dos moradores.
17: Bom dia, eu sou moradora do Jardim Europa 1 e como moradora eu posso relatar que a pracinha do bairro está abandonada. Não tem concreto, não tem banquinho para sentar. Você vai lá, você suja o pé tudo porque está na terra. Até os dois aparelhos de exercício que colocou lá, colocou três, dois está estragado. Não trocaram, não colocaram mais aparelho de exercício. Não tem nada, não tem nada lá. Até as ervinhas frutíferas que plantaram lá foram moradores daqui mesmo do bairro que plantou. Não era para estar, sei lá, tá um caos. Tá muito feio pro bairro. Eu gostaria que a prefeitura desse uma atenção para nós aqui, igual eles deram pra pracinha lá do Alto Peró, que tá uma gracinha. Passei de ônibus lá e tá uma gracinha, tudo limpinho, concretado, cheio de banquinho para sentar, tá bom? Essa é uma sugestão. Obrigada.
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20: No episódio de hoje, vamos falar sobre um projeto que já foi aprovado pelos vereadores e já está em vigor. Trata-se do projeto de resolução que dispõe sobre a obrigatoriedade de identificação para ingressos nas dependências da Câmara Municipal de Três Corações. Antes de entender a proposta, vale uma explicação rápida. Muita gente confunde projeto de lei com projeto de resolução. O projeto de lei é utilizado para criar regras que afetam a população em geral e, após a aprovação da Câmara, precisa seguir para sanção ou veto do prefeito. Já o projeto de resolução trata de assuntos internos da própria Câmara Municipal. Por isso, quando aprovado pelos vereadores, ele não precisa passar pelo prefeito e entra em vigor seguindo os procedimentos do próprio Poder Legislativo. Agora vamos entender o que muda na prática. O projeto foi apresentado pelo vereador Denício Gambá, com participação da mesa diretora da Câmara, formada pelo presidente DJ Wesley, pelo vice-presidente Dúcara Gorda e pela secretária Mônica Lemes. A partir da entrada em vigor da resolução, toda pessoa que desejar acessar as dependências da Câmara Municipal deverá apresentar um documento oficial com foto. Serão aceitos documentos como RG, CNH, carteira de trabalho, documentos digitais oficiais e outros documentos reconhecidos por lei. Além da apresentação do documento, poderão ser registrados dados básicos como nome completo, número do documento, horário de entrada e o setor ou gabinete que a pessoa pretende visitar. Mas atenção, isso não significa que a população está impedida de frequentar a Câmara. Pelo contrário, o texto deixa claro que as sessões públicas continuam abertas a qualquer cidadão, mantendo o direito da população de acompanhar reuniões, votações e demais atividades do Legislativo. A mudança está apenas na exigência da identificação na entrada, algo semelhante ao que já acontece em diversos órgãos públicos e instituições privadas. A resolução também prevê que o acesso poderá ser negado para pessoas que se recusarem a apresentar um documento de identificação ou que apresentem comportamento considerado de risco para a segurança de vereadores, servidores e demais cidadãos presentes. Segundo a justificativa do projeto, o objetivo é fortalecer a segurança institucional da Câmara, melhorar o controle de acesso às dependências do Legislativo e contribuir para a prevenção de acidentes. Como este era um projeto de resolução, ele tramitou apenas dentro da Câmara Municipal. Foi analisado, discutido, votado pelos vereadores e aprovado. Com isso, a norma já está em vigor e passa a valer para todos que acessarem o prédio do Legislativo. Esse foi a tramitação de hoje. Nós voltamos na próxima edição com mais um projeto, explicando de forma simples em que fase ele está e como ele pode impactar o seu dia a dia. Porque você já sabe, o Intramitação é o espaço aonde a nossa cidade se encontra. Até a próxima.
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2: Vamos a elas. Nesta edição, destaque para o reconhecimento de uma importante liderança cultural de Três Corações. O mestre de capoeira Silvio Eugênio Pereira recebeu da Secretaria Municipal de Cultura um certificado de reconhecimento cultural, homenagem que valoriza sua trajetória de dedicação à preservação e à divulgação de manifestações culturais brasileiras. De origem quilombola, Silvio Eugênio construiu uma história marcada pelo compromisso com a cultura popular, participando ativamente de tradições como a Folia de Reis, o Batuque, o Congado e o Maculelê. Há mais de 42 anos, ele desenvolve um trabalho de formação, valorização da capoeira junto ao grupo Igualdade e Liberdade, onde atua como mestre e professor. O reconhecimento celebra não apenas sua contribuição para a capoeira, mas também um legado cultural deixado para gerações de tricordianos por meio da preservação das raízes e tradições do povo brasileiro.
21: Para mim foi muito bom esse reconhecimento cultural. Também estou sendo reconhecido na Secretaria de Esporte, né? Já fui reconhecido na Secretaria da Cultura, né? Vou ser reconhecido lá na Secretaria de Esporte. Já fui reconhecido estadualmente, né? E agora eu estou partindo para o reconhecimento federal, que é muito bom e necessário. Mas para isso o merecimento é muito grande, porque eu trabalho com crianças, né? Na arte da capoeira. Então eu tenho os projetos sociais nas comunidades. Eu já estou aí em 6 comunidades, né? é o Vila Viana, o Cinturão Verde, Feira de Gado e mais alguns outros bairros aí. A gente estamos aí nessa luta aí, levando a arte da capoeira, ensinando as crianças a tradição, para eles poderem dar continuidade no trabalho, porque a capoeira não pode acabar, a capoeira não pode morrer. A capoeira, ela tem que ter continuação dos nossos ancestrais, né? E nessa caminhada tá eu, tá o mestre Zé Francisco, o índio, tá o mestre Pantera, o Newton Pantera junto, temos o mestre Mucambo, então nós temos uma conexão de bastante mestres de outras cidades que tá com a gente junto nesse trabalho aí, dando esse apoio, né? Pra gente continuar esse trabalho aqui em Três Corações, porque o reconhecimento é uma coisa muito boa, né? Aí agora com essa lei Rouanet, a lei Paulo Gustavo, é que melhorou para muitos artistas aqui, melhorou para muitos capoeiristas, melhorou para muitas pessoas. E aí nessa oportunidade já tem um bom tempo, já que eu venho aguardando, né, esse reconhecimento municipal. E agora, graças a Deus, aconteceu.
1: Tô praticando na aula de capoeira quanto tempo?
21: Olha, na arte da capoeira eu já tenho mais de 45 anos. Porque eu não sou só capoeirista, eu também sou karateca. Sou formado em karateca, tenho meu certificado, sou formado em Pouso Alegre, na Academia dos Dragões. Aqui em Três Corações eu já treinei com o sensei Sotó, já treinei com o sensei Claudinei, que hoje está lá na Bolsa Família, na arte do karatê com eles aqui. Eu agradeço o meu avô, né, o Zé do Facão, que é ele que me ensinou tudo, ele que me ensinou a origem, porque ele é um... Ele é um quilombola, então tudo que ele me ensinou, eu aprendi, eu pretendo já dar continuidade e passar para as crianças poder levar esse legado à frente. Para mim é uma honra esse reconhecimento, porque é muito difícil, as pessoas não apoiam uns aos outros, principalmente os capoeiristas. Os capoeiristas, eles deviam se unir mais, os mestres, eles deviam se unir mais. Através da união dos mestres, dos capoeiristas, a Três Corações teria uma capoeira muito bonita, muito boa. Mas, infelizmente, aqui em Três Corações é tudo dividido. Cada um quer ser mais do que o outro. Pelos mestres antigos, as portas se fecham. Mas pelos direitos do governo, pelos direitos das secretarias, pelos direitos do povo, essa porta nunca se fechará, porque a gente é sempre enxergado e reconhecido pelas autoridades, né?
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23: 11 horas e 59 minutos.
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2: Confirmando a hora certa, um minuto para o meio-dia. Nós estamos caminhando para as últimas informações. O prefeito Dimas Abraão retirou da tramitação o projeto que previa mudanças no auxílio alimentação dos servidores municipais e atribuiu ali a falta de manifestação de alguns vereadores nas comissões como um dos motivos para essa decisão. O caso acabou gerando uma repercussão nos bastidores da política tricordiana e levantou debates sobre a tramitação da proposta na Câmara. O repórter Elison Gonçalves está aqui no estúdio, traz os detalhes e as justificativas apresentadas pelo executivo e a repercussão que aconteceu entre os vereadores. Elison Gonçalves, bom dia.
26: Muito bom dia, Luiz Carlos. Bom dia para você que acompanha.
2: Boa tarde.
26: Boa tarde, né, para você que acompanha essa edição de segunda-feira do Cidade Revista. Um projeto aí de ampla repercussão, Luiz Carlos, que vinha tramitando na Câmara já fazia algumas semanas, há algum tempo. E aí, desde essa declaração do prefeito Dimas Abraão, da retirada deste projeto de lei que previa mudanças no ticket de alimentação dos servidores municipais, né? que foi retirado aí na última quarta-feira. Ele deu essa declaração através de um vídeo, só para relembrar um pouquinho dessa proposta, né, encaminhada pelo executivo, que previa a concessão de um auxílio alimentação no valor de R$250 por meio do cartão de alimentação para servidores efetivos, contratados e comissionados da prefeitura e também do IPRECOR. Entre os pontos apresentados pelo governo estavam a ampliação do benefício para mais categorias de servidores e a padronização do valor pago. Mas até aí, né? Tudo certo. Estava acontecendo um debate nas comissões, mas antes mesmo de chegar ao plenário para votação, o projeto ele foi retirado pelo prefeito. E ele divulgou um vídeo na véspera do feriado, né, na última quarta-feira, que foi divulgado nas redes sociais, aonde ele afirmou, Luiz Carlos, que a decisão foi tomada após falta de manifestação de dois vereadores. Inclusive, no vídeo, ele citou o nome desses vereadores e eu entrei em contato, aí a gente gravou uma entrevista para saber, né, para a gente falar sobre a repercussão desse projeto que vem sendo falado nas últimas semanas. A gente gravou tanto com o vereador Léo Fará, que inclusive é ex-líder de governo, né, e com o vereador Vinícius Dutra, que são os parlamentares que o prefeito citou no vídeo. Então a gente gravou com eles para saber, né, essa repercussão, para ouvir a versão dos dois vereadores. Então vamos trazer alguns trechos da entrevista que eu fiz com os dois parlamentares. Primeiro, então, vamos ouvir a fala do vereador Léo Fará. A primeira pergunta que eu fiz para ele, né, foi a respeito de como ele via essa declaração do prefeito Dimas Abraão. Vamos ouvir.
3: Muito simples. As comissões, elas funcionam como análise prévia de projetos que adentram dentro da Casa Legislativa. Na CCJ, ela analisa a constitucionalidade, ou seja, o projeto estava constitucional, perfeito. No orçamento, e aqui chamamos atenção, ele vai analisar se o prefeito possui orçamento para fazer o pagamento da referida lei. E na comissão de desenvolvimento, que é chamada desenvolvimento, porém ela também abarca os agentes públicos, ela ficou em mais análise. Por quê? É um projeto polêmico. E por que é um projeto polêmico? Porque o prefeito, ele faz o viés de Robin Hood às avessas, ou seja, ele tira daquele que ganha menos para contemplar aqueles que ganham muito mais. Então, dessa forma, haveria de ter um grande debate dentro da comissão de agentes públicos. Nós iniciamos as nossas discussões. Primeiro, contemplava a paternidade e ausentava a maternidade. Segundo, ausentava quem tem moléstias. Então, se aquela pessoa adquiriu um câncer, a exemplo, ela não poderia ser contemplada com o TICT. Terceiro, uma regra de transição, porque havia uma programação de todas as pessoas com compromissos financeiros com esse diminuto de R$250. E o quarto, que era retroatividade frente ao orçamento apresentado.
26: Esse projeto, inclusive, havia vários pontos frágeis dentro dele e o embate está sobre essa discussão. Ele estava tramitando na Câmara para tentar, né, se pontuar e tentar resolver esses pontos frágeis. Também, né, eu perguntei a respeito se houve atraso ou pendência por parte da comissão em relação à análise dessa matéria. Então vamos ouvir aí a fala do vereador Léo Fará.
3: Nenhum tipo de atraso, Edson. Eu me refiro a projetos polêmicos que foram votados na casa. O estádio ficou mais de 4 meses, a sua venda, que está abandonado. O aumento de IPTU, que chegará aos cofres da população, também demorou mais de 4 meses. A planta genérica também demorou mais de 4 meses. A retirada de ônibus para as crianças escolares também demorou mais de 4 meses. Ou seja, os projetos polêmicos, eles serão amplamente debatidos nessa casa. Não tem como ser diferente. Para exemplificar isso daí, nós convidamos o secretário de governo, que saiu porque tinha compromissos, Secretaria de Finanças, a secretária do RH, servidores públicos, além dos sindicatos. Todos compareceram à comissão e manifestaram a sua forma de discussão. Então, nós queríamos o quê? Que fossem discutidos ausências que haveriam no projeto e também contemplar as pessoas que mereciam. É simplesmente dessa forma, não houve nenhum atraso.
26: E o parlamentar, durante a entrevista, também omitiu aí, né, a opinião dele, se ele era favorável ao projeto da forma como esse projeto de lei foi apresentado ou se ele defendia alguma alteração. Vamos ouvir, vereador Léo Fará.
3: Elson, o papel do vereador

0: analisar o projeto de lei e fazer emendas condizentes. Se o prefeito não tiver satisfeito com essas emendas, ele pode vetar ou até, se entender haver algum vício de inconstitucionalidade, procurar a justiça para resolver, digamos assim. Eu acho que esse projeto ele era polêmico, como eu já disse, porque era um Robin Hood das avessas. Então imagine, quem ganhava 5 mil ganha, contempla 250. Quem ganha menos de R$2.000 perde 250. Então nós defenderíamos o quê? Uma regra de transição. Nós defendemos também alguns pessoas que o prefeito esqueceu de colocar no seu projeto, então nós viemos debatendo para que fosse inserido. E principalmente também, eu até manifestei que ia fazer uma emenda de retroatividade. A retroatividade seria de que forma? No impacto financeiro apresentado com o prefeito, e aí o prefeito me demonstra uma certa preocupação de não entender do orçamento pelo vídeo que ele grava no Instagram, tinha previsão na LDO, que é a Lei de Diretrizes Orçamentárias, e o impacto financeiro ele contemplava 8 meses, ou seja, você podia retroagi-lo até início de maio e dessa forma poderia se discutir e ninguém ia perder nada. É somente esclarecimentos.
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2: E aí, para finalizar, eu fiz uma última pergunta, né, para o vereador a respeito da avaliação dele, por que que o projeto acabou sendo retirado pelo executivo. Vamos ouvir.
0: É a pergunta mais difícil, mas a gente tem que analisar. Se não havia impacto financeiro, que foi a justificativa dada para o prefeito, ela pode ser de duas formas. Primeiro, expor os vereadores. Engraçado que a Comissão de Agente Público de Desenvolvimento, ela tem 3 membros. E ele esqueceu de um, não sei por quê. A segunda coisa que a gente precisa dizer é que os 2 vídeos gravados no Instagram anunciando, ele teve mais comentários, inclusive ele apaga ou oculta, porque lá demonstra que tem 150 comentários, na verdade tem 30. De uma outra forma, o que que acontece é o seguinte: o prefeito ele tem que entender que este vereador não vai ser, vamos dizer, trocado votos por buracos, capinas, lâmpadas e indicações. E se ele está acostumado com essa política, que ele faz as coisas à força ou faz as coisas comprando, comigo não funcionará. Nós temos que ter diálogo. Ele poderia ter me ligado, o secretário de governo poderia ter me ligado, o presidente da Câmara poderia ter me ligado, o líder do governo poderia ter me ligado. E se ele não quisesse me ligar, me mandar uma mensagem no WhatsApp. Todas as vezes que eu fui convidado, educadamente, eu fui à prefeitura. Então, não é esse problema. O problema é o seguinte: meus votos serão sempre pautados em legalidade e principalmente benefício à população tricordiana. E com trocas e violência, comigo não vai funcionar.
2: E também quem gravou com a gente, né, foi o vereador Vinícius Dutra, que eu fiz os mesmos questionamentos a respeito aí, né, desse vídeo que o prefeito gravou, né, na última quarta-feira, anunciando que esse projeto seria retirado. Então, eu perguntei aí, né, como que o vereador Vinícius enxergava essa declaração do prefeito. Vamos ouvir.
3: Primeiro, bom dia aos ouvintes da Rádio Tropical. É importante a gente avaliar que todo projeto que é enviado para a Câmara tem seu rito e sua tramitação. Na Comissão de Desenvolvimento Econômico e de Agentes Públicos, não é diferente. Então, quando o projeto é enviado, nós fizemos vários convites para os secretários, para o sindicato, para várias pessoas que estavam participando do projeto, para que a gente pudesse fazer o debate. Incrivelmente, o prefeito cobrou agilidade da gente, porém, por 3 semanas consecutivas, o secretariado dele, que foi convidado, não compareceu na comissão para que a gente possa fazer o debate. E quais eram os debates que a gente estava fazendo? Primeiro, no mínimo, se criar uma regra de transição para os mais de 700 servidores que perderiam R$250 do seu valor de ticket. Lembrando que muitos desses servidores recebem menos que o salário mínimo. É isso mesmo. Recebem menos que o salário mínimo e ainda teriam uma perda de ticket. A segunda proposta que a gente já fez e que tinha até inclusive entrado já como emenda era o quê? No projeto, o prefeito não tinha enviado

0: para licença paternidade, quando o pai tivesse o filho, ele teria direito ao ticket. Porém, quando a gente entra na história da mulher e ter licença maternidade, a mulher perderia o direito ao ticket de alimentação. Então a gente faz uma emenda para retirar, porque a gente acredita que é justo, é o certo. E a outra emenda, Edson, a gente tinha feito para quem tem moléstia grave. Certo? Então aquele servidor que teria algum acometido de alguma doença grave, a moléstia grave, a gente também retirou para que ele pudesse ter direito ao ticket. O prefeito tinha enviado para que essas pessoas não recebessem. E uma outra emenda que entraríamos também era de revisão do ticket. O prefeito não mandou dizendo que ia ter revisão anual do ticket, ele simplesmente mandou o projeto e a gente precisa fazer o debate. Então foi isso que aconteceu na Comissão de Desenvolvimento Econômico e Agentes Públicos.
1: O parlamentar também falou a respeito, né, desse trâmite na Câmara, se houve atraso ou pendência por parte da comissão em relação à análise da matéria. Vamos ouvir.
0: Porque não houve atraso, houve debate. E aí o debate precisa ser democrático. Então nós escutamos sindicato, escutamos secretários e estávamos caminhando para a solução. A Câmara em momento nenhum rejeitou o projeto do prefeito. A Câmara simplesmente topou, debateu o projeto que prejudicaria mais de 700 servidores.
1: Eu também perguntei para o vereador Vinícius se como foi apresentado o projeto pela prefeitura, se ele era favorável ou se ele defendia algumas mudanças, né? Como a gente já viu a princípio na fala dele, ficou claro que ele defendia, mas ele comentou mais um pouco sobre isso. Vamos ouvir.
0: Ô Edson, nós defendíamos alterações, mas é importante a gente ressaltar que nós somos a favor da ampliação do ticket. Afinal de contas, também é uma promessa de campanha do prefeito. E naquela época que ele prometeu, o valor do ticket era R$500. O valor não alterou. Então a gente acredita que o valor justo seja esse para todo servidor. Então a gente acredita que ampliar o número de beneficiários do ticket é o caminho, contudo, sem ter retrocesso na perda do valor.
1: E para finalizar, Luiz Carlos, também, né, fiz a pergunta aí da avaliação do vereador, porque o projeto acabou sendo retirado pelo executivo, qual seria a opinião dele?
0: E a gente tem que reconhecer que o prefeito admitiu o erro em insistir num projeto que prejudicaria mais de 700 pessoas. Então foi uma boa atitude do prefeito em reconhecer o erro e retirar o projeto. Porque imagina bem, cozinheiro, faxineiro, vigia, auxiliar de creche, uma série de servidores perderiam R$250. Dinheiro esse que é para poder alimentação, tanto das pessoas do servidor, quanto da sua família. Então, a gente acredita que o prefeito teve essa boa atitude em retirar o projeto, reconhecendo o erro e insistir num projeto que prejudicava o servidor.
1: A nossa reportagem também entrou em contato com o prefeito Dimas Abraão, né, para gravar uma entrevista sobre o assunto e em razão de compromisso de viagem, não foi possível realizar a gravação neste momento. No entanto, o prefeito informou que permanece à disposição para falar sobre a retirada do projeto e os motivos que levaram a essa decisão. Com certeza esse assunto vai repercutir hoje na sessão da Câmara Municipal, lembrando, né, que hoje é dia de sessão ordinária a partir das 6:30 e a gente vai continuar acompanhando e também vamos trazer a fala do prefeito Dimas Abraão a respeito desse projeto, Luiz Carlos. Como que fica agora? A gente vai seguir acompanhando porque é um projeto que impacta diretamente aí o servidor público municipal. Lembrando, né, então, para você que ligou radinho agora, a nossa audiência rotativa, esse projeto ele foi retirado pelo prefeito. O prefeito alegou aí que foi devido à falta de manifestação, inclusive citou os dois vereadores, Léo Fará e Vinícius Dutra, e a gente trouxe a fala deles aqui. Essa matéria vai estar no site radiotropical.net daqui a pouquinho para você acompanhar na íntegra as entrevistas. Então, projeto retirado, Luiz Carlos, e a gente vai seguir acompanhando como que vai ser feito agora e vamos trazer todas as informações, né, a respeito aí da repercussão no meio político aqui de Três Corações sobre essa pauta.
2: Com certeza. Ao longo das programações, gradativamente, você vai sabendo. Meio-dia 15, mais alguma coisa, Elton? Tá tranquilo? Então tá bom. Finalizando por aqui, Elson Gonçalves, obrigado pelas informações. E assim encerramos, da minha parte, mais uma edição do Jornal Cidade Revista. Claro, agradecendo a sua audiência. Lembrando que nós estaremos juntos hoje, logo mais às 19, no Flash Hits, clássicos nacionais e internacionais. Te encontro então às 7 da noite. Agora você fica com a apresentação para finalizar. As

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2: Carro capota e deixa 4 feridos em Ingaí. Polícia Militar prende autor de furtos e reforça a segurança no comércio de alfenas. Mulher presa por estelionato em Santa Catarina já havia sido desmascarada em Três Corações. Bombeiros socorrem jovem após queda de motocicleta na estrada de Monsenhor Paulo. Operação da Polícia Civil de Poços de Caldas captura

árvore dependurada em uma pirambeira. O rapaz de 24 anos ficou preso às ferragens e após o desencarceramento, todos os ocupantes foram encaminhados para a UPA de Lavras. Polícia Militar prende autor de furto e reforça a segurança no comércio de Alfenas. Uma equipe da Polícia Militar de Alfenas prendeu um homem de 28 anos, filmado por câmeras de segurança, danificando veículos estacionados e portas de comércio na área central da cidade para praticar furtos. Após ser informada sobre os delitos, a Polícia Militar agiu rápido e prendeu o autor, constatando que ele já tinha mais de 20 passagens por furtos no município. A ação não só resultou na prisão do suspeito, mas também na recuperação de todos os materiais furtados que já foram devolvidos aos proprietários. O homem foi autuado em flagrante na delegacia de plantão da Polícia Civil e encaminhado para o presídio local. A resposta rápida demonstra o comprometimento dos policiais militares com a população de Alfenas, reforçando a sensação de segurança e a confiança da comunidade no trabalho da instituição. Mulher presa por estelionato em Santa Catarina já havia sido desmascarada em Três Corações. Uma mulher de 37 anos foi presa em flagrante no distrito de Pirambeiraba, em Joinville, Santa Catarina, pelos crimes de estelionato e falsa identidade. Ela é suspeita de passar por uma adolescente autista para aplicar golpes em famílias. A polícia de Santa Catarina confirmou que ela usava nome e idade falsos, apresentando-se como Gabriele. Ela utilizava mamadeira, bichinhos de pelúcia e chupeta para dormir, alegando ser portadora do transtorno do espectro autista para garantir abrigo e alimentação. A mulher tem passagens por diversas cidades de vários estados. Inclusive, em 2022, ela esteve em Três Corações, onde usou o nome falso de Ana Clara Santos Xavier e tentou apoio do Conselho Tutelar. Na ocasião, as conselheiras desconfiaram e localizaram uma história idêntica dela na comarca de Jundiaí, no estado de São Paulo. Após a prisão recente, ela passou por audiência de custódia, teve a prisão preventiva decretada, está em um presídio de Santa Catarina e será submetida a exames de sanidade mental. Bombeiros socorrem jovem após queda de motocicleta na estrada de Monsenhor Paulo. O motociclista sofreu ferimentos graves ao cair da motocicleta na estrada que liga Varginha a Monsenhor Paulo. O acidente aconteceu no sábado de manhã e a ocorrência foi atendida pelo Corpo de Bombeiros, que conduziu a vítima de 24 anos para o Hospital Bom Pastor em Varginha. Operação da Polícia Civil de Poços de Caldas captura foragido no Rio de Janeiro. Um homem de 40 anos, suspeito de receptação de veículos furtados em Poços de Caldas e outras cidades do sul de Minas, foi preso pela Polícia Civil na cidade do Rio de Janeiro. De acordo com a investigação, o homem comprava carros furtados ou roubados, especialmente caminhonetes, e depois de adulterar

0: Carlos. Os vendia. O suspeito já tinha sido preso no interior de São Paulo, mas fugiu da penitenciária de Araraquara em 2022 e foi para o Rio de Janeiro, onde foi localizado e preso por policiais civis da Delegacia Regional de Poços de Caldas, com apoio da Polícia Civil do Estado do Rio de Janeiro. Além da prisão do suspeito, foram apreendidos documentos, notebooks e celulares. Segundo informações, ele é ligado à facção criminosa Comando Vermelho e está condenado a mais de 40 anos de reclusão. Patrulha Rural recupera picape furtada em Machado. Uma ação rápida da Polícia Militar em Machado, por meio da Patrulha Rural, recuperou no último sábado uma picape Saveiro furtada na cidade no final do mês passado. O veículo foi encontrado abandonado na comunidade rural Caixeta e recolhido ao pátio credenciado pelo Detran para ser devolvido ao proprietário. Até o encerramento desta matéria, nenhum suspeito tinha sido preso. Finalizo o programa Cidade em Revista desta segunda-feira, agradecendo a sua audiência e desejando uma boa tarde e uma excelente semana.
1: 1:28.
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1: 1:59.
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0: 4 horas.
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0: comece leve, com paz, com calma e com boas energias para o dia que chega. Madrugadão Tropical. A gente se despede por aqui.
1: Seis horas. 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

Hoje é dia 9 graus, que coisa, hein? Dia 9 graus, bom dia pra você. Começando o dia aí já com a Tropical no carro, no fone de ouvido. Valeu pela sua audiência aí, pela companhia. Nós seguimos aí a nossa vida até às 11 da manhã. Com muita música boa, informação, notícia, sabe aquele clima gostoso do dia a dia, né? Você já conhece, já sabe que a Tropical leva pra você também, né? O jeito mais leve, descontraído na sua manhã, com muita coisa bacana aí ao longo da manhã também, né? Um bom dia pra você, 6:10 da nossa manhã, em LS Jack, a carta.

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0: Sky, sucesso de hit, Menina Veneno. 6h25.
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0: Bom, hoje é 9 de junho de 2026. Um excelente dia pra você. Bom dia pra você que tá começando aí já na terça-feira, né? Tá tudo bem aí? Como é que você faz aí com frio? Vai assim mesmo? Põe quantas blusas aí? A gente que exagera aí, bota 4 blusas, 5 blusas. Mas tá bom. Importante. É cuidar pra não pegar aí a gripe, a tal da gripe, né? O resfriado. E quem tem as rinites da vida aí também. Tudo atacado a hora dessa, né? Pelo amor de Deus. Bom, gente, 160 dias do ano já se foi. 24 semanas, 43,8% concluído. Nosso dia tá aí, cheio de energia, cheio de oportunidade pra você. Começar um novo dia, tudo diferente, né? Tem que ser assim. Com certeza, né? Começar o dia diferente. Excelente manhã, agora 9 graus em Três Corações. A umidade relativa do ar também aí a 90%, vai cair aí a 40, 30, 40% também a umidade relativa do ar para quem tem as rinite aí. Não é bom não, hein? Bom, também hoje faltando 206 dias para finalizar o ano, sendo 6 meses, 3 semanas e 2 dias, 143 dias úteis e 6 feriados ao longo de 2026. Hoje também quem faz aniversário, feliz aí data, né? Pra quem sobra velhinha também hoje, parabéns pra você que sobra velhinha nesse dia 9 de junho. John Depp, Natalie Portman, Michael John Fox faz aniversário também nesse mesmo dia, né? E tem o mesmo, também os fatos que narram o dia.
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0: Bom, nesse mesmo dia, agora, né, 9 de junho, morte de José de Anchieta. Isso, nasceu em 1534, faleceu em 1597. A primeira aparição do Pato Donald aconteceu no ano de 1934, 9, né, de junho de 1934. Nosso dia já começou, né? Uma excelente manhã pra você.
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As boas recordações do passado. 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

0: Às 6h53 da manhã, bom dia aí pra você que tá encarangado aí, encarangado no frio.
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0: Pronúncia, né, pessoal? Fala muito encarangado aí, tá frio, né? 6h54 da manhã. Tropical. Marcinha, bom dia. Sandrinha, bom dia. Boa bola, bom dia. Que Deus nos dê um dia feliz, repleto de muita bênção, paz e muita saúde. É isso, hein, Sandra? Gastou agora, hein?
1: Bom demais
0: ouvir a Tropical, iniciar o dia junto com você aí que também gosta de música boa, gosta de sucesso. Que ótima manhã que você tenha, uma terça-feira de muita realização, né? Boa terça-feira pra você, beleza? Começando o dia aí já, tá tarefado aí o dia, já agenda lotada. Vai pro trabalho agora, tá no busão aí, já tem alô do busão. Um excelente dia pra você, que bom, né, gente? Apesar do frio, tem gente que prefere o frio, tem gente que prefere o calor. Você é de qual aí? Eu gosto do frio. Prefiro o frio, mas também não exagera no frio, né? Não é tão frio assim também. Tá gelado, né, gente? Mas é bom. Né? Esse tempo aí é pra quem gosta, bom pra dormir. Aí tem aquela galera que não gosta, prefere o calor também. Já passa, né? Esse mês aí, né, de junho, julho, agosto, é um mês aí. Agosto, teoricamente, agosto, setembro seriam os meses aí de chuva, né? Mas, como o clima tá daquele jeito, você não tá entendendo nada, pode ser que no calor faça frio, no frio faça calor, e tá tudo valendo, né? E agora, o que resta fazer é tomar um bom café nesse frio, né? Ouvindo a Tropical. Bom dia pra você.

0: 6:59.
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4: Ainda num giro no nosso Rádio Notícia, é sempre a sua voz em destaque. Uma participação do Rádio Notícia foi da ouvinte, morador do bairro Jardim Alto Paraíso. Traz uma reivindicação antiga da comunidade relacionada ao trânsito da Ruas dos Papagaios, né? Segundo ela, moradores têm demonstrado preocupação com os transtornos registrados na via e defende que o local passe por uma avaliação técnica do Departamento Municipal de Trânsito para a possível implantação de mão única. A moradora relata que um abaixo-assinado chegou a ser elaborado e protocolado pelos moradores, mas acredita que que o pedido não teve andamento. Vamos ouvir.
5: Realizamos um abaixo-assinado e protocolamos oficialmente junto ao DNTT um pedido para que a nossa Rua dos Papagaios se tornasse mão única, somente para descida. A nossa preocupação é que se trata de uma via muito estreita, sem sinalização adequada e que gera riscos constantes para os motoristas, para os motociclistas, ciclistas e pedestres. Já se passaram vários anos desde a entrega do documento e os moradores ainda aguardam uma resposta concreta sobre a viabilidade da medida e sobre quais providências serão tomadas para melhorar a segurança no local. Esse ano já pedi para 3 vereadores da gestão nova, também ficou de nos ajudar, ficou só em palavras. Já mandei mensagem para o prefeito, já mandei mensagem para a vice-prefeita, nenhum dos dois respondeu. E assim, a gente não sabe mais para quem pedir. Nossa rua continua largada e nós temos tudo protocolado junto ao DNTT, toda a baixa assinada que eles nos pediram. E fica aqui o nosso questionamento e a nossa insatisfação também.

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0: sucesso de roupa nova. Essa aí é boa, hein? Agora são 7:07 da manhã.
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0: Vamos para as notícias do dia, vamos lá.
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0: Muito bem, agora são 7:07, 8 agora, virou o relógio, um excelente dia para você, muito mais informação ao longo da manhã. O TSE deve julgar nessa terça-feira a decisão de Nunes Marques, que suspendeu a pesquisa com a queda de Flávio. Na segunda-feira, o ministro determinou que o instituto responsável pelo levantamento, que mostrou a queda nas intenções de voto para Flávio Bolsonaro, retirasse os dados dos canais oficiais, ou seja, retirando aí a informação. Deolane Bezerra, o assunto chega ao STJ, julga nessa terça o pedido de liberdade da influenciadora suspeita de ligação com o PCC. A influenciadora digital e advogada, que cumpre prisão preventiva desde 21 de maio, é suspeita de lavar dinheiro, associação com o tráfico de drogas e integrar facção criminosa. Agora são 7:08, 7:08 da nossa manhã. O Ministério da Saúde suspendeu a imunização com a vacina do Butantan contra a dengue. Alexandre Padilha disse que foram identificadas 42 reações severas em pessoas que receberam a vacina, com duas mortes que ainda estão em investigação. Abertura da Copa entre México e África do Sul acontece, terá arbitragem brasileira. Wilton Pereira Sampaio é um dos árbitros, né, do Brasil, que vai estar trabalhando no Mundial. 5 auxiliares também foram escolhidos pela FIFA. Lembrando que aí é a Copa do Mundo, a reabertura, né? A da Copa do Mundo 2026, entre o jogo México e África do Sul na quinta-feira, na cidade do México. Vai ter arbitragem, né, também, que a FIFA já confirmou. Wilton Pereira Sampaio será o árbitro principal. No confronto válido pelo Grupo A do Mundial, que será disputado a partir das 16 horas, isso horário de Brasília. O Wilton será auxiliar pelos brasileiros, né, também vai estar auxiliando ele, na verdade, o Bruno Pires e também o Bruno Bochilha. A equipe de arbitragem conta ainda com os paraguaios Juan Gabriel Benítez, que vai ser também o quarto árbitro, e Eduardo Cardoso como assistente reserva, além do colombiano também, Nicolas Galo, que será árbitro de vídeo. Bom, para finalizar, Minas Gerais aguarda orientação do Ministério da Saúde depois da suspensão da vacina contra a dengue do Butantan. Mais de 82 mil doses de imunizantes já foram aplicadas no estado. A população vacinada deve observar possíveis sintomas por até 21 dias. Agora são 7:10, 7:10 da manhã.

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6: É o seguinte, hoje o Tropis acelera direto para o universo do automobilismo. Vamos falar sobre paixão, memória, cultura, amizade e tradição sobre rodas. Recebemos agora representantes do Clube Social e Recreativo de Carros Antigos de Três Corações.
7: Um amigo meu também, que ele gosta muito de Fusca também. Agora ele gosta de mim. Ele é dominado por Fusca. Então ele trocou um cavalo a troca de um Fusca. Ele tava debaixo de um pé de laranjeira. Tá morto. Tinha um carro, tava morto já. O que ele fez? Ele foi lá, trocou esse cavalo por esse Fusca. E ele trouxe o Fusca, ele deu, já gastou dinheiro, irmão. O carro tá indo. É que ele fez o carro tudo novo. O carro tá lindo. Se você ver o carro, você não acredita.
8: O Daniel.
7: Barros, não sei se você deve conhecer o Daniel Barros, deixa eu falar.
6: Não ouvi.
7: Ele ressuscitou o carro. O prazer dele é, quer dizer, todo evento que mexendo ele vai estar lá com o carro. Isso aí ele anda. O meu só sai da garagem, só assim, de evento. Ele não, ele quer estar andando dele pra todo lado.
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0: 7:59.
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7: É o seguinte, hoje o Tropis acelera direto para o universo do automobilismo. 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Recebemos agora representantes do Clube Social e Recreativo de Carros Antigos de Três Corações.
8: O Itamaraty era fabricado pela Williams, over do Brasil.
9: Tinha um ali perto do feito, não tinha, Roberto?
8: Tinha um, mas aquela era 74. O Itamaraty, quem tinha uma, era uma família chamada Abdala, de Três Corações. Você lembra do seu, do pessoal do Abdala aqui, do Paulo Abdala?
9: Sim.
8: O pai dele tinha um Itamaraty, mas era o sonho dos sonhos. Sabe que os meninos na época, o Roberto, você conhece a família ali? O Roberto, o Fausto, o Roberto, morreu, foi o Jorge.
9: Jorge.
8: É, o Jorge, é. Eles tinham naquela época, nós tínhamos meus 15 anos, mas eles tinham um Itamaraty, menina, um cinza, mas que era coisa mais, de capota preta, era a coisa mais linda. Eles pensaram que naquele tempo de menino, eles ficavam passando paninho, sujava um pouquinho e corria o pano lá. Eu vivi com eles tempos, né? Então é o
10: teto de vinil.
8: É.
9: Que legal, viu, gente?
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5: Vocês sabem essa? 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

Mais uma Rony, eu já não tô sabendo nada. 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

agora são 8 horas mais 50 minutos, 10 minutinhos faltando para as 9 da manhã. 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
7: É o seguinte, hoje o Tropis acelera direto para o universo do automobilismo. 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Recebemos agora representantes do Clube Social e Recreativo de Carros Antigos de Três Corações.
8: Um amigo meu também, que ele gosta muito de Fusca também. Agora ele gosta de mim, ele é dominado por Fusca. Então ele trocou um cavalo a troco de um Fusca que estava debaixo de um pé de laranjeira. Tá morto, tipo, o cara estava morto já. O que ele fez? Ele foi lá, trocou esse cavalo, trocou esse Fusca. E ele trouxe o Fusca, ele deu, já gastou dinheiro, né, irmão? O carro tá indo. É que ele fez o carro tudo novo. O carro tá lindo. Se você ver o carro, você não acredita.
9: O Daniel.
8: O Barros. Não sei se você deve conhecer o Daniel Barros, deixa eu falar.
7: Não, não ouvi.
8: Ele ressuscitou o carro. O prazer dele é ter, quer dizer, todo evento que a gente vai estar lá com o carro. Isso aí ele anda. O meu só sai da garagem, só assim. De evento.
7: Uhum.
8: Ele quer estar andando dele pra todo lado.
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0: em casa. Como assim? Deixa eu ouvir ela. Bom dia.
1: Bom dia, ué.
0: Bom dia.
1: Então, só as músicas, sua voz nos aquece, porque olha.
0: Tirando isso,
1: 7
0: né?
1: graus não é fácil, não.
0: É,
1: tá
0: fácil, não.
1: Muito gelado.
0: Tá gelado.
1: Ouvir a tropical com o Wellington.
0: Com esse frio, né?
1: É bom demais, por favor. As suas músicas aquecem a nossa vida. Ouvir a tropical é bom demais.
0: Bom demais. Aí. Muito obrigado pela audiência aí, viu, amiga? Valeu, Pri. Obrigado pela audiência aí, o carinho também, tamo junto, viu? 9:10 da manhã, beijo no seu coração, viu, Nilzinha? Tava gelado de manhã mesmo, hein? As hit ataca, né? Você sabe disso, as rinite, bronquite, toma cuidado aí, você que tem aí as hit da vida, né? Felipe, mais o Rodrigo, tem aqui, gosto de rua.
2: Você gosta de rua?
0: É, eu gosto.
2: Tá bom.

0: Dia tem dica de saúde, dica de beleza aqui no nosso Manhã da Tropical para você às 9:15. É, você tem aí as dicas, né, de saúde, beleza, para você aqui no nosso Manhã da Tropical. Vamos lá então falar que a final tá chegando. É, a final da Copa Bairrão Tropical de Futsal já tá aí. 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A grande final do Bairrão Tropical de Futsal já tem data. São Jerônimo e Monte Verde vão entrar em quadra no dia 17 de junho, às 19:30, no ginásio Pelezão, para decidir o título da competição. E para garantir a segurança e o conforto do público, a Liga Esportiva Tricordiana divulgou um protocolo de acesso ao evento. Atenção que os ingressos deverão ser retirados de forma antecipada na Secretaria de Esportes, mediante a apresentação do documento com foto e a doação de 1 quilo de alimento não perecível. A organização informa que não haverá retirada de ingressos no dia da partida e a final conta com reforço de segurança, apoio da Polícia Militar e medidas especiais para garantir um ambiente familiar, seguro e mais organizado. 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
4: Muito bem, agora são 9:32. Gente, recadinho pra você que tem, tá procurando emprego aí, ó. A Tropical tem vaga para o cargo de assistente de comunicação. Atenção você, né, que é da área, né, mas buscamos uma pessoa comunicativa, responsável, organizada, com facilidade de falar em público e também lidar com pessoas. A função envolve apoio, entrevistas, coberturas, eventos, conteúdos institucionais da rádio, conhecimento em redes sociais e edição é um diferencial. Interessados devem enviar o currículo para o WhatsApp, conjunto com um vídeo curto de apresentação. 35-3239-3605.
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4: Bora pra faxina, já tá na hora, 9:33. Arrumada na casa aí, vamos de certo, hora certa aí, vamos lá. Vamos, Vandinha, bora, sorte o corpo aí.

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mais uma, hein? Mais um encontro. Eu, você.

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1: 9 horas e 59 minutos.
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4: Soldado do exército morre atropelado na rodovia MG-167 em Três Corações. Ainda em Três Corações, homem fica ferido em acidente entre carro e moto perto do Parque Dondinho. Ações da Polícia Militar em Três Corações resultam em prisões, apreensões de drogas e armas. Guarda Municipal e Polícia Militar em Varginha.

0: suspeitos e apreende drogas. Polícia Rodoviária Federal apreende quase 55 quilos de drogas que tinha como destino a cidade de Cambuquira.
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0: Soldado do Exército morre atropelado na rodovia MG-167 em Três Corações. O Corpo de Bombeiros de Três Corações foi acionado no começo da noite na rodovia MG-167, na altura da balança, nas imediações da Fazenda Santa Rosa, por volta das 18h30. O soldado do Exército, Luiz Otávio Borges Nunes de Novaes, de 18 anos, que residia na Fazenda das Goiabeiras, morreu após ser atropelado. O jovem havia acabado de descer de um ônibus da empresa Coutinho e, ao tentar atravessar a pista, passando pela frente do coletivo, foi atingido por um carro. Após a realização da perícia pela Polícia Civil, o corpo foi encaminhado ao IML. Ainda em Três Corações, homem fica ferido em acidente entre carro e moto perto do Parque Dondinho. O Corpo de Bombeiros de Três Corações foi acionado no final da tarde de ontem, por volta das 17h30, para atender a um acidente na Avenida Quinto Centenário do Brasil, nas imediações do Parque Dondinho, envolvendo um carro e uma motocicleta. O motociclista, um homem de 32 anos, sofreu ferimentos na perna direita, foi socorrido e levado para o Hospital São Sebastião. No carro não houve vítimas. Ações da Polícia Militar em Três Corações resultam em prisões, apreensões de drogas e armas. Na Vila Fernão Dias, um homem de 30 anos foi preso pela Polícia Militar após ter feito disparos de arma de fogo. No momento da abordagem, ele portava um revólver calibre 38 carregado. No bairro Nossa Senhora Aparecida, a Polícia Militar prendeu um homem de 27 anos e uma mulher de 26 anos, suspeitos de tráfico de drogas. Foram apreendidos crack e cocaína e dinheiro supostamente oriundo do tráfico. No momento da ação policial, a mulher suspeita quebrou o próprio celular. No bairro Retirinho, os policiais militares abordaram um homem de 20 anos e um adolescente de 16 anos com uma motocicleta furtada. Além da moto, foram apreendidos um pedaço de tablete de maconha e dinheiro supostamente oriundo do tráfico. Todos os suspeitos foram encaminhados para a delegacia de plantão com os materiais apreendidos. Guarda Municipal e Polícia Militar em Varginha prende suspeitos e apreende drogas. Em Varginha, a Guarda Municipal prendeu um jovem de 22 anos após ele ter causado um acidente de trânsito com a motocicleta que conduzia no Jardim Corsete. Ele não usava capacete de segurança, segurava um copo de bebida alcoólica e a motocicleta estava com a placa adulterada. O suspeito ignorou a ordem de parada e fugiu em alta velocidade pela contramão, só parando porque o pneu da moto furou. Na abordagem, os agentes encontraram na bolsa dele drogas como maconha, cocaína e crack.

do entorpecente foram encontrados R$ 650 de origem duvidosa e dois celulares. O suspeito e a moto foram encaminhados à delegacia de plantão. Também em Varginha, um homem de 30 anos foi preso pela polícia militar por tráfico de drogas e posse ilegal de munições. O homem pilotava uma motocicleta e, ao receber ordem de parada, tentou fugir por uma estrada vicinal no bairro Novo Tempo. Durante a ação, os policiais apreenderam 38 papelotes de cocaína, 11 pedras de crack, 7 buchas de maconha, 5 munições de calibre 38, um celular e a quantia de R$ 12 mil em espécie, supostamente oriunda do tráfico. Polícia Rodoviária Federal apreende quase 55 quilos de drogas que tinha como destino a cidade de Cambuquira. A Polícia Rodoviária Federal apreendeu 49,5 quilos de maconha e 5 quilos e 300 gramas de cocaína que estavam sendo trazidas para Cambuquira. A apreensão

Município de Vargem, no interior de São Paulo, quase na divisa com Minas Gerais. O homem foi preso por tráfico de drogas e conduzido juntamente com os entorpecentes para a delegacia da Polícia Civil de Bragança Paulista, onde foi autuado em flagrante e encaminhado para o presídio.

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1: Bom, quem sobra velhinha hoje, parabéns aí pra você que sobra velhinha no dia de hoje, terça-feira, 9 de junho de 2026. Aí, ó, vamos cantar sempre. Parabéns pra você. Alô, João Vitor Martins, do Bela Vista, Marildo Eugênio, Jardim Europa, Juliana Santos, de Caçapava, São Paulo, Manuel Francisco, Gordinho, do Jardim Califórnia, também sobrando velhinha no dia de hoje. Eu e todo o time da Tropical deseja pra você saúde, paz, realização.
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4: 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Nota de falecimento. A família de Marcelo Francisco da Costa comunica o seu falecimento ocorrido ontem e convida parentes e amigos para seu sepultamento hoje, às 16h30. Saindo do velório da funerária São Domingos para o cemitério São João Batista. O plano familiar São Domingos comunicou o falecimento de Marcelo, irmão do Nivaldo da Prefeitura, que residia na rua Antônio Matias, Boa Ventura. Antecipadamente, a família enlutada agradece.
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1: Eu acho que você tem que mandar aquela mensagem. 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
4: É o seguinte, hoje o Tropis acelera direto para o universo do automobilismo. Vamos falar sobre paixão, memória, cultura, amizade e tradição sobre rodas. Recebemos agora representantes do Clube Social e Recreativo de Carros Antigos de Três Corações.
5: O Itamaraty era fabricado pela Williams, over do Brasil.
6: Tinha um ali perto da prefeitura, não tinha, Roberto?
5: Tinha, mas que era 74. Uhum. O Itamaraty, quem tinha uma, era uma família chamada Abdala, de Três Corações. Você lembra do pessoal do Abdala aqui, do Paulo Abdala?
4: Sim.
5: O pai dele tinha um Itamaraty, mas era o sonho dos sonhos. Sabe que os meninos na época, o Roberto, você conhece a família ali? O Roberto, o Fausto, o Roberto, o morreu foi o Jorge.
4: Jorge.
5: É, o Jorge, é. Eles tinham, naquela época, nós tinha meus 15 anos, mas eles tinham um Itamaraty, menina. Um cinza, mas que era coisa mais, de capota preta, era a coisa mais linda. Eles só pensaram naquele tempo de menino, eles ficar passando o paninho, sujava um pouquinho e corria o pano lá. Eu vivi com eles tempos, né? Então, é
7: o teto de vinil.
5: É.
4: Que legal, viu, gente?
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8: Nota de falecimento. A família de Pedro Vicente da Silva comunica o seu falecimento e convida parentes e amigos para seu sepultamento hoje, às 15h30, no velório da funerária

0: São Domingos para o cemitério São João Batista. O plano familiar São Domingos comunicou o falecimento de Pedro, mais conhecido como Pedrinho, irmão do Tião Guaraná, que residia na rua Azaleia, Jardim das Alterosas. Antecipadamente, a família enlutada agradece.
1: 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Para garantir a segurança e o conforto do público, a Liga Esportiva divulgou o protocolo especial de acesso ao evento. Os ingressos deverão ser retirados de forma antecipada na Secretaria de Esporte, mediante apresentação do documento com foto e doação de 1 quilo de alimento não perecível. A organização informa que não haverá retirada de ingressos no dia da partida. A final vai acontecer, né, com reforço na segurança, o apoio da Polícia Militar e medidas especiais para garantir um ambiente familiar seguro e organizado para todos. 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Não perde a oportunidade, não. Voltando aí a música do Skank, é uma partida já no clima, né?

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horas 53 minutos da nossa manhã. Bom, nesse frio aí, né? Saúde não tá 100% aí, né? A rinite atacada aí, por isso que eu tô meio sumido aí do rádio, mas ó, prazer imenso estar com você durante a nossa manhã e eu tô de volta amanhã, melhor aí, se Deus nos abençoar e daqui a pouquinho tem aí o Zezinho Rodrigues, repórter Zezinho Rodrigues, repórter Betânia Machado, repórter Elson Gonçalves, repórter Graziela Mello e Luiz Carlos de Freitas aqui também na voz apresentando Cidade em Revista pra você, tá? Beijo no seu coração, fique bem, cuide-se bem, ótimo restinho de terça-feira e a gente se fala. Tchau!

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Olá, minha gente, bom dia cidade tricordiana, bom dia cidades que alcançam nosso sinal, bom dia sul de Minas, por onde quer que alcance um Cidade Revista, nosso muito obrigado e bom dia. 11:02, está no ar o Cidade Revista, edição do dia 9 de junho de 2026. Eu sou Luiz Carlos de Freitas e junto com toda a nossa equipe, vamos levar até você os principais fatos, informações, reportagens que são destaque no nosso município e região. Acompanhe o trabalho de entrevistas e reportagens de Graziela Mello, Betânia Machado, Elison Gonçalves e Zezinho Rodrigues, trazendo os assuntos que movimentam a nossa cidade. E nas notícias do Complexo Policial, a apuração é com Donizete de Almeida. Fiquem conosco, informe-se, participe, o Cidade em Revista está só começando.

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1: O mês de junho será marcado por uma chuva de dentro da média em boa parte do país. Casos, por exemplo, da maior parte do sudeste e do centro-oeste. Projeção do Instituto Nacional de Meteorologia indica que ainda no Rio Grande do Sul e algumas áreas do norte e do nordeste terão mais chuvas do que o normal. Enquanto Paraná e São Paulo terão um junho mais seco que a média, quanto à temperatura, será um mês mais quente que o normal em praticamente todo o Brasil. Para o mês de junho, a chuva média é de 24 milímetros na cidade de Três Corações. Olha, deixa eu aproveitar e mandar o nosso abraço para você, aniversariante desta terça-feira, 9 de junho. João Vitor Martins, na Bela Vista. Amarildo Eugênio, no Jardim Europa. Juliana Santos, em Caçapava, São Paulo. Anuel Francisco Gordinho, do Jardim Califórnia. E o Iago Antônio Lúcio Silva, no Portão de Cambuquira. Ainda continuando da previsão do tempo, atenção para o frio nas primeiras horas dessa terça-feira e também para quarta-feira em Três Corações. A previsão indica temperatura mínima de 9 graus, exigindo agasalhos principalmente durante a madrugada e o início da manhã. De acordo com a previsão do tempo, hoje o dia vai ser de sol entre muitas nuvens, com períodos de céu nublado ao longo do dia. À noite, o céu permanece com bastante nebulosidade, mas sem previsão de chuva. Mesmo com a manhã fria, as temperaturas sobem gradativamente durante a tarde, podendo alcançar os 24 graus, proporcionando uma sensação mais agradável. A orientação é para que a população se proteja das baixas temperaturas no começo do dia, com atenção especial às crianças, idosos e pessoas mais vulneráveis ao frio. Em Três Corações, nesta terça-feira, a mínima foi de 9 graus e a máxima de 24. 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
1: Nas manchetes de hoje, um quarto dos brasileiros não sabe que o câncer pode ser prevenido e consciência sobre alguns fatores de risco ainda é baixa. Secretaria de Saúde convoca mulheres para retirada dos resultados de mamografias realizadas em março. Projeto ensina crianças sobre alimentação saudável por meio das cores dos alimentos. Autismo não garante automaticamente o BPC LOAS, mas legislação amplia acesso ao benefício assistencial. Empatia na estrada. Ouvinte faz agradecimento à motorista que atende pacientes cadastrados da Vidação. Conscientização sobre fogos ruidosos é tema de sugestão enviada ao Rádio Notícia. Sessão da Câmara tem pauta básica e repercussão da retirada do projeto de ticket alimentação. Soldado do Exército morre após ser atropelado na MG-167 em Três Corações e Cambuquira. Restauração da histórica igreja de São Jerônimo entra na fase final e cerimônia da dedicação está marcada para setembro, com presença do bispo Dom Walter. Hospital São Sebastião confirma 3 mortes por doenças respiratórias em 7 dias. Últimos dias para inscrição do Enem em rede estadual amplia ações de preparação para estudantes mineiros. Fechamento temporário do parque infantil começa nesta semana para melhorias no espaço. Futebol e solidariedade. Master de Três Corações enfrenta o Corinthians em jogo beneficente para ajudar a APAE. E ao final desta edição, acompanhe as notícias do Complexo Policial com o repórter Donizete de Almeida.
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1: Este é o primeiro quadro de informações no Cidade em Revista Momento Saúde, 11h09. Um em cada 4 brasileiros não sabe que o câncer é uma doença que pode ser prevenida. Pelo menos é o que indica um levantamento do Instituto Nacional de Câncer, o INCA, elaborado em parceria com organizações de saúde. 6.500 pessoas em todo o país foram ouvidas, o que indica um apagão de informações sobre hábitos cotidianos que aumentam o risco de desenvolver tumores malignos. De acordo com o levantamento, menos da metade da população brasileira reconhece a falta da atividade física como um fator de risco para o câncer e apenas pouco mais de 50% dos entrevistados associa a obesidade e o consumo de refrigerantes ao desenvolvimento da doença. No caso das carnes processadas, como salsichas, presunto, dos alimentos ultraprocessados e das bebidas alcoólicas, o nível do alerta também é considerado baixo pelos especialistas. Por um outro lado, o levantamento mostra que a campanha ou que as campanhas históricas contra o tabagismo surtiram efeito. 9 em cada 10 pessoas dizem saber que fumar causa câncer. Outros dois fatores com maior índice de percepção são herança genética e exposição solar excessiva. As estimativas mais recentes do INCA apontam para 781 mil casos novos de câncer por ano entre 2026 e 2028. O volume representa um aumento de praticamente 11% em relação aos 3 anos imediatamente anteriores. Alta que é impulsionada principalmente pelo envelhecimento da população brasileira e por hábitos de vida. Agora, atenção, mulheres que realizam o exame de mamografia por meio da unidade móvel de mamografia em Três Corações durante o mês de março. Os resultados realizaram, você que realizou, né? O exame de mamografia por meio da unidade móvel de mamografia em Três Corações durante o mês de março. Os resultados já estão disponíveis e precisam ser retirados para que cada paciente possa acompanhar sua saúde e, se necessário, dar continuidade ao atendimento médico. O secretário municipal de saúde, Rachid Gadbem, faz um importante chamado às mulheres que ainda não buscaram seus exames. A retirada está sendo realizada na Clínica da Mulher, localizada na rua Doutor Roberto Cruz, no

0: número 78, no Jardim Rio Verde. E funciona de segunda a sexta-feira, de meio-dia às 16h, ou seja, das 12h às 16h. Vamos acompanhar as orientações do secretário.
1: No último mutirão de mamografia foram realizados 500 exames e os resultados estão disponíveis para a retirada de todas as mulheres que realizaram esse exame lá na Clínica da Mulher, tá? Lá na nossa Clínica da Mulher, do período do meio-dia até às 16 horas. Então passem lá, pegue o pedido, a própria Clínica da Mulher, as próprias profissionais, já vendo alguma alteração do exame, já agendam a consulta, tá? Com o nosso mastologista. Então, a gente pede que procurem lá, toda a equipe da Clínica da Mulher, tá lá Luana, tá lá Patrícia, para pegar o resultado do seu exame. Peço que quem realizou o seu exame de mamografia no último mutirão, que foi alusivo ao Dia das Mulheres, está à disposição lá na Clínica da Mulher, do meio-dia até às 16 horas.
0: Rachid Gadibem informa também a população de Três Corações que contará em breve com um novo mamógrafo, um importante investimento que vai ampliar a oferta de exames e vai fortalecer o atendimento à saúde da mulher no município. O equipamento foi viabilizado por meio de parcerias institucionais e permitirá mais acesso, agilidade e conforto para as pacientes que necessitam realizar exames preventivos. A iniciativa tem como objetivo contribuir para a detecção precoce do câncer de mama, aumentando as possibilidades de um tratamento e cura. Além de atender a população tricordiana, o novo mamógrafo também vai beneficiar pacientes dos municípios da microrregião, reforçando ali o papel de Três Corações como referências regional em saúde. Vamos ouvir.
1: E uma notícia maravilhosa, né? Que o nosso prefeito Dimas, nossa vice-prefeita Flávia já divulgou. Três Corações conseguiu, através do governo do estado, do secretário estadual de saúde, Dr. Fábio Bacherê, do governador Matheus Simões, o convênio para nós adquirirmos o nosso próprio mamógrafo. Então, muito em breve, se Deus quiser, a gente vai ter o nosso próprio mamógrafo, investindo ainda mais na prevenção e na detecção do câncer de mama. Um grande abraço a todos e fiquem com Deus.
0: Agora, o projeto ensina crianças também sobre alimentação saudável por meio de cores dos alimentos. Agora vamos falar sobre essa alimentação saudável na infância. A nutricionista do Banco de Alimentos, Alice Silva Eugênio, gravou informações sobre esse projeto, Alimentos com Superpoderes, a importância das cores. Desenvolvido junto às crianças atendidas pelo Serviço de Convivência e Fortalecimento de Vínculos do CRAS de Três Corações. A iniciativa busca ensinar de forma divertida e educativa com as cores das frutas, verduras, legumes, que estão relacionadas aos benefícios que esses alimentos proporcionam para a saúde, incentivando desde bem cedo hábitos alimentares mais saudáveis. Alice explica ainda como o projeto desperta o interesse das crianças por uma alimentação equilibrada e a importância desse aprendizado para o crescimento e mais qualidade de vida. Vamos acompanhar o que essa profissional diz.
2: Olá, ouvintes da nossa querida Três Corações. Aqui quem fala é a Alice Eugênio. Sou nutricionista do Banco de Alimentos, núcleo vinculado à Secretaria de Desenvolvimento Social com a secretária Lisa Paula do nosso município. E hoje quero compartilhar com vocês uma novidade muito especial que estamos realizando com as nossas crianças, que muitas vezes apresentam seletividade alimentar, e idosos, pois depois de uma certa idade, os idosos deixam de comer legumes e ficam com falta de nutrientes importantes no organismo. Estamos levando para o Serviço de Convivência dos CRAS e o Centro de Convivência dos Idosos a palestra Alimentos com Superpoderes, a importância das cores. A ideia é ensinar a todos a comer melhor de um jeito super divertido, mostrando que cada cor no prato é um superpoder diferente para o corpo. O vermelho cuida do coração, o verde fortalece os ossos e por aí vai. Esse projeto só está sendo possível graças ao apoio total e ao olhar carinhoso do nosso prefeito e, claro, precisa agradecer demais ao nosso coordenador do Banco de Alimentos, o Tom,

0: abraçou essa ideia junto com toda a equipe. Nosso objetivo é plantar uma sementinha da saúde na vida dessas crianças e idosos, mostrando que comer bem também é muito divertido. Após a palestra, eu deixo desenhos dos alimentos para pintarem, pois de forma lúdica eles conseguem fixar a importância de cada alimento, absorvendo melhor o conteúdo abordado na palestra. Um grande abraço a todos.
1: 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A grande final do Bairrão Tropical de Futsal 2026 já tem data marcada. São Jerônimo e Monte Verde entram em quadra no dia 17 de junho, às 19h30, no ginásio Pelezão, para decidir o título da competição. Para garantir a segurança e o conforto do público, a Liga Esportiva Tricorgiana divulgou um protocolo especial de acesso ao evento. Os ingressos deverão ser retirados antecipadamente na Secretaria de Esportes, mediante apresentação de documento com foto e doação de 1 quilo de alimento não perecível. A organização informa ainda que não haverá retirada de ingressos no dia da partida. A final vai contar com reforço na segurança, apoio da Polícia Militar e medidas especiais, para garantir assim um ambiente familiar seguro e organizado para todo mundo. 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
1: O assunto agora é pessoas com transtorno de espectro autista. Podem ter direito ao benefício de prestação continuada, o BPC LOAS. No entanto, apesar da legislação reconhecer o autista como pessoa com deficiência para todos os efeitos legais, o acesso ao benefício não é automático e depende do cumprimento de critérios estabelecidos pelo INSS. É sobre esse assunto mesmo que o advogado trabalhista previdenciário, Dr. Renato Steca, esclareceu os principais requisitos para a concessão desse benefício. A reportagem que segue é de Zezinho Rodrigues e Betânia Machado.
4: A Lei Federal número 12.764 de 2012 instituiu a Política Nacional de Proteção dos Direitos da Pessoa com o Transtorno do Espectro Autista e passou a considerar o autista como pessoa com deficiência para todos os efeitos legais. Porém, segundo o advogado trabalhista e previdenciário, Dr. Renato Steca, esse reconhecimento não significa que o benefício assistencial será concedido automaticamente.
5: Só que nós temos que diferenciar aqui a questão de deficiência para os efeitos legais, para o reconhecimento de deficiente para recebimento do BPC LOAS. Porque existe uma diferença entre você ser considerado deficiente para os fins legais e ter a sua deficiência reconhecida pelo INSS para recebimento do BPC LOAS.
4: O advogado explica que o BPC LOAS é um benefício assistencial destinado a pessoas em situação de vulnerabilidade social e baixa renda. Diferentemente da aposentadoria, ele não exige contribuições prévias ao INSS, mas possui critérios rigorosos para sua concessão.
5: E quando a gente está falando de BPC LOAS, é muito importante dizer que não há necessidade da pessoa efetivamente fazer contribuições para o INSS para receber o BPC LOAS. Daí um critério mais rígido para a concessão do benefício. Porque o BPC LOAS, a gente tem que também ter isso em mente, que é um benefício, ele é concedido, ele é feito, né? Ele tem o propósito de ser pago para pessoas

0: de baixa renda ou famílias de baixa renda. Então, não é um direito automático. Existem critérios bastante rígidos e cada vez mais o INSS tem feito regras, criado regras para cruzar dados e fazer a verificação muito próxima das pessoas que recebem o BPC Loas para verificar, porque às vezes a pessoa ganha o benefício, mas no futuro ou para frente, depois, ela deixa de se manter no critério.
1: De acordo com o Dr. Renato, o INSS realiza constantemente cruzamentos de dados para verificar se os beneficiários continuam atendendo às exigências legais. Mudanças na renda familiar, por exemplo, podem levar à suspensão ou até ao cancelamento do benefício. Além da renda, outros requisitos precisam ser observados, como a manutenção do cadastro único atualizado e o cadastramento biométrico junto aos sistemas do governo federal.
0: Uma outra coisa que tem que se observar também é que deve ser mantido atualizado o CAD único. É obrigatório você ter o CAD único atualizado e também a biometria. A biometria também é necessária. Se a pessoa for menor, pode ser dos pais, mas se a pessoa já for maior, ela tem que ter a sua biometria também cadastrada.
1: O especialista também destacou que as pessoas com TEA também podem ter acesso a outro direito previdenciário, a aposentadoria da pessoa com deficiência. Nesse caso, porém, é indispensável que haja contribuição ao INSS. Segundo ele, tanto para o BPC quanto para a aposentadoria da pessoa com deficiência, um dos critérios avaliados é a existência das chamadas barreiras enfrentadas pelo indivíduo em sua vida cotidiana e social.
0: Também é importante dizer que a pessoa que possui o transtorno de espectro autista teria direito à aposentadoria do deficiente, mas aí, neste caso, demandaria recolhimento efetivo para o INSS. E esses benefícios de aposentadoria como PCD, aí já não importa mais a renda familiar. Importa sim comprovar as barreiras que a pessoa enfrenta. E este é um critério tanto para o recebimento do BPC Loas quanto para a aposentadoria do PCD. Esse critério das barreiras.
1: Dr. Renato reforça ainda que o BPC não deve ser confundido com a aposentadoria. O benefício não dá direito ao 13º salário, não gera pensão por morte e pode ser revisto pelo INSS a qualquer momento, desde que o beneficiário seja previamente notificado para apresentar a defesa.
0: E sempre é bom também deixar bem claro que o BPC Loas não é um benefício de aposentadoria. É um benefício que pode ser cancelado ou suspenso a qualquer tempo pelo INSS. Óbvio que o INSS tem que notificar a pessoa caso o INSS verifique alguma irregularidade ou alguma possível irregularidade. Ele tem que notificar a pessoa para que a pessoa apresente uma defesa. Mas em muitos casos, se a pessoa deixa de atender aos critérios para recebimento do BPC Loas, o benefício será, de fato, cancelar.
1: Apesar das exigências, o advogado ressalta que, na maioria dos casos, pessoas com transtorno do espectro autista conseguem demonstrar as limitações e barreiras previstas na legislação, o que possibilita o acesso ao benefício assistencial, desde que todos os demais critérios legais sejam atendidos. Betânia Machado, para o Cidade em Revista.
2: Obrigado, Betânia. Agora, 11:26. Outro assunto. Uma importante notícia para a comunidade católica e para todos aqueles que valorizam a história e o patrimônio de Três Corações. As obras de restauração da tradicional igreja de São Jerônimo estão entrando na fase final, marcando ali um momento especial para a preservação de um dos templos religiosos mais antigos e significativos do município. Hoje, o pároco padre Deon Vicente Ferreira, responsável pela paróquia Santa Teresa, traz informações atualizadas sobre o andamento dos trabalhos e vem falar sobre a expectativa para a cerimônia de dedicação da igreja e consagração do altar, prevista para acontecer no dia 4 de setembro, às 19 horas, com a presença do bispo diocesano Dom Walter. Padre Deon destaca a importância histórica, religiosa e cultural da igreja de São Jerônimo, que ocupa um lugar especial na fé do povo tricordiano. Além disso, trata-se da única comunidade da Diocese da Campanha dedicada a São Jerônimo, tornando esse momento de restauração ainda mais significativo. Ele também convida toda a população para participar desta celebração que ficará marcada

não é? Agora faltam os vitrais, estão sendo feitos vitrais em Pouso Alegre, né? Que serão colocados nas janelas da Igreja de São Jerônimo. E nós estamos no último momento da reforma, que é a aquisição dos novos bancos, né? Então as pessoas estão trabalhando, a paróquia Santa Teresa, também benfeitores de outras comunidades estão nos ajudando, juntamente com a equipe lá da Igreja de São Jerônimo, né? A coordenação da comunidade, junto com outros colaboradores. Então nós estamos quase concluindo a reforma, ampliação da igreja. Vale a pena você, se quiser,

0: cidade.
1: Então tem que agradecer primeiramente aos nossos dizimistas aqui da paróquia Santa Teresa, que são os primeiros grandes benfeitores da nossa paróquia, mas também nós temos grandes figuras que estão nos ajudando, né? Tanto da paróquia quanto fora. Nós temos o Conselho Administrativo Paroquial, que tem trabalhado muito, e também temos o Conselho Administrativo da Comunidade São Jerônimo, né? Estão fazendo movimentos, colaborações, etc. E assim, o sonho de restauração da Igreja São Jerônimo está se tornando cada vez mais uma realidade. Então a gente agradece a todos. Nós já entramos em contato com o nosso bispo, Dom Walter. A data para a dedicação, que seria a consagração, a bênção da igreja e do altar, né? Porque precisa ser abençoado tanto a igreja como o altar, será dia 4 de setembro. Então Dom Walter virá, celebrará a Santa Liturgia e fará a dedicação da igreja e do altar. Será às 19 horas, não é? Será um momento muito especial. E também será especial para nós quanto paróquia Santa Teresa, porque vai ser a primeira vez que Dom Walter visitará a nossa paróquia Santa Teresa. Ele já visitou Três Corações, outras paróquias, mas a paróquia Santa Teresa será um momento assim especial para acolhermos o nosso novo bispo dia 4 de setembro. Estão todos convidados a participar. E será um momento muito especial para nós, enquanto paróquia, neste ano que nós estamos comemorando os 30 anos de fundação canônica da paróquia Santa Teresa d'Ávila, aqui na nossa querida Três Corações. Eu acho que o povo de São Jerônimo, o povo da paróquia Santa Teresa, o povo tricordiano, fica feliz com essa reforma, porque, sem dúvida, é um marco histórico para a nossa cidade e também um marco, assim, de fé para o povo tricordiano, a Igreja de São Jerônimo. E uma curiosidade interessante, né? Nossa diocese são várias paróquias e cada paróquia são várias comunidades. A única comunidade da diocese da campanha dedicada a São Jerônimo é aqui, em Três Corações, né? Então, isso mostra também o significado dessa igreja dedicada a este homem que foi, sem dúvida, dedicou sua vida para a palavra de Deus, a tradução da Bíblia para o latim, né? Ele teve a graça de viver em Belém, na Terra Santa, lá no início do cristianismo, para traduzir os textos em hebraico, grego e aramaico para o latim. Assim, hoje nós temos a Bíblia nas nossas mãos, não é? Com a nossa linguagem, graças a São Jerônimo, que também é doutor da igreja.
2: 11 horas e 32 minutos, Cidade em Revista volta já.
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4: 11:37, Cidade em Revista. Atenção, pais, responsáveis e frequentadores do Parque Infantil. Você sabia que o nome do Parque Infantil é Rodrigo Moraes Abdala? Pois é, Parque Infantil, aqui no centro, Rodrigo Moraes Abdala. O secretário municipal de Lazer, Turismo e Cultura, Dinei Ferreira, traz hoje uma importante informação sobre esse espaço que será fechado temporariamente a partir desta semana para a realização de melhorias. Essa medida é necessária para que sejam executadas obras da reforma e instalação de novos brinquedos, garantindo mais segurança, conforto e qualidade para as crianças e para suas famílias. Segundo o secretário, a intervenção faz parte de um conjunto de ações voltadas à modernização do parque, que deverá retornar com estrutura renovada e ainda mais adequada para o lazer da população. Dinei Ferreira explica os detalhes dessa obra e os objetivos da revitalização e a importância desse investimento para oferecer um ambiente mais seguro e acolhedor às crianças de Três Corações. Vamos ouvir com atenção o que o secretário diz.
5: Na verdade, as pessoas às vezes lançam notícias aí que não são verdades, né? São verdadeiras, né? Foi lançado esses dias em redes sociais aí que o parque infantil está interditado. O parque não foi, não está interditado, né? Tanto é que hoje, na data de hoje, o parque está funcionando ainda. O parque será fechado, tá? Não é interditado. Quando é uma interdição é diferente. Nós vamos fechar os portões do parque agora mais breve, acredito eu que ainda esta semana, porque a gente falou, Zezinho, durante o ano passado, que a gente queria muito, muito, muito ter entregado um novo parque até o final do ano, né? Mas dependeu-se de vários setores, de licitações, e aí ele ia ser feito essa revitalização dos brinquedos com recursos próprios. Quando em uma reunião, o secretário de planejamento, André, conseguiu, através de convênios aí, né? Com o Ministério dos Esportes, através da Secretaria de Esportes Municipal e com o Ministério dos Esportes, uma verba destinada para brinquedos de parque infantil. Então, o que que nós optamos, Zezinho, para ficar bem claro para a população? O que é melhor? A gente ter um recurso do governo federal ou a gente gastar o recurso do município, né? Então, a gente optou por pegar o recurso federal para fazer a realização das trocas dos brinquedos. Por isso esse trâmite foi mais demorado. A gente deixou de lado aquele planejamento de refazer o parque com recurso próprio para economizar essa verba e fazer com o recurso do governo do Ministério dos Esportes, onde já está sendo providenciado pelo secretário de Esportes, o Andrezinho, já está correndo com toda a papelada, com toda a documentação, todos os trâmites que precisam ser realizados, né, de forma legal, de forma devida, para poder estar captando esse recurso. Então, isso para a cidade é muito bom. Além de ter um novo parque, a gente vai estar economizando dos cofres municipais. Então é isso, Zezinho. As pessoas às vezes criticam, né? As pessoas vão lá fazer vídeos maldosos, né? Que corre um grande risco de brinquedos interditados. Olha, Zezinho, quanto tempo aquele parque infantil ficou fechado, lá com mato alto, com os brinquedos interditados. Nós chegamos em janeiro de 2025, eu próprio, secretário, fui lá junto com as pessoas, com os servidores públicos, trouxe ferramentas nossas e fomos lá e ajudamos e mexemos, reabrimos o parque. E olha quantos elogios e agradecimentos a gente recebeu, Zezinho, porque eu falo, o parque infantil não é só para criança ir lá brincar, são famílias que vão ali, são as pessoas da zona rural que vêm para a cidade, de outras cidades vizinhas, que vêm fazer compra, vêm ao banco, vêm ao médico e precisa utilizar os banheiros, precisa tomar água. As meninas da loja aqui, o pessoal que trabalha no comércio, vai fazer o seu horário de almoço lá, Então o parque ele serve muito, mas as pessoas parece que querem ver o parque fechado. Não é isso a nossa intenção. A nossa intenção é atender da melhor maneira possível e assim foi feito com a reabertura do parque. Serviu muito a população, Zezinho. Então lá atrás, Zezinho, a gente fez aquela revitalização. Eram brinquedos antigos, de ferro, foram trocados por materiais de madeira tratada. Olha quanto tempo durou. As pedras ali na época foram todas trocadas, né? O piso todinho, e hoje ainda continua em boas condições. Então assim, Zezinho, o primeiro passo do Parque Infantil, a revitalização, serão as pinturas das grades, dos muros, o portal de entrada, o portão, o banheiro, uma reformulada nos pisos, né? E o mais importante, brinquedos novos e modernos estão para vir para o Parque Infantil.
6: Previsão da obra.
5: Zezinho, como eu falei, todos os trâmites estão sendo realizados pela Secretaria de Esportes, já em andamento com a papelada, com a documentação. Primeiro passo, o parque será fechado, já agora, em breve, essa semana, para a gente fazer a retirada do material, para fazer a parte de lixar as grades, lixar os muros, todo o trâmite sem pressa e sem correria, para que seja bem feito.
6: Chegando às férias escolares, o parque vai ficar fechado nesse período de férias?
5: Sim, fechado, Zezinho. O parque será fechado para poder revitalizar o parque.
6: E como é, quanto vai ficar o investimento aí, o valor de investimento?
5: Zezinho, não tem valor exato, porque como eu acabei de falar, estão sendo feitos levantamentos de toda a papelada, toda a documentação, para poder entrar com o projeto de análise para licitação. Nós vamos colocar revitalizar o parque infantil e ainda vai dar para revitalizar o parque ao lado do ginásio do
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4: Bom, o Rádio Notícia de hoje abre espaço para um reconhecimento que merece ser compartilhado com toda a nossa audiência. Muitas pessoas que enfrentam tratamento contra o câncer precisam viajar para outras cidades em busca de atendimento especializado, não é verdade? Além dos desafios impostos pela própria doença, esses pacientes muitas vezes dependem da atenção, do respeito, da empatia das pessoas que acompanham essa caminhada. Hoje, terça-feira, a nossa ouvinte Maria Aparecida Ribeiro Lucas, que é moradora do bairro Amadeu Miguel, faz questão de registrar sua gratidão ao motorista Rafael, da Secretaria Municipal de Saúde, responsável pelo transporte de pacientes oncológicos cadastrados na Vidação para tratamento na cidade de Varginha. Segundo a dona Maria Aparecida, o profissional tem desempenhado o seu trabalho com dedicação, respeito, paciência e sensibilidade e qualidades que fazem toda a diferença para quem enfrenta momentos tão delicados assim na vida. São gestos que vão além da função exercida e que ajudam a tornar a jornada desses pacientes um pouco mais humana e acolhedora. E nós fazemos questão de dar voz a esse reconhecimento porque exemplos desse comprometimento, empatia e respeito ao próximo merecem ser valorizados. Vamos ouvir com atenção o relato de dona Maria Aparecida.
8: Então, eu gostaria de fazer um agradecimento para o funcionário aí da Secretaria da Saúde, pois é um motorista de muita competência, que cuida da gente com muito amor, com muito carinho. É o que trabalha na van da Vedação, que leva o pessoal para Varginha. É um rapaz que trabalha com muito amor, com muito carinho, tem uma carisma por todos nós. Então, eu gostaria que vocês venha reconhecer o trabalho do Rafael, porque muito motorista não tem aquela carisma com o pessoal, e ele é um anjo. Então eu gostaria de vir agradecer de coração por tudo que ele tem feito por todos nós, pelo nosso companheiro Tatu também. Parabéns, Rafael. É simples, não é arrogante, continua sempre assim. Quero agradecer imensamente pelo carisma que você tem conosco. Conserva esse motorista, gente. Muitos são sem educação. Ele é de uma fineza. Ele é de uma educação incrível. graças a Deus. Então, venho agradecer a redação também pelo amor, pelo carisma que tem conosco.
4: O espaço do Rádio Notícia também é destinado a sugestões, reivindicações e observações dos nossos ouvintes sobre assuntos de interesse da comunidade. E hoje trazemos a manifestação do ouvinte Douglas Rodrigues Fortunato, que pede mais ação de conscientização da população em relação à legislação municipal que proíbe o uso de fogos de artifício com estampido e efeitos sonoros. Segundo Douglas, mesmo com a existência da lei, ainda são frequentes os registros de fogos barulhentos sendo utilizados durante comemorações esportivas na cidade. Com a realização da Copa do Mundo, então, a proximidade dos jogos da seleção brasileira, o ouvinte demonstra preocupação com a possibilidade de aumento dessas ocorrências. Por isso, ele sugere que o município promova ainda nesta semana uma ampla campanha de conscientização, utilizando, com certeza, cartazes em ônibus, escolas, repartições públicas, estabelecimentos comerciais e outros locais de grande circulação de pessoas. Douglas também defende uma fiscalização mais efetiva quanto ao cumprimento da lei e à comercialização desses artefatos, lembrando que os fogos ruidosos podem causar transtornos a idosos, pessoas com deficiência, indivíduos com sensibilidade auditiva, crianças, pessoas em tratamento de saúde e até animais domésticos. Fica registrada a sugestão desse ouvinte, que pede a colaboração de toda a população para que as comemorações ocorram de forma responsável, respeitando a legislação municipal e o bem-estar coletivo. O Rádio Notícia termina por aqui.
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4: Bom, agora está chegando a hora do Em Tramitação. O que você precisa saber sobre a nossa política, o que impacta na sociedade. 11:48.
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7: No episódio de hoje do Em Tramitação, vamos falar aí de uma proposta que já gerou bastante debate na Câmara Municipal e que voltou a tramitar nesta semana. É o projeto apresentado pelo vereador Ricardinho do Gás, que propõe revogar a lei do programa Calçada Segura, uma legislação criada em 2023 para regulamentar e padronizar a construção e manutenção das calçadas em Três Corações. Mas afinal, o que que isso significa na prática? Primeiro, é importante lembrar que a Lei do Calçada Segura foi criada com o objetivo de estabelecer regras para os passeios públicos da cidade, buscando melhorar a acessibilidade, a segurança dos pedestres e a padronização das calçadas. Nos últimos meses, muitos moradores receberam notificações da prefeitura para adequar seus passeios às exigências da lei, e foi justamente esse ponto que gerou discussões. Segundo a justificativa apresentada pelo vereador Ricardinho do Gás, a prefeitura tem cobrado a adequação dos imóveis particulares, mas existem também diversos terrenos e áreas pertencentes ao próprio município que estariam sem calçadas ou em desacordo com as regras previstas na legislação. O parlamentar propõe a revogação da lei atual. A ideia, segundo ele, não é abandonar o tema, mas retirar a legislação em vigor para que uma nova proposta possa ser construída com mais diálogo entre o poder público, os vereadores e a população. Vale lembrar que esse projeto já havia sido apresentado anteriormente, mas acabou sendo retirado de tramitação para que houvesse mais conversas e discussões com a prefeitura. Agora, ele voltou oficialmente para a Câmara. E qual o próximo passo? Neste momento, o projeto apenas deu entrada na Casa Legislativa. Isso significa que ele ainda não foi votado. A partir de agora, a proposta será encaminhada para análise das comissões permanentes da Câmara, que irão emitir pareceres técnicos e jurídicos sobre o texto. Depois disso, o projeto precisará passar por duas votações em plenário. Se for aprovado pelos vereadores nas duas etapas, seguirá para a análise do prefeito, que poderá sancionar ou vetar a proposta. Ou seja, ainda há um caminho importante pela frente antes que qualquer mudança aconteça de fato. Se a revogação for aprovada ao final de todo esse processo, a atual lei do calçada segura deixará de existir e o município precisará discutir quais serão os próximos passos para regulamentar a questão das calçadas na cidade. Nós vamos continuar acompanhando a tramitação desse projeto para mostrar como ele evolui e, principalmente, quais podem ser os impactos para o dia a dia dos moradores de Três Corações. Porque você já sabe, né? Aqui no Entremitação é o espaço aonde a nossa cidade se encontra. Até a próxima.
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3: 11:53. O Hospital São Sebastião registrou 3 mortes relacionadas a doenças respiratórias nesses últimos 7 dias. A vítima mais jovem tinha 39 anos. Diante do aumento na procura por atendimento e dos casos mais graves, a unidade ampliou o número de leitos de UTI. O repórter Elison Gonçalves nos traz mais informações.
4: 3 pacientes morreram com quadro de síndrome respiratória aguda grave desde a abertura dos novos leitos de UTI destinados ao atendimento desses casos no Hospital São Sebastião, aqui em Três Corações. As informações foram confirmadas pela própria unidade hospitalar, que vem atuando como referência regional no atendimento de pacientes com complicações respiratórias. Entre as vítimas estão um homem de 75 anos, morador de Ouro Fino, uma mulher de 62 anos, de Itaiandu, e um homem de 39 anos, que morreu na madrugada desta segunda-feira. De acordo com o hospital, os 3 pacientes chegaram à unidade em estado grave e precisaram de atendimento intensivo. Apesar dos esforços das equipes médicas, eles não resistiram às complicações da doença. O Hospital São Sebastião recebeu recentemente autorização para ampliar sua estrutura de atendimento aos casos respiratórios. Foram habilitados 33 novos leitos de UTI destinados exclusivamente a pacientes com síndrome respiratória aguda grave. Desse total, 19 são leitos para adultos e 14 para pacientes pediátricos. Atualmente, 10 desses leitos estão ocupados. A maioria dos pacientes internados apresenta diagnóstico de influenza, o vírus da gripe, que neste período do ano costuma registrar aumento de circulação em várias regiões do país. Além dos pacientes da região, o hospital também vem recebendo pessoas encaminhadas pelo sistema estadual de regulação. A unidade confirmou a chegada de novos pacientes vindo de Muriaé, o que pode aumentar ainda mais a ocupação dos leitos nos próximos dias. Hoje, entre os pacientes internados, há moradores de várias cidades do sul de Minas. São 2 pacientes de Varginha, 2 de Três Corações, 2 de Carmo da Cachoeira e ainda moradores de Boa Esperança, Lambari, Carmo de Minas e Ipuyuna. Uma notícia positiva divulgada pelo hospital foi a melhora no quadro clínico de uma criança que estava internada em um dos leitos de UTI pediátrica. Segundo a unidade, ela apresentou evolução favorável e já foi transferida para a enfermaria. Os números estaduais também chamam a atenção. Dados da Secretaria de Estado de Saúde apontam que Minas Gerais já registrou neste ano mais de 1.100 notificações de síndrome respiratória aguda grave, com 51 mortes confirmadas. Somente nas últimas 4 semanas epidemiológicas foram mais de 300 notificações e 6 óbitos em todo o estado. Diante desse cenário, especialistas reforçam algumas orientações à população. Pessoas com sintomas respiratórios devem utilizar máscara, evitar aglomerações, procurar atendimento médico em caso de agravamento dos sintomas e manter a vacinação em dia, principalmente contra a gripe, que continua sendo uma das principais formas de prevenção contra casos da grave doença. São informações importantes porque mostram um aumento da demanda por atendimento respiratório neste período do ano e reforçam a necessidade de cuidados, especialmente entre idosos, crianças e pessoas com comorbidades. Com informações direto da redação para o Cidade em Revista, repórter Elison Gonçalves.
3: Obrigado, Elison. Outro assunto. A sessão da Câmara Municipal de Três Corações, desta segunda-feira, teve como principais destaques a votação dos projetos da pauta ordinária e da repercussão da retirada do projeto que previa mudanças no ticket alimentação dos servidores municipais. Vereadores se manifestaram sobre esse assunto e comentaram as declarações do prefeito Dimas Abraão em relação à tramitação da proposta. O repórter Elison Gonçalves acompanhou esses trabalhos no plenário e traz para todos nós os principais destaques da sessão. De volta, Elison Gonçalves, bom dia.
4: Bom dia, Luiz Carlos, uma ótima terça-feira para você que nos acompanha nessa edição de hoje do Cidade Revista. E ontem foi realizada na Câmara Municipal de Três Corações a 17ª sessão ordinária de 2026, e os trabalhos aí foram marcados principalmente pela pauta básica da casa e também pela repercussão da retirada do projeto de lei que previa mudanças importantes no ticket alimentação dos servidores públicos municipais. Mas antes de falar sobre esses assuntos, vale registrar que a sessão desta segunda-feira aconteceu sem a presença do presidente da Câmara, o vereador Didi Wesley. Em razão de compromissos de agenda, ele não participou da reunião e os trabalhos foram conduzidos pelo vice-presidente da casa, o vereador do Caragorda. Também compôs a mesa diretora, durante a sessão, o vereador Fred Costa. E, ao longo da reunião, os parlamentares apresentaram requerimentos, indicações e moções, além de discutirem diversos assuntos relacionados à administração municipal. As cobranças ao Poder Executivo dominaram boa parte da pauta, passando por questões de zeladoria urbana, manutenção de espaços públicos, prestação de serviços e pedidos de esclarecimentos sobre ações desenvolvidas pela Prefeitura em diferentes setores da cidade. Mas, sem dúvida nenhuma, Luiz Carlos, o assunto que mais chamou a atenção durante a noite foi a repercussão da retirada do projeto que tratava do ticket de alimentação dos servidores municipais. Para quem está nos acompanhando agora, vale relembrar rapidamente o contexto. É que na última quarta-feira, véspera do feriado, o prefeito Dimas Abraão divulgou um vídeo nas redes sociais informando que havia decidido retirar o projeto que estava em tramitação na Câmara. Na publicação, o prefeito afirmou que a proposta já havia passado por algumas comissões, mas que ainda faltava a manifestação dos vereadores Léo Fará e Vinícius Dutra, situação que, segundo o prefeito, impediu o avanço da matéria. É importante lembrar que o projeto ainda estava em fase de análise dentro das comissões e sequer havia sido encaminhado para votação em plenário. Diante da repercussão das declarações, os vereadores citados pelo prefeito utilizaram o espaço da palavra franca durante a sessão para apresentar seus posicionamentos sobre o assunto. O vereador Léo Fará falou sobre a tramitação da proposta e defendeu que o projeto precisava de mais debate e também explicou os motivos pelos quais, segundo ele, a matéria ainda estava sendo analisada pela comissão.
5: Veio e faz um desabafo sobre o ticket, o projeto de lei que estava tramitando nessa casa. E eu vou fazer essa explanação, primeiro, de uma forma didática. Explicar para a população tricordiana o que são as comissões. Porque ele induz dizendo que vereador Vinícius e eu não votamos e não votamos, nós estamos em tramitação. Então o que acontece? Na primeira sessão legislativa, vem aqui e faz a leitura do projeto de lei de qualquer um, que seja do vereador, seja do prefeito. E ele começa a tramitar nas comissões competentes. Então, a gente tinha que fazer o quê? Convidar os interessados para comparecer à comissão. E foi assim que aconteceu. E, inclusive, na última reunião do quais os secretários foram convidados, um ofício foi pautado a mim, que sou o presidente, dizendo que não vinha, eles vieram e eu saí correndo da minha casa e vim aqui para ouvi-los, porque isto era interessante. Agora, o mais interessante é a justificativa do executivo, e isso traz uma preocupação imensa. Ele diz que o projeto foi retirado porque o impacto financeiro ficou desatualizado. Como que esse impacto financeiro ficou desatualizado? Prefeito, você não está sabendo o seu orçamento. Como que você pode gerir o executivo? Isso é preocupante. O que nós trouxemos aqui é que você dividindo isso, o impacto financeiro para 2026 era de 8 meses. E eu iria propor uma lei até retroativa para não atrapalhar o servidor. Porque se ele tem o orçamento de 8 meses, maio, junho, julho, agosto, setembro, outubro, dezembro. São 8 meses. Levianamente, quis nominar 2 vereadores culpando a sua ausência de planejamento e conhecimento do orçamento. Ele joga também a culpa nos 2 meses de tramitação do projeto. 2 meses eu acho é pouco para um projeto tão sensível que faz um Robin Hood às avessas.
4: Depois foi a vez do vereador Vinícius Dutra se manifestar. Ele também comentou a tramitação do projeto, falou sobre os debates realizados nas comissões e apresentou sua avaliação sobre a retirada da proposta pelo Executivo.
6: É que em nenhum momento nós somos contra a ampliação do ticket. Falei nesse plenário várias vezes. Eu acredito que não só eu, mas todos os colegas são a favor da ampliação do ticket. O que nós discordamos, nós propusemos o debate. E o que nós discordamos? Vamos lá. Veio no projeto que quem tem licença maternidade, a mulher que estaria com licença maternidade, perderia o direito do ticket. Eu discordo em licença maternidade para ela poder continuar recebendo o ticket. Algo semelhante em relação a servidores que estarão acometidos com moléstia grave, por exemplo, um câncer. Infelizmente, aquele servidor naquele momento vai precisar do ticket de alimentação. Então, também tínhamos inserido essa emenda. O terceiro, se você pegar o projeto, não consta revisão do ticket. O nosso mandato entende como injusto reduzir de 700 servidores para a contemplação de todos. E dessas 700 pessoas, uma grande parte recebe menos que um salário mínimo. Então, deixar isso bem claro, que o que nós propusemos é debate.
4: A fala dos parlamentares sobre a retirada desse projeto de lei acabou sendo aí o principal assunto tratado na sessão de ontem na Câmara Municipal. Luiz Carlos, eu volto com você no estúdio.
3: Muito obrigado, Elison Gonçalves. 12:04.
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7: 12:04.
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3: Mais uma notícia. Os estudantes que pretendem participar do Exame Nacional do Ensino Médio, o Enem, precisam ficar atentos. O prazo de inscrição termina nesta semana e a Secretaria de Estado de Educação de Minas Gerais reforça o alerta para que os candidatos não deixem o procedimento para a última hora. Além da mobilização para garantir a participação dos alunos, o governo de Minas também vem ampliando as ações de preparação para o exame, com aulas gratuitas, simulados, plataformas digitais e materiais de apoio voltados aos estudantes da rede estadual. Vamos ouvir.
10: Termina nesta semana o prazo de inscrição para o Exame Nacional do Ensino Médio, o Enem 2026. Considerada a principal porta de entrada para o ensino superior no Brasil, o exame possibilita o acesso a universidades públicas por meio do Sistema de Seleção Unificada, o SISU, além de programas como ProUni e o FIES. As provas serão aplicadas em novembro e podem participar estudantes concluintes do ensino médio, pessoas que já concluíram os estudos, candidatos que desejam obter a certificação do ensino médio e também os chamados treineiros, que realizam a prova para adquirir experiência. Em Minas Gerais, a Secretaria de Estado de Educação tem intensificado a mobilização nas escolas para incentivar a participação dos estudantes. Neste ano, os alunos concluintes da rede pública já aparecem pré-inscritos automaticamente no sistema, mas ainda precisam acessar a página do participante para conferir as informações e concluir o processo de inscrição. A taxa de participação é de R$ 85,00. Mas estudantes da rede pública inscritos no Cadastro Único e candidatos que tiveram o pedido de isenção aprovado não precisam efetuar o pagamento. Mesmo assim, a inscrição deve ser realizada dentro do prazo para garantir a participação no exame. Além do ingresso no ensino superior, a nota do Enem também pode ser utilizada para certificação de conclusão do ensino médio por participantes maiores de 18 anos. E para falar sobre a importância da inscrição e da mobilização dos estudantes mineiros nessa reta final, vamos ouvir a diretora de ensino médio da Secretaria de Estado de Educação de Minas Gerais, Vanessa Nicoletti.
11: Eu sou Vanessa Nicoletti, diretora do Ensino Médio da Secretaria de Estado de Educação. Estou aqui para reforçar que nós estamos na última semana para as inscrições do Enem. Então, reforço a importância de que todos os gestores, as equipes pedagógicas mobilizem e acompanhem os estudantes na realização da sua inscrição. É importante lembrar que o estudante concluinte, né, do ensino médio, ele já tem a sua inscrição automática, é uma novidade do Enem neste ano. E é importante que, mesmo assim, o estudante acesse a página do participante, aceite, né, confirme a sua inscrição e escolha qual é a língua estrangeira em que ele vai fazer a prova. No mais, eu aguardo todos vocês para que Minas Gerais se destaque mais uma vez na participação do Enem.
10: E a preparação dos estudantes mineiros para o Enem ganhou um reforço importante neste ano. Pela primeira vez, a Secretaria de Estado de Educação está distribuindo a coleção Enem MG, um conjunto de materiais didáticos elaborado especificamente para auxiliar os alunos do terceiro ano do ensino médio na preparação para o exame. Ao todo, cerca de 170 mil estudantes matriculados em mais de 2.400 escolas estaduais receberão os kits gratuitamente. Cada conjunto é composto por 5 livros desenvolvidos a partir da matriz de referência do Enem, contemplando as áreas de linguagens, matemática, ciências da natureza, ciências humanas e também um volume exclusivo dedicado à redação. Os materiais foram elaborados com linguagem acessível e atividades voltadas ao formato da prova, incluindo questões de edições anteriores do Enem. A proposta é familiarizar os estudantes com o modelo de avaliação e ampliar as possibilidades de um bom desempenho. Além dos livros impressos, os alunos também contam com a plataforma digital Enem MG, que disponibiliza versões eletrônicas dos materiais, simulados, conteúdos complementares e uma ferramenta de correção de redações por inteligência artificial. A secretaria destaca ainda que, ao longo do ano letivo, os estudantes participam de simulados, testes de redação, aulões e da chamada Maratona Enem MG, iniciativa que oferece aulas ao vivo transmitidas pela Rede Minas e pelo canal Estudo Educação MG no YouTube. Outro destaque é o trabalho desenvolvido junto aos professores da rede estadual. Por meio da sala de aula dos professores, Enem MG, educadores participam de encontros formativos e recebem orientações pedagógicas para fortalecer a preparação dos estudantes dentro da sala de aula. Sobre os investimentos na preparação dos estudantes e a distribuição dos novos materiais didáticos, vamos ouvir o secretário de Estado de Educação de Minas Gerais, Gustavo Braga.
12: O governo de Minas segue investindo na preparação dos estudantes da rede estadual para o Enem. Nesse ano, pela primeira vez, estamos entregando a coleção Enem MG para todos os alunos do terceiro ano do ensino médio, com materiais elaborados a partir da matriz do exame e foco em todas as áreas do conhecimento, incluindo a redação. Além dos livros impressos, os estudantes contam com a plataforma Enem MG, que oferece conteúdos digitais, simulados e a correção das redações por inteligência artificial. É um conjunto de ações que amplia as oportunidades de aprendizagem e fortalece a preparação dos nossos estudantes para o ingresso no ensino superior.
10: Betânia Machado para o Cidade em Revista.
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3: E por falar em esporte, esporte reencontro de grandes nomes do futebol amador e solidariedade. Esses são os ingredientes de mais uma edição do Master Solidário de Três Corações, que volta a campo para uma partida especial em benefício da PAE de Três Corações. Hoje, o professor Anderson Herculano traz os detalhes desse evento, que acontece no dia 11 de julho. às 10 da manhã no estádio do Canto do Rio. Desta vez, a equipe Master de Três Corações vai receber o Master do Corinto em um jogo que promete reunir atletas, famílias e a comunidade em uma grande corrente de solidariedade. Além de valorizar o esporte Master e manter viva a integração entre ex-atletas da região, a iniciativa tem um importante objetivo social: arrecadar o apoio para a Pai de Três Corações, instituição que presta um trabalho fundamental em favor das pessoas com deficiência intelectual e múltipla. A comunidade está convidada a participar, prestigiar esse evento e contribuir com essa causa tão importante. Vamos ouvir as informações. Professor Anderson Herculano.
13: Será no estádio do Canto do Rio. Nessa partida estará o atleta Elivelton, ex-seleção brasileira, estará abrilhantando o evento. Além do Elivelton, está sendo convidado outros ex-profissionais que estará participando desse belo jogo em Três Corações. Então, o Master Solidário Três Corações estará jogando contra o Master de Corinto, né? E nesse jogo estará o atleta Elivelton e outros ex-profissionais da região e de outros estados. Então estamos aí convidando a população de Goiânia a participar desse grande jogo, né? Beneficente em prol da APAI, né? Nós estaremos arrecadando alimentos, né? Gêneros alimentícios para aquela entidade. Então estaremos ajudando a atual presidente Ellen, né? Que faz um trabalho maravilhoso naquela entidade. Estamos em contato com ela. Então nós estaremos auxiliando, né? Ajudando a APAI nesse grande jogo beneficente.
3: Muito obrigado. 12:13, agora uma última informação. Um soldado do exército de 18 anos morreu após ser atropelado na noite desta segunda-feira na MG-167, entre as cidades de Três Corações e Cambuquira. Segundo a Polícia Militar Rodoviária, o jovem teria desembarcado de um ônibus e, ao atravessar a rodovia, acabou sendo atingido por um carro e, em seguida, por outro ônibus que seguia pela via. O repórter Ellison Gonçalves traz os detalhes desta ocorrência e as informações apuradas pelas autoridades.
4: Uma tragédia foi registrada na noite desta segunda-feira na rodovia MG-167 entre Três Corações e Cambuquira. Um jovem soldado da ESA de apenas 18 anos morreu após ser atropelado nas proximidades da Fazenda Santa Rosa. O acidente aconteceu por volta das 6:30 da noite no quilômetro 89 da rodovia. Segundo as informações apuradas pela Polícia Militar Rodoviária, o militar havia acabado de desembarcar de um ônibus e tentava atravessar a pista quando foi atingido por um veículo que seguia pela rodovia. O motorista do carro relatou aos policiais que viu um vulto surgir repentinamente à sua frente e que não teve tempo suficiente para evitar o impacto. De acordo com a ocorrência, após o primeiro atropelamento, um segundo veículo, um ônibus que também transitava pela MG-167, o condutor informou que percebeu um corpo sobre a pista, mas não conseguiu frear ou realizar uma manobra de desvio a tempo. Equipes do Corpo de Bombeiros foram acionadas e se deslocaram rapidamente até o local. No entanto, quando os socorristas chegaram, o jovem já estava sem sinais vitais. A área foi isolada para o trabalho da Polícia Civil, que realizou os levantamentos técnicos que irão auxiliar na apuração das circunstâncias do acidente. Após a conclusão dos trabalhos periciais, o corpo foi removido por uma funerária. Um oficial da Escola de Sargento das Armas, a ESA, aqui de Três Corações, esteve no local e confirmou a identidade da vítima. Conforme apurado pela nossa reportagem, o jovem foi identificado como Luiz Otávio Borges Nunes de Novaes. Ele era natural de Três Corações e servia ao Exército Brasileiro na Escola de Sargento das Armas aqui em Três Corações. Agora, o caso segue sob a apuração da Polícia Civil, que deverá analisar todos os elementos levantados no local para esclarecer a dinâmica completa do ocorrido. A morte do militar causou grande comoção entre familiares, amigos e colegas de farda, principalmente pela pouca idade da vítima e pelas circunstâncias do acidente. Até o momento, não haviam sido divulgadas informações oficiais sobre velório e sepultamento. Luiz Carlos, é com você no estúdio.
3: Meu Deus, que notícia triste, né? Desagradável. 12:16. Bom, da minha parte, eu estou chegando ao final do Cidade Revista, agradecendo, obviamente, a sua audiência. Lembrando que as principais notícias e os destaques apresentados no jornal Você continua acompanhando também nosso site radiotropical.net. Agora você fica com a apresentação das notícias do Complexo Policial com o repórter Donizete de Almeida, ele que finaliza o Cidade em Revista. E na sequência vamos acompanhar o programa Comando 95 com a nossa querida Betânia Machado. Uma ótima tarde a todos, muito obrigado pela companhia. Lembrando que hoje temos encontro marcado às 19 horas no Flash Hits, clássicos nacionais e internacionais. Programa que você ouve de segunda a sexta com este locutor que vos fala, Luiz Carlos de Freitas. Muito obrigado, um abraço, ótima tarde para todo mundo e até amanhã. Ocorrências policiais.
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2: Soldado do exército morre atropelado na rodovia MG-167 em Três Corações. Ainda em Três Corações, homem fica ferido em acidente entre carro e moto perto do Parque Dondinho. Ações da Polícia Militar em Três Corações resultam em prisões, apreensões de drogas e armas. Guarda Municipal e Polícia Militar em Varginha prende suspeitos e apreende drogas. Polícia Rodoviária Federal apreende quase 55 quilos de drogas que tinha como destino a cidade de Cambuquira.
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2: Soldado do exército morre atropelado na rodovia MG-167 em Três Corações. O Corpo de Bombeiros de Três Corações foi acionado no começo da noite na rodovia MG-167, na altura da Balança, nas imediações da Fazenda Santa Rosa, por volta das 18h30. O soldado do exército Luiz Otávio Borges Nunes de Novaes, de 18 anos, que residia na fazenda das Goiabeiras, morreu após ser atropelado. O jovem havia acabado de descer de um ônibus da empresa Coutinho e, ao tentar atravessar a pista, passando pela frente do coletivo, foi atingido por um carro. Após a realização da perícia pela Polícia Civil, o corpo foi encaminhado ao IML. Ainda em Três Corações, homem fica ferido em acidente entre carro e moto perto do Parque Dondinho. O Corpo de Bombeiros de Três Corações foi acionado no final da tarde de ontem, por volta das 17h30, para atender a um acidente na Avenida Quinto Centenário do Brasil, nas imediações do Parque Dondinho, envolvendo um carro e uma motocicleta. O motociclista, um homem de 32 anos, sofreu ferimentos na perna direita, foi socorrido e levado para o Hospital São Sebastião. No carro não houve vítimas. Ações da Polícia Militar em Três Corações resultam em prisões, apreensões de drogas e armas. Na Vila Fernão Dias, um homem de 30 anos foi preso pela Polícia Militar após ter feito disparos de arma de fogo. No momento da abordagem, ele portava um revólver calibre 38 carregado. No bairro Nossa Senhora Aparecida, a Polícia Militar prendeu um homem de 27 anos e uma mulher de 26 anos. Suspeitos de tráfico de drogas. Foram apreendidos crack e cocaína e dinheiro supostamente oriundo do tráfico. No momento da ação policial, a mulher suspeita quebrou o próprio celular. No bairro Retirinho, os policiais militares abordaram um homem de 20 anos e um adolescente de 16 anos com uma motocicleta furtada. Além da moto, foram apreendidos um pedaço de tablete de maconha e dinheiro supostamente oriundo do tráfico. Todos os suspeitos foram encaminhados para a delegacia de plantão com os materiais apreendidos. Guarda Municipal e Polícia Militar em Varginha prende suspeitos e apreende drogas. Em Varginha, a Guarda Municipal prendeu um jovem de 22 anos após ele ter causado um acidente de trânsito com a motocicleta que conduzia no Jardim Corsete. Ele não usava capacete de segurança, segurava um copo de bebida alcoólica e a motocicleta estava com a placa adulterada. O suspeito ignorou a ordem de parada e fugiu em alta velocidade pela contramão, só parando porque o pneu da moto furou. Na abordagem, os agentes encontraram na bolsa dele drogas como maconha, cocaína e crack.

cinco munições de calibre 38, um celular e a quantia de R$ 12.000 em espécie, supostamente oriunda do tráfico. Polícia Rodoviária Federal apreende quase 55 quilos de drogas que tinha como destino a cidade de Cambuquira. A Polícia Rodoviária Federal apreendeu 49 quilos e meio de maconha e 5 quilos e 300 gramas de cocaína que estavam sendo trazidas para Cambuquira. A apreensão aconteceu durante abordagem de um veículo Gol no pedágio da rodovia Fernão Dias, no município de Vargem, no interior de São Paulo, quase na divisa com Minas Gerais.

0: da Polícia Civil de Bragança Paulista, onde foi autuado em flagrante e encaminhado para o presídio. Encerro o programa Cidade em Revista desta terça-feira. Agradeço a sua audiência e desejo uma boa tarde. Cidade em Revista volta amanhã às 11 horas. A partir de agora você fica com o programa Comando 95.
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0: Boa tarde, Três Corações e região. Sejam muito bem-vindos, tá no ar o Comando 95. Este programa maravilhoso que dá voz aos nossos ouvintes aqui na Tropical, logo depois do Cidade em Revista. Eu sou Betânia Machado e já convido você a ficar comigo até as 2:30 da tarde. Porque aqui no Comando a gente fala de tudo que acontece em Três Corações e na nossa região. A gente fala sobre política e os seus bastidores, os problemas e soluções da cidade, todos os acontecimentos que mexem com a vida da população e, além, é claro, da participação mais que especial de vocês, os nossos ouvintes. E meu WhatsApp já está aberto, anota o número aí no 3239-3602. Pode mandar a sua mensagem de texto, o seu áudio, a sua opinião, porque aqui a sua voz tem espaço e faz toda a diferença no nosso debate. E bom, hoje, terça-feira, dia de resumo da sessão ordinária da Câmara Municipal de Três Corações. Tivemos uma sessão mais rápida que o normal, gente. Olha que nem tinha bairrão. Mas tudo bem, vamos comentar o que foi falado. E como eu disse ontem, comentaram, né, aquela questão que o nosso prefeito Dimas Abraão retirou o projeto do ticket e citou dois vereadores, né? Então eles aproveitaram o plenário para se pronunciar. Eu vou comentar um pouquinho isso com vocês. E bom, também teremos uns avisos importantes, que a Secretaria de Saúde está convocando as mulheres para a retirada dos

0: resultados de mamografia que foram realizados em março. Também vamos falar um pouquinho sobre um projeto que está ensinando crianças sobre alimentação saudável por meio das cores dos alimentos. Ontem eu trouxe uma matéria sobre obesidade infantil também, porque como eu comentei, dia 3 de junho é o dia do combate à obesidade infantil. Também no Rádio Notícias de hoje não temos reclamação, mas sim agradecimentos. Olha só, um ouvinte fez um agradecimento especial ao motorista que atende os pacientes cadastrados da Vidação. E também falar um tema, né, gente, que agora com a Copa chegando, que vai ser uma problemática, inclusive até citar isso na sessão, que é conscientização sobre os fogos ruidosos, porque vocês sabem que no nosso município é proibido, né? Mas enfim, esse e outros assuntos a gente comenta aqui ao longo da nossa programação. Então chega mais, aumenta o volume e vem comigo, porque o comando tá só começando, com muita informação, opinião e, claro, sempre aquela dose de música boa pra animar a sua tarde de terça-feira. Mas antes, vamos aos aniversariantes do dia.
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0: E quem completa mais um ano de vida nesse dia 9 de junho é o João Vitor Martins, lá no Bela Vista, Amarildo Eugênio, no Jardim Europa, Juliana Santos, em Caçapava, São Paulo, Anuel Francisco, Gordinho, do Jardim Califórnia, e o Iago Antônio Lúcio Silva, do Portão de Cambuquira. Então, feliz aniversário em especial aqui aos da Melixinha e a todos os outros aniversariantes desse dia 9 de junho. Muita paz, saúde e sucesso para todos.

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2: Estamos de volta com mais Comando 95. E hoje, gente, vou começar pelo Rádio Notícia, porque tá um Rádio Notícia diferente, né? Tivemos um agradecimento. Na verdade, eu também já tive dois comentários aqui, que ambos são do Rádio Notícia. O primeiro foi a da Adriane, que ela mandou: boa tarde, aqui é a Adriane, quero mandar parabéns para o Rafael, motorista da Vidação, que Deus continue iluminando ele hoje e sempre. Obrigada pela sua mensagem, viu, Adriane? E aí, no Rádio Notícia, por que ela mandou isso? Que a gente abriu espaço para uma mensagem da Maria Aparecida, que mandou um agradecimento aqui para ser compartilhado com toda a nossa audiência. E ela falou que muitas pessoas que enfrentam, né, o tratamento contra o câncer precisam viajar para outras cidades em busca de um atendimento especializado, né? Então, além desses desafios impostos pela própria doença, né? Os pacientes muitas vezes dependem da atenção, do respeito e da empatia das pessoas que acompanham nessa caminhada. E hoje a Maria Aparecida Ribeiro Lucas, ela é moradora do bairro Amadeu Miguel, fez questão de registrar sua gratidão ao motorista Rafael, da Secretaria Municipal de Saúde, que é responsável pelo transporte dos pacientes oncológicos cadastrados na Vidação para o tratamento na cidade de Varginha. E aí a Adriana acabou de me contar que hoje também é aniversário dele. Então, feliz aniversário pro Rafael. Ela deixa sua mensagem de carinho aqui para ele. E a dona Maria Aparecida contou que o profissional, né, o Rafael, tem desempenhado um trabalho com dedicação, com respeito, com paciência e sensibilidade. E então nós fizemos questão, né, de dar voz a esse reconhecimento, porque exemplos desse comprometimento, né, empatia e respeito merecem muito ser valorizados. Então, parabéns ao Rafael por esse trabalho, por ser tão carinhoso, né, com esses pacientes passando por esse momento difícil. A gente acha muito bacana mesmo, né? E abrir esse espaço não só para reclamações, né, gente? Para agradecimentos também é muito bacana. E aí, outro assunto. Na verdade, eu vou passar primeiro a participação da minha querida Silvana, que já me mandou foto, que está almoçando, né? Bom almoço aí para você, minha querida. E ela mandou uma mensagem que ela já vai comentar o segundo assunto que a gente tem no Rádio Notícia. Vou deixar ela falar primeiro do que eu. Boa tarde, Silvana.
3: Betânia, boa tarde, família Tropical. O Via Tropical é bom demais. Deus do amanhecer. Rádio ligado? É bom demais. A gente fica bem informado sobre tudo que acontece, né? Então, vamos reforçar aí esse pedido de soltar fogos no jogo da Copa, nos jogos, né? Ter um pouquinho mais de consciência. Vamos ser os brasileiros que vão torcer pela Copa, mas não soltar foguete por causa dos idosos também, igual foi falado, os idosos, as pessoas que têm, né, um aspecto autista, eles sofrem muito, eles ficam desesperados, cachorro aqui em casa, eu tenho 4 cachorros, não estou falando só pelos meus cachorros, né? Fica correndo de um lado para o outro e todo mundo fica assim, muito tremendo, sabe? Dá um tremor nisso que fica muito desesperado. Então, é pessoas que for comemorar os jogos da Copa, independente do resultado, que tem um pouquinho mais de consciência e não solte foguetes, porque sofre as pessoas que têm acessibilidade, sofrem os cachorros. Vamos ter um pouquinho mais de respeito, né? Isso aí chama, não soltar foguete, chama respeito. Tem muitas outras formas de comemorar, fazer barulho. Vamos gritar, bater tampa. Pega uma tampa velha de panela aí e bate mesmo, sabe? Então, vamos curtir a Copa com consciência, né? E pensar nos animaizinhos, que são muito sensíveis a esse barulho. Muito, muito, muito. O Via Tropical é bom demais. Abraço para todos os ouvintes da Tropical, independente de nomes, porque eu não lembro todo mundo, então eu já mando para todo mundo. Para todo mundo, até onde a Rádio Tropical alcança. Um abraço grande.
2: Obrigada pela sua mensagem, Silvana. Não aguentei dela falando dos nomes, porque tem gente que manda uma lista, né, daqueles nomes fixos e realmente é difícil lembrar de todo mundo, Silvana. Mas fica aí o seu abraço. E exatamente. E Silvana, além, né, de ser uma falta de respeito, não preocupar com o próximo, essa questão, a gente tem que lembrar, gente, que é proibido por lei municipal esses fogos barulhentos. E a gente trouxe esse espaço hoje no Rádio Notícia também com essa sugestão do nosso ouvinte Douglas Rodrigues Fortunato, que tá pedindo justamente isso que a Silvana acabou de pedir também, que é mais ações de conscientização da população em relação a essa lei municipal que proíbe o uso de fogos de artifício com estampido e efeitos sonoros. O Douglas comentou, né, que mesmo com a existência dessa lei, e a gente já comentou aqui no comando algumas vezes, ainda são muito frequentes os registros de fogos barulhentos aqui na nossa cidade, principalmente utilizados durante comemorações esportivas. E a gente sabe que Copa do Mundo tá chegando, sábado agora já temos o primeiro jogo do Brasil. Então, o ouvinte está mais do que certo, né, de demonstrar essa preocupação com a grande possibilidade de aumento dessas ocorrências. E então o município, né, pode tentar promover mais essa campanha, né, de conscientização, mas a gente sabe que isso também tem que partir dos próprios cidadãos. Então a gente deixa aqui o apelo, gente, quem gosta de futebol, Copa do Mundo, normalmente até quem não gosta acaba acompanhando, né, é um evento que acaba unindo mesmo as pessoas e essa parte é muito bacana. Mas a gente não pode esquecer, né, que é proibido, a gente tem que pensar nos animaizinhos, nos idosos, nas pessoas portadoras de alguma deficiência, das pessoas autistas também, que não, com um transtorno de autismo, perdão, que também não conseguem se adequar a esse barulho, né? Então, e é proibido, gente. No caso, se é proibido, a gente tem que respeitar a lei, né? Então, como a própria Silvana falou, bate panela, faz alguma outra coisa, algo menos barulhento, né? Que não vai infringir uma lei e não vai incomodar as outras pessoas, né? Pode comemorar, pode ficar feliz pelo futebol, mas a gente tem que lembrar que existe uma legislação e que a gente tem que respeitar, né? Dito isso, iremos para mais um intervalo e daqui a pouco eu volto com os demais assuntos do dia. Não sai daí.
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4: Nota de falecimento. É com profundo pesar que a família de Luiz Otávio Borges Nunes comunica seu falecimento e convida parentes e amigos para seu sepultamento hoje, às 14 horas. Saindo o féretro do Salão de Velório 1 da Funerária São Vicente de Paulo para o Cemitério São João Batista. A Funerária São Vicente notificou o falecimento de Luiz Otávio, mais conhecido como Tatavo, neto do Celso Novaes de Cambuquira. Residia no Marimbeiro. Antecipadamente, a família enlutada agradece.
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1: Cidade Revista, 9 de junho de 2026. Secretaria de Saúde convoca mulheres para retirada de resultados de mamografias realizadas em março. Três Corações contará com novo mamógrafo para ampliar exames de prevenção ao câncer de mama. Projeto ensina crianças sobre alimentação saudável por meio das cores dos alimentos. Autismo não garante automaticamente o BPC LOAS, mas legislação amplia acesso ao benefício assistencial. Igreja de São Jerônimo entra na fase final de restauração e terá cerimônia de dedicação em setembro. Parque Infantil Rodrigo Moraes Abdala será fechado temporariamente para reformas e novos brinquedos. Ouvinte agradece atendimento de motorista que transporta pacientes oncológicos da Vidação. Sugestão enviada ao Rádio Notícia pede conscientização sobre fogos de artifício com estampido. Hospital São Sebastião confirma 3 mortes por doenças respiratórias em 7 dias. Inscrições para o Enem terminam nesta semana e rede estadual reforça a preparação dos estudantes. Sessão da Câmara repercute retirada do projeto do ticket alimentação dos servidores municipais. Soldado do Exército morre após ser atropelado na MG-167, entre Três Corações e Cambuquira. Master Solidário de Três Corações terá jogo beneficente em apoio à APAI.
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3: Nota de falecimento. É com profundo pesar que a família de Luiz Otávio Borges Nunes comunica seu falecimento e convida parentes e amigos para seu sepultamento hoje, às 14 horas. Saindo o féretro do Salão de Velório 1 da Funerária São Vicente de Paulo para o Cemitério São João Batista. A Funerária São Vicente notificou o falecimento de Luiz Otávio, mais conhecido como Tatavo, neto do Celso Novaes de Cambuquira. Residia no Marimbeiro. Antecipadamente, a família enlutada agradece.
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5: Atenção, Três Corações, a grande final do Bairrão Tropical de Futsal 2026 já tem data marcada. São Jerônimo e Monte Verde entram em quadra no dia 17 de junho, às 19h30, no ginásio Pelezão, para decidir o título da competição. Para garantir a segurança e o conforto do público, a Liga Esportiva Tricordiana divulgou um protocolo especial de acesso ao evento. 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
2: Estamos de volta com mais Comando 95. E antes da gente entrar no resumo da Câmara, vou falar de uma questão importante que diz respeito ao nosso parque infantil. Como vocês sabem, eu citei aqui algumas vezes, porque estamos em junho agora, né? No começo, foi março, abril, maio, final de fevereiro, começo de março, a gente trouxe uma matéria com o nosso secretário de Cultura, Dinei Ferreira, falando que o parque infantil ia passar por reformas, a gente ia ter novidades em 3 meses. Passados 3 meses, tivemos novidade? Não. Mas agora temos que... Houve, né, um burburinho nas redes sociais falando que o parque estava interditado, mandaram umas imagens, muitos brinquedos não estavam funcionando. Então o secretário veio se pronunciar e vai falar sobre o assunto. E falou, né, sobre o assunto. E ele disse que o parque agora será fechado temporariamente nos próximos dias, né, para poder realizar as obras de revitalização e melhorias na estrutura. Ele disse que, ao contrário do que estava sendo divulgado nas redes sociais, em algumas publicações, né, o parque não está interditado e estava permanecendo em funcionamento. Mas o fechamento, que deve ocorrer ainda nessa semana, será uma medida planejada para poder permitir a execução das obras necessárias, né? Acredito, então, que os 3 meses que ele tinha falado é pro início da obra, aparentemente. Mas aí agora sim, essa semana ainda, ele será interditado. E como ele disse, secretário, a revitalização já era o objetivo da administração desde o ano passado. E a proposta é utilizar os recursos próprios do município para poder promover essas melhorias. Era a ideia inicial. Mas, após algumas articulações envolvendo a Secretaria Municipal de Esportes, surgiu a possibilidade da obtenção de recursos federais destinados especificamente para poder adquirir novos brinquedos para o parque infantil. E então a administração optou por aguardar essa tramitação, né, do convênio para utilizar a verba federal para poder preservar o orçamento municipal. E a medida, então, vai poder modernizar o espaço sem comprometer os cofres públicos. Então, secretário, parabéns por essa iniciativa, né? De fato, tudo bem agora o atraso ter uma justificativa, que estava esperando recursos federais, não vai mexer no orçamento do município. E aparentemente, dessa vez, ele não deu prazo, né? Porque se der prazo, a gente fica de olho. Claro, secretário, a gente precisa cobrar o poder público dessas melhorias, né? Principalmente o parque infantil, que fica aqui no centro, muitas crianças podem utilizar. Então, muito bem-vindo mesmo essa revitalização. A gente espera que fique pronto logo, e bom que conseguiram recursos e não vai atrapalhar, né, digamos assim, o orçamento municipal. E bom, aí o secretário também na matéria, ele relembrou, né, que o parque tinha permanecido fechado por um longo período antes da atual gestão e que uma primeira revitalização já foi realizada no ano passado, quando os brinquedos antigos de ferro foram substituídos pelos equipamentos em madeira tratada e que já houve algumas melhorias, né, no piso e em outras áreas do local. E ele falou que agora essa nova etapa representa um avanço ainda maior na modernização do espaço e integra um conjunto de investimentos voltados a essa melhoria das áreas públicas de lazer no município. O que a gente fica muito feliz, da mesma forma como já elogiei aqui no ar sobre as iniciativas culturais, né, que a nossa cidade está tendo nesse momento, desde o Carnaval, o Festival do Trabalhador, a virada esportiva que tivemos também, 2 dias de evento lá no Parque Dondinho. Isso é muito importante, gente. Se eu falo pra vocês, lazer é essencial, cultura é essencial na vida de todos e deve ser um direito de todos. Então, quando a gente tem essas opções gratuitas, acessíveis a toda a população, é motivo sim de comemoração. E essa revitalização do parque é muito bacana também. Por ser um espaço, né, para as crianças utilizarem, próximas aqui da região central, a gente sabe que tem muita escola, mas também por toda a questão afetiva, né? Eu brinquei muito quando eu era criança no parque infantil, eu tenho 30 anos e eu acredito que as pessoas mais velhas do que eu também têm um apego bem afetivo ao parque infantil, né? Quem nasceu e cresceu aqui na cidade. Então é muito bacana a gente ver essa continuidade e essa melhoria para a geração atual, para as próximas gerações. E por ter, né, exatamente essa questão de ter um espaço para as pessoas poderem usufruir, ou até quem trabalha aqui no centro, na hora do almoço, quiser dar uma volta, sentar lá, enfim, são opções

0: Nota de falecimento. É com profundo pesar que a família de Luiz Otávio Borges Nunes comunica seu falecimento e convida parentes e amigos para seu sepultamento hoje, às 14 horas. Saindo o féretro do Salão de Velório 1 da Funerária São Vicente de Paulo para o Cemitério São João Batista. A Funerária São Vicente notificou o falecimento de Luiz Otávio, mais conhecido como Tatavo, neto do Celso Novaes de Cambuquira. Residia no Marimbeiro. Antecipadamente, a família enlutada agradece.
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0: Nota de falecimento. A família de Pedro Vicente da Silva comunica o seu falecimento e convida parentes e amigos para seu sepultamento hoje, às 15h30, do velório da funerária São Domingos para o cemitério São João Batista. O plano familiar São Domingos comunicou o falecimento de Pedro, mais conhecido como Pedrinho, irmão do Tião Guaraná, que residia na rua Azaleia, Jardim das Alterosas. Antecipadamente, a família enlutada agradece. 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
1: Estamos de volta com mais Comando 95 e agora sim vamos começar o nosso resumo da Câmara. Como eu comentei com vocês desde o início do programa, uma sessão rápida, gente, menos de uma hora de sessão. Então até por isso que eu deixei mais pro final hoje, porque não tem tanta coisa para falar. Eu estava achando que as sessões estavam acontecendo de forma mais rápida por causa do bairrão, né? Sabemos que o bairrão tem emenda de vereadores daqui da cidade, né? Se eu não me engano, são três. Então eles acabavam vindo pro evento, até para prestigiar. Até dá para entender, né, em partes. Mas não tivemos bairrão ontem e foi uma das menores sessões que eu já acompanhei. Mas vamos lá. Ontem eles realizaram a 17ª sessão ordinária, que foi conduzida pelo vereador do Caragordo, vice-presidente da mesa diretora, já que o presidente da casa, o DJ Wesley, não estava presente. E também tivemos a ausência da vereadora Lucila Perita, porque a filha dela nasceu, né, na semana passada. E bom, logo no início da sessão, a Câmara fez uma entrega de moções, né, de aplausos, como sempre, e eles entregaram um pro Projeto Natureza de Três Corações, que é um projeto formado por jovens, faz trabalho social realizado aqui no município, e eu, Betânia Machado, já fui uma das ações deles, faço parte desse projeto também. Então é muito bacana ver o reconhecimento de um trabalho muito sério, muito bacana e muito bonito. Eu sou nova lá, né? Mas o projeto já existe há um ano, que é a iniciativa da Giovana. E é realmente muito bacana ver eles serem reconhecidos por todo esse trabalho ao longo deste ano. Então deixar meu parabéns aqui também para toda a equipe que eu trabalho junto. E bom, depois das homenagens, né? A gente teve que foram lidas, né, as indicações, requerimentos, as famosas pauta básica, né? Tapa buraco, sinalização, pintura, conserto de calçada. Enfim, foi uma sessão bem voltada para esses problemas básicos do nosso cotidiano, né? E um dos assuntos mais comentados foi a segurança no trânsito. O Timbó cobrou a revitalização das faixas de pedestres em diversos pontos da cidade, principalmente as que estão mais apagadas, né? E ele inclusive citou um acidente que ocorreu nas proximidades do supermercado BH um pouco antes da sessão, envolvendo um motociclista. E ele também aproveitou para fazer uma crítica aos pedestres, que a gente estava até no Maio Amarelo, né, mês passado. Tivemos algumas ações de conscientização aqui na nossa cidade e falando muito sobre a responsabilidade dos motoristas, né? Mas é importantíssimo também falar sobre a responsabilidade dos pedestres de atravessar nos locais apropriados, de prestar atenção, porque o trânsito é coletivo, né? Então ele puxou para esse lado também. E aí, nessa questão das faixas de pedestre, o Léo Fará também sugeriu que nas vias de trânsito rápido, mais rápido, né, naquelas que ultrapassam 40 km por hora, que a prefeitura utilize tinta reflexiva nas suas demarcações, porque ele falou que alguns pontos, especialmente à noite, nessa pintura comum, não oferece uma boa visibilidade e o que pode aumentar o risco de acidentes. Bom, também tivemos problemas de iluminação pública, de calçada, de situações dos animais soltos também. A gente tem uma reclamação recorrente, a gente até fez uma matéria sobre isso. Mas, gente, aí tivemos, enfim, aqueles requerimentos de fiscalização administrativa. E também entraram, Léo Vilela, primeiro entrou no... cobrou informações sobre o nosso estádio municipal. Ele questionou se tem algum plano, né, de recuperação, de reabertura do espaço, já que o local está inativo há mais de um ano e que gera um prejuízo social, né? E demonstra, segundo ele, uma possível falta de planejamento na manutenção dos equipamentos esportivos aqui do município. Aí mais tarde, o Léo Fará, que já estava com aquele embate com o Dimas Abraão, reforçou a crítica e disse que o espaço hoje não parece mais um estádio e sim um pasto que por si não tem condições de cuidar, né? Que coloque outra pessoa para colocar. E aí tivemos, né, a votação de alguns projetos, mas como o tempo tá curto, gente, eu vou pular para a polêmica, né? Que o debate mais político da noite que tivemos foi por conta do projeto do ticket de alimentação dos servidores municipais, que, como eu comentei ontem com vocês, foi retirado de pauta pelo Dimas Abraão. E como eu passei o vídeo, né, a fala do vídeo para vocês ontem, com a fala do nosso prefeito, citando o nome de Leonardo Fará e Vinícius Dutra, que como responsáveis, digamos assim, de não terem votado, que aí não estava dentro do orçamento mais, demoraram muito, basicamente foi isso. Tem 2 meses que ele colocou o projeto na casa, né? E aí foi o momento que Leonardo Fará e Vinícius Dutra tiveram para poder se justificar. O Léo Fará, inclusive, disse que ele não usa redes sociais, nem o prefeito, então ele ia usar o plenário, né, para falar. E ele fez uma fala crítica ao prefeito, pela sua manifestação, né? Ele explicou que o texto estava em análise nas comissões, ele explicou um pouquinho também o que são as comissões, o que cada comissão analisa, e ele disse que não houve nenhum atraso indevido, mas que sim, era um debate necessário sobre um projeto que era muito sensível, né? Então, o Léo Fará disse que o projeto precisava ser discutido, justamente porque ele poderia gerar injustiça entre os servidores. Foi aquilo que ele falou do Robin Hood às avessas, né? Que ele ia tirar de quem tem menos para dar para quem tem mais. Então, ele criticou que a justificativa do impacto financeiro ter ficado desatualizado e falou que isso é falta de domínio sobre o próprio orçamento municipal. Só tinham passado 2 meses, ele citou até o pacotão do fim do ano, que demorou 4 meses para ser votado. Então, segundo o vereador, também estava tudo nos trâmites legais, né, no tempo ok pela sensibilidade da pauta. E ele disse também que não aceita ser responsabilizado pela retirada do projeto e defendeu que o papel da Câmara, dos vereadores, é debater, analisar e propor melhorias. Tivemos uma fala bem incisiva de Leonardo Fará em resposta ao nosso prefeito Dimas Abraão. Ele até falou a questão de oposição, de base, que ele não é oposição, mas que ele defende a cidade de Três Corações. Mas a gente sabe, né, gente? Enfim, não vou nem entrar nesse mérito mais, que eu não entendo qual que é a dificuldade dos vereadores de assumir a posição de base e de oposição. Mas não vai dar tempo de eu falar a fala do Vinícius Dutra, que também se pronunciou sobre o projeto em questão, mas na volta do intervalo eu comento com vocês. Mas basicamente, o que dominou a sessão de ontem foi o pronunciamento destes dois vereadores, em razão, né, do vídeo publicado por Dimas Abraão em suas redes sociais. Vamos ver agora, né? Pelo vídeo do Dimas, ele disse que acho que ele só tentaria novamente isso o ano que vem, né? Com uma outra proposta. Outros vereadores também comentaram sobre alguns reajustes, outras ideias. Vamos ver se sai ainda este ano, nos próximos meses, né, algum projeto voltado para esse tema. Seguiremos acompanhando. E assim eu vou para mais um intervalo e daqui a pouquinho eu tô de volta com o restante do resumo semanal da Câmara. Só antes deixar um boa tarde para Naná, que ela mandou mensagem que ficou perdida. Um abraço para você, minha amiga. Obrigada por estar aqui acompanhando o Comando 95.
0: 12 horas. 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
1: Atenção, pais, responsáveis e frequentadores do Parque Infantil Rodrigo Moraes Abdala. O secretário municipal de Lazer, Turismo e Cultura, Dinei Ferreira, traz uma importante informação sobre o espaço, que será fechado temporariamente a partir desta semana para a realização de melhorias.
3: Nós vamos fechar os portões do parque agora mais breve, acredito eu que ainda esta semana. Então a gente optou por pegar o recurso federal para fazer a realização das trocas dos brinquedos. O primeiro passo do parque infantil, a revitalização, serão as pinturas das grades, dos muros, o portal de entrada, o portão, o banheiro reformulado nos pisos, né? E o mais importante, brinquedos novos e modernos estão para vir para o parque infantil. Primeiro passo, o parque será fechado já agora, em breve, essa semana, para a gente fazer a retirada do material, para fazer a parte de lixar as grades, lixar os muros. Todo o trâmite sem pressa e sem correria, para que seja bem feito.
4: Chegando às férias escolares, o parque vai ficar fechado nesse período de férias?
3: Sim, fechado, Zezinho. O parque será fechado para poder revitalizar o parque.
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5: Nota de falecimento. A família de Marcelo Francisco da Costa comunica o seu falecimento ocorrido ontem, e convida parentes e amigos para seu sepultamento hoje, às 16h30, saindo do velório da funerária São Domingos para o cemitério São João Batista. O Plano Familiar São Domingos comunicou o falecimento de Marcelo, irmão do Nivaldo da Prefeitura, que residia na rua Antônio Matias, Boa Ventura. Antecipadamente, a família enlutada agradece.
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4: É o seguinte, hoje o Tropis acelera direto para o universo do automobilismo. Vamos falar sobre paixão, memória, cultura, amizade e tradição sobre rodas. Recebemos agora representantes do Clube Social e Recreativo de Carros Antigos de Três Corações.
5: Um amigo meu também, que ele gosta muito de Fusca também. Agora ele gosta de mim, ele é dominado por Fusca. Então ele trocou um cavalo a troca de um Fusca, que ele tava debaixo de um pé de laranjeira. Tá morto, tipo, o carro tava morto já. O que ele fez? Ele foi lá, trocou esse cavalo, trocou esse Fusca. E ele trouxe o Fusca, ele deu, já gastou dinheiro, né, irmão? O carro tá aí. É que ele fez o carro tudo. O carro tá lindo. Se você ver o carro, você não acredita.
6: O Daniel.
5: Barros. Não sei se você deve conhecer o Daniel Barros, já ouviu falar?
4: Não, não ouvi.
5: Ele ressuscitou o carro. O prazer dele é, quer dizer, todo evento que a gente vai, tá lá com o carro. Sai ele anda. O meu só sai da garagem, só assim, de evento.
4: Uhum.
5: Ele quer tá andando dele pra todo lado.
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1: Cidade Revista, 9 de junho de 2026. Secretaria de Saúde convoca mulheres para retirada de resultados de mamografias realizadas em março. Três Corações contará com novo mamógrafo para ampliar exames de prevenção ao câncer de mama. Projeto ensina crianças sobre alimentação saudável por meio das cores dos alimentos. Autismo não garante automaticamente o BPC LOAS, mas legislação amplia acesso ao benefício assistencial. Igreja de São Jerônimo entra na fase final de restauração e terá cerimônia de dedicação em setembro. Parque Infantil Rodrigo Moraes Abdala será fechado temporariamente para reformas e novos brinquedos. Ouvinte agradece atendimento de motorista que transporta pacientes oncológicos da Vidação. Sugestão enviada ao Rádio Notícia pede conscientização sobre fogos de artifício com estampido. Hospital São Sebastião confirma 3 mortes por doenças respiratórias em 7 dias. Inscrições para o Enem terminam nesta semana e rede estadual reforça a preparação dos estudantes. Sessão da Câmara repercute retirada do projeto do ticket alimentação dos servidores municipais. Soldado do Exército morre após ser atropelado na MG-167, entre Três Corações e Cambuquira. Master Solidário de Três Corações terá jogo beneficente em apoio à APAI.
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0: Nota de falecimento. A família de Pedro Vicente da Silva comunica o seu falecimento e convida parentes e amigos para seu sepultamento hoje, às 15h30, no velório da funerária São Domingos para o cemitério São João Batista. O plano familiar São Domingos comunicou o falecimento de Pedro, mais conhecido como Pedrinho, irmão do Tião Guaraná, que residia na rua Azaleia, Jardim das Alterosas. Antecipadamente, a família enlutada agradece.
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4: 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São Jerônimo e Monte Verde entram em quadra no dia 17 de junho, às 19h30, no ginásio Pelezão, para decidir o título da competição. Para garantir a segurança e o conforto do público, a Liga Esportiva Tricordiana divulgou um protocolo especial de acesso ao evento. 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

0: nossos últimos minutos de Comando 95. E no último bloco eu estava comentando, né, sobre a sessão ordinária da Câmara Municipal. Foi uma sessão curta, não tivemos muitos debates, mais pauta básica, né? Mas tivemos o pronunciamento dos vereadores citados no vídeo do Dimas Abraão, Leonardo Fará e Vinícius Dutra. Do Léo Fará eu já comentei, como eu tenho pouco tempo, eu vou direto para a fala do Vinícius Dutra. Bom, ele disse que... Perdendo aqui na minha colinha, gente. Achei. Ele reforçou na sua fala, né, que ele não é contra a ampliação do ticket de alimentação para todos os servidores, mas que o problema para ele estava em alguns pontos do projeto que poderiam prejudicar os servidores. Ele citou, por exemplo, a previsão da retirada do ticket das servidoras em licença maternidade e dos servidores afastados por doenças graves. Também defendeu a revisão anual do benefício e criticou essa possibilidade da redução do valor recebido por cerca de 700 servidores, que eram aqueles servidores que recebiam R$500, então teriam que receber 250, né, e eles têm um valor, alguns deles, abaixo até do salário mínimo. A Ricardinho do Gás também até aproveitou para se manifestar e lembrou que surgiram outras alternativas, né, durante esses debates, sobre manter o valor maior para os servidores que recebem menos e aplicar outro valor para as faixas salariais superiores, né, como uma forma de evitar o prejuízo aos trabalhadores de menor renda. Mas basicamente os vereadores se defenderam, né, dizendo que eles não eram contra o projeto, só estavam apontando algumas modificações, que era um tema sensível que deveria ser discutido e que não há o que falar em atraso, como o Leonardo Fará falou, né, porque esse projeto ficou lá 2 meses e teve vários projetos que foram aprovados ou até rejeitados com 4 meses, enfim, que tudo estava dentro do trâmite legal. Agora vamos aguardar, né, o posicionamento da prefeitura, se o prefeito ainda vai propor alguma outra alternativa. E a gente segue acompanhando para passar tudo aqui para vocês. E assim, então, eu chego ao fim de mais um Comando 95. Muito obrigada pela participação, pela companhia e pela audiência. Eu vou ficando por aqui, mas amanhã tem mais comandos do jeito que vocês gostam. Continue na sintonia, porque daqui a pouquinho tem o Dá o Play com a Boísa Mesquita, com muito mais música e informações pra vocês. Então é isso, gente. Bom resto de terça-feira. Até amanhã e um beijo pra vocês.
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1: 14:59.
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3: É isso aí, aumenta o volume que eu tô por aqui com você. Boa tarde. Ó, já mudei minha fotinha, tô quente, que ainda não tinha mudado, já mudei. E aí, tudo bem com você? Salve, salve pra esta terça-feira linda, maravilhosa. Ontem foi dia de Trops, hein, minha gente? Ontem eu bati um papo com a banda Foragidos Rock Band. Gente, sensacional. Vai lá saber a história deles, que é muito bacana. Eles são bem humildes em dizer que eles tocam por hobby. Eu insisto falar isso e eu insisto falar que eles têm muito talento pra muito mais, viu? Parabéns aí, eu sou do Rock Band, né? Foragidos Rock Band. Um salve, salve pra turma dos motociclistas que são ouvintes aqui do nosso Downplay. Boa tarde pra você, eu sou Moísa Mesquita e tô com você até às 18h30, trazendo o melhor da música, trazendo informação, cultura, entretenimento. Daqui a pouco tem este som, tem história, aquele quadro que você sabe, né? Qual é? Que a gente conta a história da música por trás dela. E bora lá, terça-feira sua linda, maravilhosa, hoje dia 9 de junho. E hoje é dia do porteiro. Ó, parabéns a todos os porteiros, é, eles são essenciais numa portaria, com certeza, né? E a gente tem sempre uma amizade com o porteiro, né? Você tem amizade com o porteiro do seu prédio? Fala pra mim, é ele que te salva de muitos perrengues. Esqueceu a torneira aberta e viajou. É o porteiro que te salva, né? Eu sei disso. Esqueceu a luz da copa acesa. Poxa, fala com o porteiro que ele sobe lá pra apagar a luz pra você e muito mais, né? Qual a ocasião que o porteiro já te salvou, hein? Manda aqui pra mim, 3239-3602. 15 horas e 4 minutos. Daqui a pouco eu vou mandar salve por aqui. Você já pode mandar o seu aqui no nosso WhatsApp do estúdio 323.

0: 3361-3602. Bora abrir o top 3. Músicas que estão tocando aí, é sucesso, é lançamento. E você sabe que eu faço uma mistura do top 3, né? Eu busco músicas que estão lançadas, que estão no auge também, que bandas, né? Bandas que são nomes consagrados no mundo da música, que estão lançando música, eu trago aqui no top 3 também. Por isso, vamos começar.
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0: Terceiro lugar, vamos com a banda U2, que lançou recentemente lá na Cidade do México um novo álbum e uma das músicas é In Your Life pra você.

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1: Cidade Revista, 9 de junho de 2026. Secretaria de Saúde convoca mulheres para retirada de resultados de mamografias realizadas em março. Três Corações contará com novo mamógrafo para ampliar exames de prevenção ao câncer de mama. Projeto ensina crianças sobre alimentação saudável por meio das cores dos alimentos. Autismo não garante automaticamente o BPC LOAS, mas legislação amplia acesso ao benefício assistencial. Igreja de São Jerônimo entra na fase final de restauração e terá cerimônia de dedicação em setembro. Parque Infantil Rodrigo Moraes Abdala será fechado temporariamente para reformas e novos brinquedos. Ouvinte agradece atendimento de motorista que transporta pacientes oncológicos da Vidação. Sugestão enviada ao Rádio Notícia pede conscientização sobre fogos de artifício com estampido. Hospital São Sebastião confirma 3 mortes por doenças respiratórias em 7 dias. Inscrições para o Enem terminam nesta semana e rede estadual reforça a preparação dos estudantes. Sessão da Câmara repercute retirada do projeto do ticket alimentação dos servidores municipais. Soldado do Exército morre após ser atropelado na MG-167, entre Três Corações e Cambuquira. Master Solidário de Três Corações terá jogo beneficente em apoio à APAI.
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0: E olha só, Três Corações, a grande final do Bairrão Tropical de Futsal 2026 já tem data marcada, tá? 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Para garantir a segurança e o conforto do público, a Liga Esportiva Tricordiana divulgou um protocolo especial de acesso ao evento. Os ingressos deverão ser retirados antecipadamente na Secretaria de Esportes, mediante apresentação de documento com foto e doação de 1 quilo de alimento não perecível. A organização informa que não vai haver retirada de ingressos no dia da partida, tá? Afinal, conta com o reforço da segurança, apoio da Polícia Militar e medidas especiais para garantir um ambiente familiar, seguro e organizado para todos. 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

0: velório da funerária São Domingos para o cemitério São João Batista. O plano familiar São Domingos comunicou o falecimento de Marcelo, irmão do Nivaldo da Prefeitura, que residia na rua Antônio Matias, Boa Ventura. Antecipadamente, a família enlutada agradece.
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3: 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Hoje tem festinha para eles. Quem está soprando as velinhas?
4: E vamos saber quem está soprando as velinhas hoje, dia 9 de junho. Hoje, 9 de junho, aniversário do João Vitor Martins, lá no Bela Vista. Boa tarde, João Vitor. Parabéns pra você, que Deus abençoe sua vida. Parabéns para o Amarildo Eugênio, lá no Jardim Europa. Parabéns, Amarildo. Felicidades. Parabéns para a Juliana Santos, lá em Caçapava, em São Paulo. Oi, Juliana. Parabéns pra você. Parabéns para Anuel Francisco, o Gordinho, lá no Jardim Califórnia. Parabéns, Gordinho. Felicidades. Parabéns para o Iago Antônio Lúcio Silva, no Portão de Cambuquira. Parabéns, Iago. Felicidades. Deus abençoe sua vida hoje e sempre. Muita paz, muito amor, muita saúde. O resto você sabe. O resto a gente corre atrás.
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4: Opa, 15 horas e 32 minutos, daqui a pouquinho tem este som, tem história. Deixa eu mandar um salve pra Marilene de São Conrado, hoje encontrei com ela. E aí, Marilene, tá tudo bom, sua linda? Um beijo pra você, viu? Beijo, lindona, e um beijo pros netos lindos, lindos, lindos, lindos, lindos. Manda aquele beijo também pra Rosana, da Manga Rosa. Oi, Zana, sua linda, um beijo pra você. E bora de sucesso, 15 horas e 33 minutos.

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7: E hoje vamos ao Rock Nacional. Lançada em 1990, Sobre o Tempo. Acho linda essa música, viu? Nenhum de Nós. Um dos mais importantes sucessos da carreira da banda gaúcha. Lançada em 1990, como eu disse, no álbum Estranho. A canção que marcou uma fase de amadurecimento artístico do grupo Nenhum de Nós e ajudou a consolidar a banda nacionalmente após os sucessos de Camila e Astronauta de Mármore. Bom, a canção é assinada principalmente pelo vocalista Ted Correia, que sempre teve um estilo de escrita bastante reflexivo e literário. Diferentemente das músicas românticas tradicionais, Sobre o Tempo aborda um tema universal: a passagem do tempo e as transformações da vida humana. A letra fala sobre gerações que se sucedem, valores que mudam e a busca constante do ser humano por compreender a própria existência. E ela trata o tempo como uma força inevitável, capaz de transformar pessoas, famílias, sociedades e sonhos. E essa profundidade filosófica fez a música se destacar dentro do repertório do rock brasileiro no início dos anos 90. No momento que ela foi lançada, o Nenhum de Nós já era conhecido nacionalmente, mas ainda buscava consolidar a sua identidade além dos grandes hits dos anos 90. E o álbum trouxe influências mais maduras e até elementos da cultura gaúcha, ampliando o alcance artístico do grupo. E um dos fatores decisivos para o sucesso da música sobre o tempo foi a inclusão na trilha sonora da novela Barriga de Aluguel, que foi exibida pela Globo em 1990. Naquela época, estar em uma trilha de novela significava entrar diariamente na casa de milhões de brasileiros. Isso impulsionou enormemente a execução da canção nos rádios e aumentou a venda do álbum. Além disso, a música ganhou um videoclipe exibido em programas de grande audiência como Fantástico, ampliando ainda mais a sua popularidade. O público ali abraçou Sobre o Tempo de forma muito especial. Enquanto Camila era uma música de forte impacto emocional e Astronauta de Mármore tinha um apelo mais imediato, Sobre o Tempo conquistou o espaço pela identificação com a sua mensagem de reflexão. Ao longo dos anos, tornou-se uma daquelas canções que envelhecem bem. Quanto mais experiência de vida e o ouvinte acumula, mais significado a letra parece ganhar. Por isso, ela permanece entre as músicas mais pedidas e mais respeitadas do repertório da banda até hoje. E olha só, curiosidade para você, os fãs e críticos apontam Sobre o Tempo como uma das composições mais profundas do Nenhum de Nós, justamente por fugir dos temas convencionais do rock da época. Mesmo com mais de 3 décadas após o seu lançamento, a música continua figurando nos repertórios das apresentações da banda. E a música fala sobre mudanças sociais, gerações e ciclos de vida. Por isso, a letra continua encontrando um eco em diferentes épocas. A inclusão da novela, da música da novela e a forte execução nas rádios dos anos 90 ajudaram a alcançar cerca de 50 mil cópias vendidas dos discos, dos CDs daquela época. Um resultado expressivo para uma banda naquele período. E o grupo revisitou a canção em gravações ao vivo, projetos comemorativos, mostrando o quanto ela permanece relevante dentro da história da banda. E por que a música continua emocionando até hoje, hein? Inclusive, deixa eu mandar um salve pro Gilmar, ele que é o nosso ouvinte querido, e eu sei que ele é fã da banda Nenhum de Nós, ele que é gaúcho, Nenhum de Nós, lá da sua região, né, amigo Gilmar, um abraço pra você. Olha, por que sobre o tempo continua emocionando? Porque ela fala de algo que todos vivem e ninguém consegue controlar, o tempo. Enquanto muitas músicas ficam presas a épocas em que foram lançadas, Sobre o Tempo permanece atual justamente por tratar de temas universais, família, mudança, envelhecimento, memória e o sentido da vida. E é uma canção que cresce com o ouvinte. Aos 20 anos ela soa como reflexão. Aos 40 anos ela parece experiência. Aos 60 vira quase uma conversa com a própria trajetória. E talvez seja exatamente essa capacidade de acompanhar a vida das pessoas que faz dela uma das maiores clássicos da história da banda Nenhum de Nós. E falamos aqui das versões ao vivo e a gente vai tocar ela agora pra você. Pra você curtir essa emoção ao vivo, tocando Sobre o Tempo, Nenhum de Nós. Esse som tem história, Nenhum de Nós.

0: 16 horas.
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0: E é o seguinte, Três Corações. Deixa eu falar uma coisinha com você importante, hein? Uma atualização importante para a grande final do Bairrão Tropical de Futsal 2026. 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
3: Cidade Revista, 9 de junho de 2026. Secretaria de Saúde convoca mulheres para retirada de resultados de mamografias realizadas em março. Três Corações contará com novo mamógrafo para ampliar exames de prevenção ao câncer de mama. Projeto ensina crianças sobre alimentação saudável por meio das cores dos alimentos. Autismo não garante automaticamente o BPC LOAS, mas legislação amplia acesso ao benefício assistencial. Igreja de São Jerônimo entra na fase final de restauração e terá cerimônia de dedicação em setembro. Parque Infantil Rodrigo Moraes Abdala será fechado temporariamente para reformas e novos brinquedos. Ouvinte agradece atendimento de motorista que transporta pacientes oncológicos da Vidação. Sugestão enviada ao Rádio Notícia pede conscientização sobre fogos de artifício com estampido. Hospital São Sebastião confirma 3 mortes por doenças respiratórias em 7 dias. Inscrições para o Enem terminam nesta semana e rede estadual reforça a preparação dos estudantes. Sessão da Câmara repercute retirada do projeto do ticket alimentação dos servidores municipais. Soldado do Exército morre após ser atropelado na MG-167, entre Três Corações e Cambuquira. Master Solidário de Três Corações terá jogo beneficente em apoio à APAI.
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Bom, 16:21. Seguimos por aqui no Dá o Play nesta terça-feira maravilhosa. Olha o vídeo do porteiro, hein? Tenho certeza que o porteiro já te salvou de boas umas aí no seu apartamento, no seu prédio, hein? No seu condomínio, onde você mora. É, porteiro salve muito a vida das pessoas, viu? Tenho certeza que você já pensou em algo que ele te salvou. Manda aqui pra gente comentar. 3239-3602. E bora sacudir o corpo, bora fazer a diferença nessa vida. Nada de esperar cair do céu não, porque não vai cair, tá? Então bora você se mexer, levantar esse corpinho e fazer acontecer. Bora lá!

6:31, você ligadinho na 95,7. Bora lá, gente, sacudir esse corpo, que é terça-feira, eu sei que tá frio, que a preguiça vem mais ainda, com vontade de ficar embaixo das cobertas, mas calma lá, né? Bora aproveitar a vida. Lembra que eu falei ontem? 2027 tá quase ali. O que você tem feito até hoje, nesse ano de 2026, hein? Bora sacudir esse corpo, quem faz pra você é só você, tá bom? Bora lá!

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1: É isso aí, o programa mais pop, mais rock, mais MPB, mais reggae, mais tudo junto e misturado, você sabe, né? Aqui na Tropical FM. Faltando aí 3 minutinhos para as 17 horas. Daqui a pouco você vai embora, calma, calma lá.

0: E deixa eu mandar um alô aqui para a Cibele, lá do Santa Tereza. E aí, Cibele, tudo bem? Salve, salve na sintonia conosco. Um abraço pra você, viu? Deixa eu mandar um salve pra turminha da Cutia. Oi, turminha da Cutia, um abraço pra você. Deixa eu mandar um salve também pro Ousadão Móveis, que tá sempre ligadinho com a gente. E aí, turma, tá tudo bem? Um abraço. E bora sacudir o corpo.
1: Agora a história de um cara que conheceu uma menina e depois saiu cantando um samba e um rap.

0: 17 horas.
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4: E vamos ao nosso boletim Rádio Notícia, sua voz em destaque. Atenção, mulheres que realizaram o exame de mamografia por meio da unidade móvel de mamografia em Três Corações. Os resultados já estão disponíveis e precisam ser retirados para que cada paciente possa encaminhar sua saúde, acompanhar a sua saúde, se necessário, dar continuidade ao atendimento médico. O secretário municipal de saúde, Rashid Gadben, faz um importante chamado às mulheres que ainda não buscaram seus exames. A retirada está sendo realizada na Clínica da Mulher, localizada na rua Doutor Roberto Cruz, número 78, no Jardim Rio Verde, segunda a sexta-feira, do meio-dia, das 12 horas às 16 horas. Vamos acompanhar a orientação do secretário.
5: No último mutirão de mamografia foram realizados 500 exames. E os resultados estão disponíveis para a retirada de todas as mulheres que realizaram esse exame lá na Clínica da Mulher, tá? Lá na nossa Clínica da Mulher, do período do meio-dia até as 16 horas. Então passem lá, pegue o pedido, a própria Clínica da Mulher, os próprios profissionais, já vendo alguma alteração do exame, já agendam a consulta, tá? Com o nosso mastologista. Então, a gente pede que procurem lá toda a equipe da Clínica da Mulher, tá lá a Luana, tá lá a Patrícia, para pegar o resultado do seu exame. Peço que quem realizou o seu exame de mamografia no último mutirão, que foi alusivo ao Dia das Mulheres, está à disposição lá na Clínica da Mulher, do meio-dia até às 16 horas.
4: Esse é o nosso Boletim Rádio Notícia, sua voz em destaque. Para participar, é só entrar em contato com o Rádio Notícia no nosso jornalismo, o WhatsApp do jornalismo 3239-3606. 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
1: Cidade Revista, 9 de junho de 2026. Secretaria de Saúde convoca mulheres para retirada de resultados de mamografias realizadas em março. Três Corações contará com novo mamógrafo para ampliar exames de prevenção ao câncer de mama. Projeto ensina crianças sobre alimentação saudável por meio das cores dos alimentos. Autismo não garante automaticamente o BPC LOAS, mas legislação amplia acesso ao benefício assistencial. Igreja de São Jerônimo entra na fase final de restauração e terá cerimônia de dedicação em setembro. Parque Infantil Rodrigo Moraes Abdala será fechado temporariamente para reformas e novos brinquedos. Ouvinte agradece atendimento de motorista que transporta pacientes oncológicos da Vidação. Sugestão enviada ao Rádio Notícia pede conscientização sobre fogos de artifício com estampido. Hospital São Sebastião confirma 3 mortes por doenças respiratórias em 7 dias. Inscrições para o Enem terminam nesta semana e rede estadual reforça a preparação dos estudantes. Sessão da Câmara repercute retirada do projeto do ticket alimentação dos servidores municipais. Soldado do Exército morre após ser atropelado na MG-167, entre Três Corações e Cambuquira. Master Solidário de Três Corações terá jogo beneficente em apoio à APAI.
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3: Opa, 17 horas e 30 minutos, irmão. Deixa eu mandar aquele salve pra galera que tá no trânsito, você que tá no carro, tá no busão. Um abraço aí pra você e bora de sucesso, tá?

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0: 18 horas.
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1: É o seguinte, hoje o Tropis acelera direto para o universo do automobilismo. Vamos falar sobre paixão, memória, cultura, amizade e tradição sobre rodas. Recebemos agora representantes do Clube Social e Recreativo de Carros Antigos de Três Corações.
2: Um amigo meu também, que ele gosta muito de Fusca também. Agora ele gosta de mim, ele é dominado por Fusca. Então ele trocou um cavalo a troca de um Fusca, que estava debaixo de um pé de laranjeira. Tá morto, tipo, o carro tava morto já. O que ele fez? Ele foi lá, trocou esse cavalo, trocou esse Fusca. E ele trouxe o Fusca, ele deu, já gastou dinheiro, né, irmão? O carro tá aí. É que ele fez o carro tudo novo. O carro tá lindo. Se você ver o carro, você não acredita. O Daniel. Barros. Não sei se você deve conhecer o Daniel Barros, deixa eu falar.
1: Não, não ouvi.
2: Ele ressuscitou o carro. O prazer dele é, quer dizer, todo evento que vai estar lá com o carro. Isso aí ele anda. O meu prazer, o meu só sai da garagem, só assim, de evento.
1: Uhum.
2: Ele não, ele quer estar andando dele pra todo lado.
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1: Cidade Revista, 9 de junho de 2026. Secretaria de Saúde convoca mulheres para retirada de resultados de mamografias realizadas em março. Três Corações contará com novo mamógrafo para ampliar exames de prevenção ao câncer de mama. Projeto ensina crianças sobre alimentação saudável por meio das cores dos alimentos. Autismo não garante automaticamente o BPC LOAS, mas legislação amplia acesso ao benefício assistencial. Igreja de São Jerônimo entra na fase final de restauração e terá cerimônia de dedicação em setembro. Parque Infantil Rodrigo Moraes Abdala será fechado temporariamente para reformas e novos brinquedos. Ouvinte agradece atendimento de motorista que transporta pacientes oncológicos da Vidação. Sugestão enviada ao Rádio Notícia pede conscientização sobre fogos de artifício com estampido. Hospital São Sebastião confirma 3 mortes por doenças respiratórias em 7 dias. Inscrições para o Enem terminam nesta semana e rede estadual reforça a preparação dos estudantes. Sessão da Câmara repercute retirada do projeto do ticket alimentação dos servidores municipais. Soldado do Exército morre após ser atropelado na MG-167, entre Três Corações e Cambuquira. Master Solidário de Três Corações terá jogo beneficente em apoio à APAI.
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0: 19 horas.
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6: Senhoras e senhores, boa noite. 19h05, noite de terça-feira, 9 de junho de 2026. Grande abraço a você, obrigado pelo carinho, pela sua audiência. Nós estamos começando através da Rádio Tropical o nosso Flash Hits. E nessa terça-feira, dia 9 de junho, nós estamos nesse momento com 18 graus em Três Corações. Noite de outono, céu limpo, sem possibilidade de chuva. Na cidade ou na região. Terça-feira, dia 9 de junho, a gente quer mandar um abraço pro João Vitor Martins, da Bela Vista, hoje é aniversário dele, do Amarildo Eugênio, no Jardim Europa, da Juliana Santos, em Caçapava, São Paulo, a Noel Francisco Gordinho, do Celso Salgados, lá no Jardim Califórnia, Iago Antônio Lúcio da Silva, no Portão de Cambuquira, e a todos que porventura estiverem também nesta noite de terça-feira, completando mais um ano de vida, felicidades pela passagem do seu aniversário. 95,7 Três Corações. Clássicos nacionais e internacionais. 60 minutos de música bem selecionada. Do jeito que você gosta. Patrick Swayze e Wynn Fraser. She's Like the Wind.

primeiras canções lindíssimas abrindo o programa. Robin Williams, a canção She's the One. She's Like the Wind. Patrick Swayze e Wynn Fraser. 95,7 Flash Hits.

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3: Agora são 19h18. 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
3: Deixa eu mandar meu boa noite aqui pro José Carlos Amaro. Alô, amigos motoristas, alô, tractor, passageiros, motoristas em todas as linhas, o nosso obrigado mais uma vez e uma boa noite. Senhoras e senhores, Brian Adams. A pedido aí do Thiago do Hotel Calabresa.

Have You Ever Really? Really Loved a Woman. A clássica versão de Bryan Adams, pedido aí do Thiago do Hotel Calabresa, dedicando pra todo mundo que curte, pros pais na feira de gado. Deixa eu mandar um abraço grande lá pro pessoal da Praia do Cassino, em Vitória, é isso? Praia do Cassino, sintonizada com a gente também, um abraço. Ademir Pérez, família Souza Pinheiro também, lá em Guarulhos, São Paulo, muito obrigado. Senhoras e senhores, Rick Martin. O som dos grandes amores.

0: 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Som de Rick Martin. Have you ever really, really loved a woman? A clássica versão de Brian Adams. Por aqui já rolou Robin Williams e Patrick Swayze e Wanda Fraser. Daqui a pouco a gente volta trazendo mais.
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0: 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Agora são 19h34. Ótima noite para você, terça-feira, dia 9 de junho. 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
0: 19h36. O som dos grandes amores, momentos especiais da música. 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Flash Hits de segunda a sexta. Tim Maia.

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1: 19:42. 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

0: 20 e poucos anos. Fábio Júnior, painel da Rádio Tropical. Azul da Cor do Mar, Sandra de Sá e Primavera, Tim Maia. 19h46, o som dos grandes amores, último bloco de intervalo.
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0: Mando meu boa noite também para o pessoal ligado, sintonizado no São Conrado. Marilene também, família, nosso abraço, agradecimentos aí. Adriane, Jardim Europa, muito obrigado, Silvana. Lá no Novo Horizonte, Silvane, né? No Novo Horizonte. E também o Adriano, aplicativo aí de transporte também. Um grande abraço e uma boa noite.
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0: Mando meu boa noite também para Clarinha de Fátima. Grande abraço, querida. Um abraço, mais uma vez, obrigado pela fidelidade aí na Tropical. José Carlos Amaro, motorista da Tractor e diversas linhas sintonizadas neste momento também. Uma boa noite. 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
0: 19:52. No ritmo final, agora com a banda internacional Hanson. I will come to you. 8:08.

Will Come to You, som da banda Hanson, os irmãos Hansons, né? 19:56. O som dos grandes amores. Todos os dias de segunda a sexta, das 19 às 20, 60 minutos de música bem selecionada. Agora a banda Brad dá o recado com a canção Guitar Man. Na voz de David Gates, o som que a gente não esquece.

E assim vamos chegando ao fim. Às 19h59. Som dos grandes amores, flash hits de segunda a sexta. Nos preparamos para a voz do Brasil. A todos um abraço, ótimo final de terça-feira e até amanhã.

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1: Olá, boa noite.
2: Boa noite para você que nos acompanha em todo o país.
1: Terça-feira, 9 de junho de 2026.
2: Vamos ao destaque do dia: Estatuto da Segurança Privada.
1: Presidente Lula regulamenta a lei que traz mais controle das autoridades sobre esse tipo de serviço.
2: Segurança jurídica também deve estimular a abertura de mais empresas no setor.
1: O presidente também destacou a legitimidade para trabalhadores que fazem serviços de vigília e segurança.
3: Da cidadania para vocês, é vocês andarem de cabeça erguida, não sendo tratado como clandestino e não recebendo calote.
2: E ainda, Conselho de Política Energética vai avaliar aumento da mistura de etanol na gasolina.
1: Proposta do governo e de empresários é que composição passe a ter 32% de álcool combustível. Márcia Fernandes.
4: Se a medida for acatada, 450 milhões de litros de gasolina deixarão de ser importados.
2: E a gente vai falar também da prevenção aos incêndios florestais esse ano.
1: Com a possibilidade de termos El Niño no segundo semestre, o governo do Brasil já vem se preparando com contratação de profissionais e equipamentos.
2: A gente conversa sobre isso em entrevista ao vivo com o ministro do Meio Ambiente e Mudança do Clima, João Paulo Capobianco.
1: Hoje, na apresentação da Voz do Brasil, Mariana Jungmann e Luciano Seixas.
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1: O governo pretende aumentar novamente o percentual de etanol presente na gasolina, agora para 32%.
2: A proposta, que é defendida também por empresários do setor, será avaliada nas próximas semanas pelo Conselho Nacional de Política Energética.
1: E se aprovada, deve contribuir para aumentar a autonomia do país no setor de combustíveis e diminuir os preços para o consumidor.
4: Empresários e representantes do setor de etanol levaram ao governo federal a proposta de um aumento no percentual de etanol na gasolina para 32%. Hoje, esse percentual é de 30%. De acordo com o ministro de Minas e Energia, Alexandre Silveira, a medida pode ajudar a reduzir o preço do combustível e acelerar o processo de descarbonização.
5: Tema fundamental para a segurança energética, para aumentar ainda mais a mistura do etanol. Etanol anidro na gasolina, deixando de ser necessária a importação de gasolina e, com isso, minimizando os impactos também da guerra, como temos conseguido, tanto com as subvenções quanto com as desonerações, a gente possa chegar na bomba com o menor preço de combustível no Brasil.
4: Se a medida for acatada, de acordo com o ministro, 450 milhões de litros de gasolina deixarão de ser importados. O anúncio foi feito nesta terça-feira após uma reunião entre representantes do setor, ministros e o presidente Lula. Um dos participantes, Evandro Gussi, presidente da União da Indústria de Cana-de-Açúcar e Bioenergia, destacou a viabilidade desse aumento do percentual do etanol.
6: A mistura de 32% ela já foi testada com sucesso quando a mistura foi elevada para 30%. Então nós estamos aqui muito animados. Para se ter uma ideia, desde que a guerra começou, essa diferença de preço entre etanol e gasolina já fez com que o consumidor brasileiro economizasse cerca de 2 bilhões de reais.
4: O aumento no percentual de etanol na gasolina deve ser avaliado pelo Conselho Nacional de Política Energética em até 15 dias. Reportagem Márcia Fernandes.
2: Mais legitimidade para os profissionais e empresas do setor de segurança privada.
1: O presidente Lula regulamentou hoje, por meio de decreto, o Estatuto da Segurança Privada.
2: O documento traz regras e obrigações para o funcionamento das empresas, facilitando a fiscalização e o combate a serviços clandestinos.
7: Maior controle das autoridades e mais segurança para os profissionais da área. A lei que criou o Estatuto da Segurança Privada de 2024 ganhou agora regulamentação. O decreto, assinado pelo presidente Lula, define, por exemplo, o número mínimo de vigilantes por atividade e a quantidade mínima de veículos, além de trazer regras sobre a circulação de carros fortes, a obrigação de comunicar crimes em prazo definido e quais disciplinas devem constar nos cursos de formação. O presidente Lula destacou que a medida traz dignidade aos profissionais da segurança privada.
3: Da cidadania para vocês, é vocês andarem de cabeça erguida, não sendo tratado como clandestino e não recebendo calote. É reconhecimento. de que vocês não são um estorvo na segurança pública. Vocês fazem um processo de complementariedade à questão da segurança pública nesse país.
7: Com as novas regras, a expectativa é que o controle da Polícia Federal sobre o setor seja mais efetivo, impedindo o funcionamento de grupos clandestinos. A ideia é evitar que empresas que operam na informalidade continuem sendo um risco à população, principalmente quando há uso de armas de fogo e outros equipamentos de uso controlado ou restrito. De acordo com o diretor-geral da Polícia Federal, Andrei Rodrigues, há no país 7 mil empresas de segurança privada. Com a regulamentação, a expectativa é que o número de empresas aumente.
8: Serão mais de 17 mil empresas no setor, que empregarão cerca de 1 milhão de pessoas. Mais do que ampliar o escopo, o normativo organiza o setor, confere previsibilidade, reduz litígios e cria um ambiente mais seguro para as empresas, trabalhadores e, sobretudo, para a sociedade brasileira.
7: Entre as inovações da lei está a ampliação dos serviços compreendidos como de segurança privada, incluindo nesse entendimento o serviço de segurança pessoal e o monitoramento de sistemas eletrônicos de segurança. As empresas têm até o segundo semestre de 2027 para se adaptarem às novas regras. Reportagem Luana Karen.
1: Desde o início desse ano, o governo do Brasil vem fazendo ações preparatórias para um fenômeno climático que deve ocorrer no segundo semestre, o El Niño.
2: A previsão é que ele torne a estação seca mais severa, o que pode ocasionar mais incêndios florestais.
1: A prevenção e redução dos danos causados pelo El Niño é um dos temas que estão sendo apresentados esta semana em Brasília, durante a Semana do Meio Ambiente.
2: E hoje nós temos aqui no estúdio o ministro do Meio Ambiente e Mudança do Clima, João Paulo Capobianco, que vai nos falar mais sobre a contratação de brigadistas, a compra de equipamentos e outras ações já efetivadas. Boa noite, ministro.
9: Boa noite, é um prazer estar com vocês e falando para todo o Brasil.
2: Ministro, o Dia do Meio Ambiente foi comemorado agora há pouco, no dia 5, ontem foi Dia dos Oceanos. O Ministério do Meio Ambiente está fazendo uma série de eventos ao longo dessa semana, né? O que que são esses eventos? Quais as ações que o senhor destacaria nessas datas?
9: Bom, primeiro, uma exposição inédita, aberta a todo o público, toda a sociedade, mostrando não apenas a riqueza do meio ambiente brasileiro, com exposições fotográficas, a exposição Afluentes, que nós temos junto com o BNDES e o Fundo Amazônia, que mostra todos os investimentos do Brasil na promoção do desenvolvimento sustentável da Amazônia, dos demais biomas, mas também algo muito bacana, que é apresentar à sociedade os equipamentos que hoje o governo federal dispõe para fazer o enfrentamento a incêndios e melhorar a fiscalização ambiental. Então temos uma vila operacional do IBAMA e ICMBio montados ali na Biblioteca Nacional, no pátio, aberto a toda a sociedade, para conhecer esses equipamentos, interagir com os profissionais do IBAMA e do ICMBio, entender como funciona as ações preventivas e de combate a incêndios. E também temos ali um veículo que está fazendo o chamado manejo ético de animais domésticos, né? A castração, a colocação da microchipagem, aberto ao público gratuito, para que as pessoas também vejam uma ação importante, que é o tratamento adequado dos animais domésticos, cães e gatos, né, no nosso país.
1: Ministro, esse ano há a previsão daquele fenômeno climático que a gente sempre ouve falar, né, o tal El Niño. Por que que ano de El Niño preocupa mais do ponto de vista ambiental e o que que o Ministério vem fazendo de maneira preventiva em relação a isso?
9: O El Niño é um fenômeno natural, né, que sempre ocorreu, mas com o agravamento da situação climática, o aquecimento global, ele vem ocorrendo com mais intensidade e reduzindo seus períodos de ocorrência. Por exemplo, tivemos El Niño em 2024, muito forte. Todos se lembram do esforço feito pelo governo brasileiro, juntamente com os estados, municípios, sociedade, para reduzir os incêndios, mas que assim mesmo, com todo esforço, foram bastante significativos. Nós temos monitorado desde o final do ano passado as os cenários de El Niño. Temos aí os maiores especialistas, os grandes meteorologistas brasileiros trabalhando em parceria com o governo federal, monitorando reuniões mensais, e estamos verificando, infelizmente, que os indícios de que será um El Niño forte estão crescendo. E o que significa um El Niño forte? Significa secas mais intensas e prolongadas na região norte, nordeste e centro-oeste, que inclui aí a Amazônia, a Caatinga, o Cerrado e o Pantanal, e chuvas intensas na região sul, Rio Grande do Sul, Paraná e Santa Catarina, com chances de novas enchentes importantes. Então, o que nós estamos fazendo? Atuando de forma preventiva em várias frentes. Primeira frente importante é o aumento da capacidade do governo federal de fazer frente aos incêndios florestais. Nós teremos esse ano o maior número de brigadistas atuando no enfrentamento. São mais de 4.630 profissionais do governo federal que vão estar monitorando e atuando nas frentes de incêndio. Também fizemos, já o ano passado, um desembolso, que na realidade começou em 2024, se intensificou em 2025, de repasses de recursos para os corpos de bombeiro dos estados mais críticos, principalmente em toda a Amazônia. Foram mais de 430 milhões de reais que nós transferimos para os corpos de bombeiros nos estados da Amazônia, recursos do Fundo Amazônia. E agora, este ano, fizemos repasse para vários estados da região do Cerrado brasileiro e Pantanal. Então, nós temos esse ano, somando para a Amazônia com o Cerrado e Pantanal, nós temos aí mais de 500 milhões, quase 600 milhões de reais que foram investidos nos corpos de bombeiros. Então, nós temos mais preparação dos estados, mais preparação do governo federal, mas evidentemente o elo fundamental aqui é a sociedade, e aí a importância desse programa nosso para poder se comunicar diretamente com o cidadão e com a cidadã que estão na linha de frente. E aí eu gostaria de aproveitar essa oportunidade para fazer um apelo a todos que estão nos ouvindo. Não use fogo. O fogo muitas vezes é usado no Brasil para queima de lixo, para limpar um pasto, para abrir um terreno. O problema é que na situação que nós vamos enfrentar, isso se torna incontrolável. Uma pequena ignição que a gente faça.
4: As pessoas subestimam, né, ministro?
9: As pessoas subestimam.
4: O poder do fogo durante o período de seca, né?
9: Exatamente, porque o fogo, quando você evita ele, é o ideal. Agora, quando você combate ele no início, é o segundo passo importante. Se você não faz isso, ele pode adquirir a potência de um grande incêndio, às vezes de quilômetros de extensão, tornando o trabalho dos brigadistas, dos bombeiros, extremamente difícil. Portanto, é importantíssimo que a sociedade esteja atenta. Não use fogo a partir agora de junho. Evite ao máximo, porque a situação climática vai ser muito desfavorável. Além disso, é importante também lembrar um fato novo. O Brasil aprovou no Congresso Nacional, em 2024, a nova lei, a Lei do Manejo Integrado do Fogo. E a responsabilidade em prevenir, combater incêndios, hoje é de toda a sociedade, não é apenas do governo federal. O governo federal tem capacidade de atuação? Tem. Está se preparando? Está. Aumentou sua capacidade de intervenção com equipamentos e recursos humanos? Sim. Mas o mais importante aqui é compartilhar essa responsabilidade com os estados, municípios e com os proprietários rurais, que hoje, pela nova lei, passam a ter responsabilidade de montar brigadas, ter equipamentos e atuar na prevenção de incêndios.
4: Pois é, falando nos equipamentos, o Ministério do Meio Ambiente, o IBAMA, o Instituto Chico Mendes, foi feito também um investimento na compra de equipamentos, aeronaves, veículos, né? Que equipamentos são esses e que investimento foi esse?
9: Olha, juntando IBAMA e ICMBio, nós temos aí 19 helicópteros e 19 aviões. Então, é o maior investimento já feito. Nós temos também, sob a coordenação da Casa Civil da Presidência da República, a Sala de Situação, que já começou a se reunir. Ela reúne 19 ministérios e autarquias e órgãos vinculados, que se reúnem e planejam ação. Então, Forças Armadas, Aeronáutica, Exército, Marinha, oferecendo apoio logístico e de equipamentos também. Nós temos ali os estados envolvidos, que aportam com seus corpos de bombeiros. Temos uma mobilização de equipamentos que são destinados às brigadas locais, então abafadores, sopradores, EPIs, isso é muito importante. Hoje o IBAMA e o ICMBio distribuem milhares de equipamentos para pessoas lá na ponta, mesmo que não sejam profissionais do governo federal, mas que sejam brigadas voluntárias, por exemplo, ou brigadas municipais, são muitas no Brasil.
4: As brigadas indígenas também.
9: As brigadas indígenas, as brigadas quilombolas, né, de pessoas da comunidade, que recebem equipamentos, orientação para fazer frente a isso rapidamente. Então, há um investimento muito grande, alguns equipamentos de grande porte, inclusive retroescavadeiras que abrem valetas para fazer aceros, ou seja, um conjunto grande de equipamentos. Mas, repito, tudo isso é importante. O governo está fazendo um grande investimento, apoiando todos os envolvidos, mas, repito, o cidadão e a cidadã ali na ponta é que podem fazer a diferença. Por isso, a importância de nós termos no Brasil a consciência de que a mudança do clima criou um problema novo. Nós não estávamos acostumados. O Brasil não era um país de grandes incêndios florestais. E, infelizmente, se tornou um país com muito risco. E a cidadã e o cidadão na ponta podem fazer toda a diferença.
1: Muito bem, nós conversamos com o ministro do Meio Ambiente e Mudança do Clima, João Paulo Capobianco. Muito obrigado pela entrevista aqui à Voz do Brasil, ministro.
9: Foi um prazer, obrigado pela oportunidade que nós podemos falar com todo o Brasil de um assunto tão importante que todos podem ajudar a resolver.
4: E lembrando sempre que a prevenção é melhor do que o remédio, é melhor do que correr atrás do fogo depois, né, ministro?
9: Exatamente, a prevenção é tudo.
4: Gestores públicos, representantes de órgãos de controle e organizações da sociedade civil.
1: Mais de 7 mil integrantes da rede de parcerias coordenada pelo governo federal estão em Brasília para discutir melhorias na gestão dos recursos públicos.
4: A ideia é propor soluções para que a aplicação do dinheiro e a gestão desses recursos seja mais eficiente, melhorando a vida do cidadão nas cidades brasileiras.
10: O dinheiro que chega às escolas e postos de saúde, a aplicação de recursos em obras, compras públicas e convênios. Para garantir que tudo isso seja aplicado com eficiência e transparência, existe uma rede criada pelo governo federal há mais de 10 anos. É a rede de parcerias, formada por órgãos públicos, estados, municípios, instituições de controle, organizações e sociedade civil. E para discutir esses temas, nos próximos 3 dias, mais de 7 mil representantes dessa rede estarão reunidos em Brasília no Fórum Nacional da Rede de Parcerias, Transferências e Compras Públicas. Na abertura do evento, a ministra da Gestão e da Inovação e Serviços Públicos, Esther Dweck, lembrou que o objetivo é fortalecer a cooperação e melhorar a gestão das políticas públicas.
11: A gente tem realidades administrativas, fiscais, institucionais muito distintas entre cada um.

0: uma das experiências que a gente tem aqui juntos. A gente tem trabalhado para entender essas diferenças e para construir, com diálogo, soluções que respeitem essa diversidade brasileira. A cooperação federativa, que é um eixo prioritário do nosso governo, é um mote grande desse nosso fórum.
1: Realizado todos os anos, no mês de junho, o fórum é um espaço de troca de experiências, capacitação e construção de soluções para a gestão pública brasileira. Nessa edição, são mais de 200 atividades entre painéis, palestras e oficinas. Em salas temáticas, os gestores podem consultar especialistas de cada ministério sobre os temas do seu município. Para o analista de planejamento e orçamento do Rio Grande do Sul, Sérgio Carlos dos Santos, o evento é importante para que o resultado das políticas públicas chegue até o cidadão.
2: O Fórum Nacional, ele tangibiliza, né, a rede, né, porque a rede está espalhada. A gente tá conversando com os municípios, com os estados, com o governo federal, porque a gente se conversa, mas estar presente no evento é bastante importante e todo estruturado, né, para poder compartilhar as informações, participar de palestras, isso é muito interessante.
1: Durante o encontro, os gestores também poderão tirar dúvidas sobre o Contrata Mais Brasil. A plataforma aproxima órgãos públicos de pequenos negócios, como os microempreendedores individuais, fortalecendo economias locais e promovendo inclusão produtiva. Mais informações sobre a plataforma estão no site gov.br/contrata-mais-brasil. Reportagem Gabriela Noronha.
3: O governo do Brasil vai divulgar os processos já concluídos relacionados à autorização de empresas de apostas de cota fixa, conhecidas como bets.
4: O anúncio foi feito essa semana pelo ministro da Fazenda, Dario Durigan.
3: Ele garantiu que serão preservados os dados pessoais dos proprietários e dirigentes das empresas, sem comprometer o compromisso do governo com a transparência.
5: Nós estamos falando de 25 mil documentos, mais ou menos, que foram exigidos pelo Ministério da Fazenda para que a gente pudesse fazer uma avaliação de origem de capital, do imposto de renda das pessoas que se dizem dirigentes das bets. Nós vamos fazer transparência das empresas, de todos os processos que já foram concluídos, os processos que seguem em tramitação, nós vamos aguardar a conclusão. Claro que a gente vai precisar fazer isso com uma força-tarefa para tarjar os nomes, não implicando em responsabilidade para os servidores públicos.
4: Pois é, a força-tarefa mencionada pelo ministro será conduzida em parceria com a Controladoria Geral da União, com o objetivo de acelerar a disponibilização dos documentos.
3: As informações serão publicadas no portal oficial do Ministério da Fazenda e ficarão disponíveis para consulta.
4: A Secretaria de Prêmios e Apostas também informou que está reforçando as ações de monitoramento e fiscalização sobre os jogos online, em razão da realização da Copa do Mundo de Clubes.
3: No Brasil, estima-se que cerca de 8 milhões de mulheres convivem com a endometriose, sendo 2 milhões delas adolescentes.
4: A doença, que afeta o útero, é crônica e causa dores intensas na região pélvica, cólicas menstruais fora do normal e pode levar à infertilidade.
3: Para estimular pesquisas que ajudem a descobrir novas formas de prevenção, diagnóstico e tratamento para a doença, o Ministério da Ciência e Tecnologia e Inovação anunciou um investimento de 50 milhões de reais.
4: O valor vai se somar a mais 10 milhões do Instituto Alana, organização voltada para os direitos das crianças.
3: É o maior já investido pelo governo em ciência sobre a saúde feminina.
6: 60 milhões de reais vão ser investidos em pesquisas sobre endometriose, dor pélvica e saúde menstrual no Brasil. Os recursos são de uma parceria entre o Ministério de Ciência, Tecnologia e Inovação e o Instituto Alana, anunciada nesta terça-feira. Desses 60 milhões de reais, 50 milhões de reais serão do Ministério da Ciência, Tecnologia e Inovação via Conselho Nacional de Desenvolvimento Científico e Tecnológico, o CNPq, para criar soluções que possam ser aplicadas no Sistema Único de Saúde, o SUS. Esse é o maior investimento já feito pelo MCTI em pesquisas sobre saúde da mulher. As propostas vão ser selecionadas por chamada pública do CNPq e devem abordar temas como causa e prevenção, diagnóstico, tratamento e impacto social. Segundo o Ministério da Ciência, Tecnologia e Inovação, as pesquisas vão reduzir lacunas de conhecimento sobre a endometriose, uma doença crônica que afeta cerca de uma em cada 10 meninas e mulheres e que pode levar anos para ser diagnosticada. A estimativa é que 8 milhões de brasileiras em idade reprodutiva convivam com endometriose, sendo 2 milhões de adolescentes. Priscila Machado para a Voz do Brasil.
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4: E antes de encerrar a Voz do Brasil de hoje, a gente passa para dar um recado para os estudantes que ainda não fizeram a inscrição do Exame Nacional do Ensino Médio.
3: O prazo vai até sexta-feira, dia 12.
4: Alunos de escolas públicas e beneficiários do PEDMEIA têm a inscrição pré-preenchida esse ano, mas eles precisam entrar na página do participante e confirmar a participação.
3: O pedido de isenção da taxa também não elimina a necessidade de fazer a inscrição.
4: Por isso, se a sua ainda estiver pendente, confira lá na página do participante e conclua o processo para fazer as provas que estão marcadas para os dias 8 e 15 de novembro.
3: Para os candidatos não isentos, a taxa de inscrição é de R$ 85,00 e agora pode ser paga até 17 de junho.
4: E essas foram as notícias do Governo do Brasil.
3: Uma realização da Secretaria de Comunicação Social da Presidência da República.
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3: Fique agora com as notícias do Poder Judiciário e do Congresso Nacional. Boa noite.
4: Boa noite para você e até amanhã.
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10: Supremo Tribunal Federal impõe multa diária a estados e municípios que não prestaram contas sobre emendas PICs.
11: Presidente do TSE assina acordo de cooperação com defensorias públicas.
10: TST fará audiência pública sobre controle do uso de banheiro durante jornada de trabalho.
11: Boa noite, eu sou Marcela Luiza.
10: E eu sou Walter Lima.
11: Supremo Tribunal Federal determina novas medidas sobre a execução e fiscalização das emendas parlamentares, sobretudo as chamadas emendas PIX, direcionadas ao setor de eventos.
10: A decisão é do ministro Flávio Dino, relator do caso no STF. Pablo Lemos.
12: A medida mira estados e municípios que receberam repasses entre 2020 e 2024 e ainda não esclareceram a destinação dos recursos. O relator, ministro Flávio Dino, impôs multa diária de 1% do valor da emenda recebida aos que continuarem omissos ou em falta na apresentação de planos de trabalho ou em relatórios de gestão online. Flávio Dino também deu 10 dias para o Ministério do Turismo identificar e notificar os entes federados e determinou à Controladoria Geral da União a auditoria profunda nos dados já enviados. A CGU terá 5 dias úteis para apresentar um cronograma de trabalho.
11: Presidente do TSE assina acordo de cooperação com as defensorias públicas.
10: A ideia é garantir assistência jurídica gratuita a eleitores e candidatos. Estevão Furtado.
13: Segundo o presidente do Tribunal Superior Eleitoral, ministro Cássio Nunes Marques, a iniciativa ajuda a remover barreiras e garantir uma participação mais igualitária no processo democrático.
14: Nosso compromisso é assegurar que nenhuma cidadã e nenhum cidadão deixe de exercer plenamente seus direitos políticos por ausência de orientação ou assistência jurídica. Como tenho dito, ninguém será deixado para trás em nossa jornada democrática. A Justiça Eleitoral brasileira continuará trabalhando para garantir eleições íntegras, transparentes, acessíveis e confiáveis, com especial atenção à proteção das pessoas historicamente minorizadas e daquelas em maior situação de vulnerabilidade.
13: A parceria busca ampliar o acesso à Justiça Eleitoral e prevê atuação prioritária em casos de fraude à cota de gênero, violência política, assédio político e assédio eleitoral no ambiente de trabalho.
11: Tribunal Superior do Trabalho fará audiência pública sobre controle do uso de banheiro durante jornada de trabalho.
10: O debate vai auxiliar o julgamento sobre os limites do poder do empregador e eventual configuração de dano moral. Marla Lacerda.
15: Você pode dar a sua opinião. A audiência pública vai tratar de situações bem específicas, como no caso das linhas de produção, por exemplo, em que o posto não pode ficar desocupado em momento algum. E se a empresa pode ser punida por dano moral, caso tente controlar ou limitar o número de vezes que o trabalhador ou trabalhadora vai ao banheiro, considerando inclusive as condições de saúde do empregado. A audiência vai ser em agosto, mas o formulário para participar já está no site do TST.
11: São nulos os contratos de empréstimo bancário feitos por pessoa analfabeta em terminais de autoatendimento como caixas eletrônicos.
10: Essa conclusão é do Superior Tribunal de Justiça, Fátima Uchoa.
16: A terceira turma do STJ declarou a nulidade de empréstimos contratados por um homem analfabeto e determinou a devolução dos valores descontados da conta dele em razão de contratos e outras despesas, mas compensando com quantias que o banco já havia disponibilizado. Segundo o relator ministro Ricardo Vilas Boas Cueva, a pessoa analfabeta tem plena capacidade para praticar atos da vida civil, mas para a validade de contratos escritos, a lei exige formalidades como a assinatura a rogo, ou seja, com a assinatura de outra pessoa a pedido do analfabeto e na presença de duas testemunhas, a fim de garantir a compreensão e a manifestação da própria vontade do contratante.
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11: Uma boa noite.
10: E até amanhã.
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18: Eu sou Paula Groba.
19: E eu sou Humberto Pinheiro.
18: E estes são os destaques de hoje do Jornal do Senado, que começa agora.
19: Senado aprova projeto que amplia apoio a vítimas de trabalho escravo.
18: Avança projeto que permite internação de adolescentes por até 10 anos.
19: Presidente do BRB presta esclarecimentos no Senado sobre acordo com Banco Master.
18: Boa noite.
19: Boa noite.
18: Senadores da Comissão de Assuntos Econômicos ouviram hoje o presidente do Banco de Brasília, BRB, Nelson Antônio de Souza, e pediram esclarecimentos sobre a negociação com o Banco Master, fechada sem que o balanço de 2025 da instituição adquirida tivesse sido apresentado.
19: Aos senadores, Nelson de Souza defendeu que o BRB tem condições de recuperação. A repórter Marcela Cunha tem mais detalhes.
20: O presidente do BRB, Nelson Antônio de Souza, disse a Comissão de Assuntos Econômicos que o banco precisa de um aporte de 8 bilhões e 800 milhões de reais para enfrentar os efeitos das operações com o Banco Master. O plano prevê um empréstimo do Fundo Garantidor de Créditos ao governo do Distrito Federal e securitização de dívida do GDF. Mas o presidente da CAI, Renan Calheiros, do MDB de Alagoas, questionou a homologação do acordo pelo Supremo Tribunal Federal antes da divulgação do balanço de 2025 do banco.
21: Eu não entendo como é que o Supremo aprova um plano sem que o BRB publique o balanço de 2025. Como se faz um plano? Um plano nas nuvens.
20: Nelson afirmou que não havia decisão judicial impedindo a publicação do balanço, mas explicou que as demonstrações financeiras precisaram ser revisadas a cada novo achado da auditoria independente. Ele disse que o BRB adotou medidas de governança e troca de dirigentes e defendeu que o banco tem condições de recuperação. O senador Isalci Lucas, do PL do Distrito Federal, questionou o risco transferido aos cidadãos do DF, considerando que o GDF é o garantidor da operação.
21: A garantia desse 16% compromete, né, a saúde, a educação, a segurança, porque o Fundo de Participação de Estado e de Município é para isso.
20: As críticas foram reforçadas pela senadora Leila Barros, do PDT do Distrito Federal, que destacou que a conta para salvar o banco representaria mais de R$ 2.200 por habitante do DF.
0: A sanção da lei que aumenta as punições para o exercício ilegal da medicina veterinária teve repercussão no Senado.
2: A nova legislação passa a tratar a prática como crime previsto no Código Penal e tem como objetivo ampliar a proteção dos animais, preservar a saúde pública e fortalecer a segurança sanitária do país. Repórter Henrique Nascimento.
22: Quem atuar como médico veterinário sem autorização legal poderá ser punido com detenção de 6 meses a 2 anos. A medida está prevista na nova lei, que passa a incluir a medida.

0: Do Progressistas de Santa Catarina destacou a contribuição dos veterinários para que o Brasil avançasse no combate à febre aftosa.
1: E eu celebro a importância do veterinário por registrar o seguinte: o meu estado, quando eu estava no governo em 99, 2000, conseguiu, graças aos veterinários catarinenses e brasileiros, a condição de primeira unidade política da América Latina livre de aftosa sem vacinação.
0: Antes da mudança, o exercício ilegal da medicina veterinária era tratado apenas como contravenção penal. Agora, a atividade passa a receber o mesmo tratamento previsto para médicos, dentistas e farmacêuticos.
2: O furto ou o roubo de combustíveis poderão receber punições mais severas.
3: A Comissão de Infraestrutura do Senado aprovou um projeto que cria uma modalidade específica para esses crimes, com penas que podem chegar a 10 anos de reclusão. Repórter Márcio Maturana.
4: Furto ou roubo de petróleo, gás natural e outros combustíveis podem ter pena de 4 a 10 anos de reclusão, segundo um projeto aprovado pela Comissão de Infraestrutura. O texto, já aprovado pela Câmara, segue para a Comissão de Segurança Pública com parecer favorável de Jaime Bagatoli, do PL de Rondônia.
5: Tem que ter punições mais severas para esses tipos de furto, para esses tipos de roubo, para esse tipo de danos que essas pessoas estão causando, prejuízo econômico e prejuízo ambiental.
4: O projeto prevê que a pena vai ser aumentada em 1/3 se o crime for praticado por 2 ou mais pessoas, por ex-empregado e quando houver destruição de algum obstáculo. E em 2/3 quando o crime causar paralisação das atividades, incêndio, poluição, lesão corporal grave ou morte.
2: E hoje a legislação brasileira limita a 3 anos o tempo de internação de adolescentes em conflito com a lei, mas esse prazo pode aumentar.
3: A Comissão de Segurança Pública aprovou um projeto que prevê até 10 anos de internação para jovens envolvidos em crimes violentos. Os detalhes na reportagem de Bruno Lourenço.
6: O projeto de lei aumenta de 3 para até 5 anos o tempo máximo de internação de adolescentes infratores. Já para as infrações praticadas com violência, grave ameaça ou equiparadas a crime hediondo, o período de restrição de liberdade pode chegar a 10 anos. O texto aproveitou iniciativa já aprovada no ano passado do senador Fabiano Contarato, do PT do Espírito Santo. Ele espera que, com a pressão do Senado, essas matérias, enfim, sejam votadas na Câmara dos Deputados.
7: Eu não acho razoável você explicar por uma mãe que teve a filha vítima de estupro, por um rapaz de 17 anos, que após estuprar, matou e ocultou o cadáver, ele vai ficar internado até 3 anos. Não quer dizer nem que ele vai pegar 3 anos.
6: A proposta prevê a audiência de custódia no prazo de 24 horas, também altera atenuantes por idade que diminuem o tempo de prescrição da pena e especifica que o adolescente que atingir a maioridade durante o cumprimento de medida socioeducativa deverá ser transferido para unidade específica e separada dos demais adolescentes e distinta de estabelecimentos prisionais destinados a adultos.
2: O senador Humberto Costa, do PT de Pernambuco, defendeu a decisão do Ministério da Saúde de suspender preventivamente a aplicação da vacina contra a dengue produzida pelo Instituto Butantan após o registro de 2 mortes sob investigação. Médico, ele ressaltou que ainda não há evidências de relação entre os casos e o imunizante.
3: Segundo o senador, a suspensão temporária demonstra cautela das autoridades sanitárias e não representa uma condenação da vacina. Humberto Costa destacou que a vacina passou por todas as etapas de testes clínicos, foi aprovada pela Anvisa e já foi aplicada em mais de 500 mil pessoas.
8: Os estudos demonstraram eficácia geral de 65% contra a doença e eficácia superior a 80% contra os casos mais graves. Esses números são extremamente relevantes diante de uma enfermidade que há décadas desafia a saúde pública brasileira.
2: E o plenário do Senado aprovou uma proposta que estabelece medidas para proteger e acolher trabalhadores resgatados de condições análogas à escravidão.
3: O projeto também altera diversas leis para incluir disposições sobre o combate ao trabalho escravo, a priorização de benefícios sociais para as vítimas e a facilitação do acesso à justiça. Repórter Douglas Castilho.
9: Uma das novidades é a preferência da população vitimada para receber o Bolsa Família. Outra inovação é que, para a fiscalização, será possível entrar no domicílio em que ocorre a possível violação sem mandado judicial, necessitando

0: Para isso, apenas de autorização do empregador ou do empregado residente no local. O relator do projeto, o senador Paulo Paim, do PT do Rio Grande do Sul, explicou a iniciativa.
1: Prevê proteção efetiva aos trabalhadores e trabalhadoras domésticos resgatados da condição análoga à de escravo, para garantir, por exemplo, a fiscalização do trabalho e a autuação imediata.
0: O texto ainda prevê a concessão de 6 parcelas do seguro-desemprego à pessoa resgatada e o direito ao abrigamento emergencial, bem como a alteração do Código Penal para incluir pessoas em relação de trabalho doméstico como vítimas de lesão corporal no contexto de violência doméstica. O texto vai à sanção presidencial.
2: Edição de Paula Groba e trabalhos técnicos de João Lira. O Jornal do Senado fica por aqui. Acompanhe agora as notícias da Câmara dos Deputados. Boa noite.
3: Boa noite e até amanhã.
4: Jornal Câmara dos Deputados. Câmara aprova inserção de doenças crônicas na carteira de identidade.
5: Comissão proíbe a inclusão de ração como supérfluo para fins fiscais.
4: Exigências de infraestrutura para escolas públicas já estão em vigência.
6: Boa noite. Já virou lei a proposta aprovada pela Câmara com exigências de infraestrutura para escolas públicas. Saiba mais na reportagem de José Carlos Oliveira.
7: As comissões da Câmara dos Deputados aprovaram um projeto de lei do Senado com requisitos mínimos obrigatórios para a infraestrutura de escolas da rede pública da educação básica. Entre as exigências estão biblioteca, cozinha, refeitório, banheiro e quadra poliesportiva coberta. As instalações devem ter acessibilidade garantida para pessoas com deficiência. Além disso, as escolas deverão apresentar número adequado de alunos por turma, manejo de resíduos, abastecimento de água tratada e esgotamento sanitário, como destaca a deputada Socorro Neri, do PP do Acre, relatora do texto na Comissão de Educação.
8: Trata de detalhar condições mínimas de infraestrutura para as escolas públicas de educação básica, que deveriam estar universalizadas em todas as unidades escolares, o que, lamentavelmente, ainda não é realidade. De fato, de acordo com o Censo Escolar de 2023, nas escolas municipais de educação infantil, por exemplo, apenas 46,6% contavam com banheiros adequados e 61,7% contavam com recursos de acessibilidade para pessoas com deficiência.
7: Para a deputada, a falta de padrões mínimos é uma realidade inadmissível nas escolas. Socorro Neri citou outros dados do Censo Escolar de 2023, agora relativos à internet e aos laboratórios de ciências.
8: Entre as escolas públicas de ensino fundamental, apenas 69,2% dos estabelecimentos municipais dispunham de internet banda larga. Entre as escolas públicas estaduais de ensino médio, observou-se que nas regiões norte e sul, menos de 80% das unidades escolares contavam com internet banda larga. Entre as escolas públicas estaduais e municipais de ensino fundamental, apenas 10% dispunham de laboratório de ciências. Essa instalação estava disponível apenas em 43,5% das escolas públicas estaduais de ensino médio.
7: O texto inclui as novas exigências de infraestrutura escolar na LDB, a Lei de Diretrizes e Bases da Educação Nacional. A proposta também foi aprovada na Comissão de Constituição e Justiça, onde a deputada Laura Carneiro, do PSD do Rio de Janeiro, ressaltou a busca por um padrão de qualidade na oferta de ensino público no país. Da Rádio Câmara de Brasília, José Carlos Oliveira.
4: Educação. Marcon, do PT do Rio Grande do Sul, destaca o programa Pé de Meia como uma importante política de incentivo à permanência de estudantes de baixa renda no ensino médio. Ele explica que a iniciativa oferece apoio financeiro aos jovens e contribui para reduzir a evasão escolar.
6: Marcon também ressalta as ações do governo federal voltadas ao setor produtivo, como a renegociação de dívidas rurais e a ampliação dos recursos do Plano Safra. Para o deputado, essas medidas fortalecem a atividade agropecuária e estimulam a economia.
4: Paulão, do PT de Alagoas, celebra o lançamento do programa MEC Idiomas, que oferece gratuitamente cursos de inglês e espanhol por meio de plataforma digital. Segundo o deputado, a medida cria novas oportunidades para estudantes e trabalhadores.
6: Paulão também menciona ações voltadas aos entregadores por aplicativo, como a implantação de pontos de apoio com estrutura básica para descanso. Ele defende ainda o avanço da regulamentação do setor, com análise de propostas que ampliam os seus direitos.
4: Raimundo Santos, do PSD do Pará, celebra o Dia Nacional da Música Gospel. Ele ressalta a presença do gênero em diferentes espaços da sociedade, enfatizando sua relevância cultural e religiosa na transmissão de mensagens de fé, esperança e solidariedade.
9: Eleições.
6: Daiane Bittencourt, do União do Ceará, contesta a decisão do TSE que determinou a recontagem de votos para deputado federal nas eleições de 2022, podendo atingir seu mandato. Ela defende que a punição por suposto uso indevido de recursos eleitorais abranja apenas o candidato acusado.
4: Daiane Bittencourt sustenta que o julgamento teve falhas, como a inexistência de ampla defesa e do contraditório. Ela informa que aguarda a análise de pedido cautelar apresentado por seus advogados, enquanto reafirma a disposição de manter a atuação parlamentar.
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9: Comissões.
6: Comissão aprova projeto que proíbe a inclusão de ração animal como bem supérfluo para a cobrança de ICMS. Vamos ouvir mais informações sobre o tema com Luiz Cláudio Canuto.
11: Projeto aprovado pela Comissão de Meio Ambiente da Câmara dos Deputados proíbe que rações para animais de estimação sejam tratadas como supérfluos, algo que, para fins de incidência do ICMS, pode aumentar a tributação. O ICMS é um imposto estadual. O relator da proposta, deputado Célio Studart, do PSD do Ceará, argumenta que ração para animais de estimação deve ser considerada um item essencial para ter uma tributação mais justa e alinhada com o conceito de bem indispensável.
12: Ração é algo caro, é um item caro e não é supérfluo, é um item vital para a vida de animais, especialmente daqueles que cuidam de 10, 20, 30, 40 animais. Então, o que esse projeto fez é reduzir o ICMS, ou seja, menos imposto, incidindo nessas rações para que possa baratear os custos e a gente tenha aí, obviamente, mais avanços dentro da pauta animal e, obviamente, mais respeito, zelo e menos animais com fome, porque isso pesa caro no bolso daqueles que protegem os animais.
11: O projeto segue agora para análise nas comissões de Finanças e Tributação e de Constituição e Justiça. Para virar lei, precisa ser aprovado pela Câmara e pelo Senado. Da Rádio Câmara de Brasília, Luiz Cláudio Canuto.
9: Meio Ambiente.
4: Delegado Matheus Laiola, do União do Paraná, denuncia representantes políticos de Paranaguá que defenderam as rinhas de galo. O parlamentar lembra que a legislação e a jurisprudência dos tribunais brasileiros já classificam essa prática como crime ambiental.
6: Delegado Matheus Laiola informa que o partido instaurou um processo administrativo para expulsar os responsáveis. Segundo o deputado, a defesa das rinhas é incompatível com os princípios do partido e com a proteção ao bem-estar animal.
9: Agricultura.
4: Lucas Edecker, do PSD, comemora o avanço da proposta que trata da securitização das dívidas dos produtores rurais atingidos por estiagens e enchentes no Rio Grande do Sul. Para ele, a medida garante a recuperação da produção e preserva a atividade econômica no campo.
6: Lucas Edecker também frisa que a matéria foi aprovada pela Câmara há quase um ano e ainda aguarda análise do Senado. Ele acredita que a lentidão do processo legislativo agravou a situação dos produtores, que, segundo ele, seguem com dificuldade para retomar suas atividades.
4: Daniel Tricesiak, do PSDB, cobra uma solução definitiva para os produtores rurais afetados por eventos climáticos no Rio Grande do Sul e defende a securitização das dívidas do setor. Ele afirma que tudo isso é necessário para que os agricultores continuem produzindo.
6: Daniel Tricesiak diz que o governo demora a adotar medidas de apoio ao campo, acrescentando que os produtores buscam instrumentos para a recuperação da sua atividade. Ele ressalta ainda a relevância do agronegócio para a geração de emprego, renda e riqueza no estado gaúcho.
4: Sérgio Turra, do PP do Rio Grande do Sul, cobra a aprovação da matéria que trata da securitização das dívidas dos produtores rurais. Na visão do deputado, a medida é essencial para garantir a continuação da atividade agropecuária após sucessivos eventos climáticos.
6: Sérgio Turra também destaca a importância do agronegócio para a economia nacional. O parlamentar afirma que auxiliar os produtores rurais significa preservar empregos, fortalecer a produção de alimentos e estimular o desenvolvimento do país.
9: Economia.
4: Coronel Assis, do PL de Mato Grosso, aponta risco de desequilíbrio nas contas públicas do país. O deputado critica a política econômica do governo federal e atribui o problema ao aumento dos gastos, ao crescimento da dívida pública e à perda de confiança de investidores.
6: Coronel Assis afirma que os juros elevados sufocam a economia, dificultando o crédito para famílias e empresas. Ele alerta que a trajetória das despesas pode levar a um colapso orçamentário a partir de 2027, caso não haja controle fiscal.
4: Luiz Lima, do Novo do Rio de Janeiro, aponta risco de agravamento das contas públicas diante de gastos acima da arrecadação, inflação alta e juros elevados. O parlamentar afirma que a situação compromete a capacidade do governo de controlar a dívida pública.
6: Luiz Lima cita a editorial da mídia que alerta para os perigos do crescimento dos gastos públicos e menciona também levantamento recente sobre medidas que reduzem receitas. Ele assinala que decisões eleitoreiras podem transferir para a população o custo do desequilíbrio orçamentário.
4: Márcio Gerri, do PCdoB do Maranhão, cita pesquisas recentes que indicam o fortalecimento político do governo e o enfraquecimento de parte da oposição. O deputado acredita que esses dados são reflexos da participação de lideranças da direita em denúncias sobre o Banco Master.
6: Benedita da Silva, do PT do Rio de Janeiro, apresentou o projeto que estabelece o PIX como infraestrutura estratégica nacional. A deputada salienta que o sistema de pagamentos instantâneos é uma tecnologia brasileira que ampliou o acesso da população a serviços financeiros.
4: De acordo com Benedita da Silva, a proposta busca garantir a gratuidade do sistema, proteger os dados dos usuários e impedir que o PIX seja utilizado em negociações internacionais. Para ela, cabe ao Congresso proteger políticas públicas que fortaleçam a autonomia econômica do país.
6: Helder Salomão, do PT do Espírito Santo, questiona a atuação de parlamentares que viajaram aos Estados Unidos para tratar de temas ligados à economia brasileira. Ele acredita que a articulação ameaça a soberania nacional por envolver debates sobre o PIX e minerais estratégicos.
4: Helder Salomão exalta o PIX como um patrimônio criado por técnicos do Banco Central com impacto direto no desenvolvimento do país. Ele também associa as novas tarifas dos Estados Unidos contra produtos brasileiros às articulações entre deputados da oposição e autoridades norte-americanas.
9: Turismo.
6: Nildo Rocha, do MDB do Maranhão, celebra o reconhecimento internacional da Praia de Atins, nos Lençóis Maranhenses, eleita a melhor praia do Brasil e a sétima melhor do mundo, no ranking Best Beaches in the World 2025.
4: Na visão de Nildo Rocha, o reconhecimento consolida o potencial turístico do estado, que reúne outras atrações naturais, como o Rio Preguiças e o Delta das Américas. Ele aproveita para convidar a população a visitar o Maranhão durante o período dos festejos juninos.
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13: Saúde.
6: A Câmara finaliza a votação de projeto que inclui doenças crônicas na nova carteira de identidade. Vamos saber mais na reportagem de Júlia Lopes.
14: Hipertensão, diabetes, asma e obesidade estão entre as doenças crônicas que mais afetam os brasileiros. Atualmente, 52% da população com 18 anos ou mais já recebeu o diagnóstico de pelo menos uma doença crônica. Diante desse cenário, a Comissão de Constituição e Justiça da Câmara dos Deputados aprovou um projeto de lei que permite incluir, de forma voluntária, informações sobre doenças crônicas na Identificação Civil Nacional, a ICN. A proposta é garantir cuidados especiais no atendimento a essas pessoas. Pelo texto, a inclusão da informação só será feita a pedido do próprio cidadão ou de seu representante legal. Além disso, será necessária a comprovação junto ao órgão estadual competente por meio de um relatório médico com a Classificação Internacional de Doenças, a CID. Para o relator da proposta, deputado Patrus Ananias, do PT de Minas Gerais, o projeto garante que ninguém será obrigado a expor sua condição de saúde, evitando constrangimentos ou qualquer tipo de discriminação. No Brasil e no mundo, as doenças crônicas são consideradas um dos maiores desafios de saúde pública. Elas estão associadas a mortes prematuras, perda de qualidade de vida e também a altos custos para a sociedade e para os sistemas de saúde. Segundo o relator da proposta na Comissão de Saúde, deputado Dr. Francisco, do PT do Piauí, em situações de emergência, a informação sobre uma doença crônica pode fazer toda a diferença no atendimento.
15: E uma vez identificado no seu documento de identificação civil nacional, possibilita em alguma situação de urgência e emergência, essa pessoa ser percebida a sua situação e isso facilitar os órgãos de saúde, o local onde possa acontecer algum infortúnio e essa pessoa ter as condições de ser acolhida, ser atendida e direcionado para um atendimento mais rápido.
14: Entre 2010 e 2023, o número global de anos de vida saudável perdidos por incapacidade ou morte causada por doenças crônicas não transmissíveis aumentou de 1 bilhão e 450 milhões para 1 bilhão e 800 milhões. As principais responsáveis por esse crescimento foram a cardiopatia isquêmica, o acidente vascular cerebral, o AVC e o diabetes. Já os transtornos depressivos de ansiedade e o diabetes apresentaram o crescimento mais acelerado no período. O projeto que permite a inclusão voluntária de doenças crônicas na nova carteira de identidade segue agora para análise no Senado. Da Rádio Câmara de Brasília, Júlia Lopes.
13: Direitos Humanos.
4: Vavá do Avante de Minas Gerais relata a realidade de abandono enfrentada pela comunidade autista em regiões vulneráveis do país. O parlamentar denuncia as barreiras burocráticas impostas pelo INSS, que exige laudos médicos especializados para a concessão do BPC.
6: De acordo com Vavá, a demora nas respostas administrativas gera uma crueldade institucional que sobrecarrega as mães solo. O deputado sugere a criação de centros regionalizados de diagnóstico e tratamento e a implementação de uma política nacional de neurodivergência.
13: Segurança Pública.
4: Tony de Paula presta homenagem aos policiais militares mortos em confrontos nas comunidades do Rio de Janeiro. Na visão do deputado, as atuais ações de combate ao crime organizado são ineficientes e desgastantes para as forças policiais.
6: O Tony de Paula cobra a formulação de políticas baseadas em inteligência e planejamento estratégico. Ele argumenta que o parlamento e as demais autoridades precisam atuar de forma coordenada para proteger a vida dos agentes que estão na linha de frente do combate ao crime.
4: Delegado Paulo Bilinski, do PL de São Paulo, defende o endurecimento das medidas de combate ao crime organizado. Além disso, o deputado apoia a classificação de facções criminosas brasileiras como organizações terroristas.
6: Delegado Paulo Bilinski pede que a segurança pública seja tratada como prioridade e cobra ações mais efetivas no enfrentamento à criminalidade. Ele afirma que é necessário ampliar os mecanismos de combate às facções para garantir mais proteção ao povo brasileiro.
13: Justiça.
4: Tadeu Venere, do PT do Paraná, critica o contexto em que a proposta de redução da maioridade penal volta à pauta da Comissão de Constituição e Justiça. Para ele, o debate está sendo impulsionado para desviar a atenção de outros temas em evidência no cenário nacional.
6: Tadeu Venere também questiona a condução do debate público sobre o assunto e afirma que a discussão tem sido utilizada com objetivos políticos. Segundo o deputado, é necessário analisar com cautela as motivações que cercam a retomada da discussão dessa pauta.
4: Dandara, do PT de Minas Gerais, repudia a proposta que reduz a maioridade penal no Brasil. A deputada argumenta que o sistema prisional brasileiro possui altos índices de reincidência e funciona como um espaço de fortalecimento de facções criminosas.
6: Para Dandara, o avanço do país depende da ampliação de oportunidades para a juventude e do fortalecimento de legislações protetivas, como a criminalização da misoginia. Ela afirma que o ódio e o preconceito direcionados contra as mulheres são a raiz do feminicídio.
4: Júlio César Ribeiro, do Republicanos do Distrito Federal, defende o equilíbrio nos debates sobre a violência de gênero. O parlamentar reitera seu compromisso com a proteção das mulheres, mas levanta preocupação com a criação de tipos penais de interpretação subjetiva.
6: Júlio César Ribeiro alerta que conceitos amplos de identidade de gênero trazem insegurança jurídica e colocam em risco garantias constitucionais, como as liberdades de expressão e religiosa. No entendimento dele, divergências filosóficas, biológicas ou religiosas não podem ser criminalizadas.
4: Termina agora o Jornal Câmara dos Deputados, produzido pela Rádio Câmara, com trabalhos técnicos de Everson Oreni e apresentação de Márcio Aquilissardi e José Carlos Andrade. Uma ótima noite para você.
6: Boa noite, a Voz do Brasil volta amanhã.
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0: 21 horas.
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2: 7h30. 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